ali aí controlando os botões da 91.3. Deus lhe bendiga também toda a direção da Rádio Renascer, aí El Soberbio Misiones Argentina, também toda a família Renascer de programadores. Um abraço para vocês do tamanho dos meus braços essa noite, né? Uma noite muito boa. É, não é quente nem fria, e não está chovendo também, né? Mas estamos aqui transmitindo esta programação há mais de 22 anos, levando o melhor da música evangélica e também a palavra de Deus para vocês. E estamos aqui com nossos telefones abertos aí, se você quiser mandar tua mensagem aí, ou falar, ou ligar, estamos aí para escutarmos vocês aí. O telefone aqui do Brasil, aqui no Brasil, é o 999954506. Marcou 999954506. E também tem o 999183101. 999183101. Você marca e participa com nós. E tem os da Argentina lá. Você que achar melhor, já está. Já liga sempre para lá, pode estar ligando, a irmã Thalia estará entrando em contato conosco esta noite, né? Estamos aqui diretamente da cidade de São Martinho, mais especialmente a localidade da Esquina Apelvi, Santa Lúcia, e tudo junto, reunido, né? Esta noite aí, que Deus abençoe toda a sua vida, e você que está aí escutando nós esta noite, você que não foi no teu culto ou não tinha, né? Mas você que já chegando do culto aí está ligadinho com nós. Meu abraço para você. Enquanto você vai chegando, vai ligando, vai aumentando o volume do rádio, está chegando aí no teu rádio o primeiro louvor desta noite para teu elevo espiritual. Pode rodar, irmã Thalia. Já já voltamos com vocês.

Chegamos pela 91,3 Rádio Renascer, Deus Soberbo, Misiones, Argentina. E queremos mandar um abraço aí para o aniversariante de amanhã. Lembramos dele, é o Daio Eikoff aí de São Francisco, São Martinho aí. É, o tio Daio aí completando amanhã mais um ano de vida. Receba o nosso abraço, nosso carinho aqui do programa, também aqui do seu irmão Arnoldo, da sua cunhada Julieta e toda a família, né? Receba um abraço aí, nosso aqui do programa musical evangélico. É, completamos 21, né? É, 21 anos, né? 21 anos, né? Deus abençoe a sua vida. E também mandamos um abraço aí para a Maria dos Santos, está passeando lá em Carlos Barbosa. Ô, Maria, está andando pouco agora, está de bastãozinho, né? Não sei como é que diz, né? É aquela muletinha pequena, né? É, mas a idade vai chegando, né? E estamos aí, né? Graças a Deus, que Deus continua dando vida e saúde. Um abraço aí para Neuza, por Jefferson, né? É, que Deus abençoe também a irmã Maria. Manda um abraço aí para os irmãos de Campo Novo, a minha irmã Nilza, também Alessandra, Michele, ao Samu. Samuel hoje vai estar contando a história. Esse menino, rapaz, aí, né? Começou bem novinho. O seu avô, saudoso avô, né, sempre incentivando ele, e ele não parou, né, continuou. Que coisa boa aí. E a programação é um programa sem placa, sem placa. Você quer participar? Fala aí, fala aí. É inteira responsabilidade nossa, minha, né? Há mais de 22 anos estamos aí, não se envolvemos com placa de igreja nenhuma. Nós temos uma programação livre, livre para você participar. Você quer mandar teu áudio aí, manda teu áudio até uns 5, 6, 7, 8 minutos aí para nós. Nós vamos estar divulgando aqui festas também, né? É culto de milagre, culto de curas, de salvação, campanha aí. Manda aí, nós divulgamos aqui pela 91,3. E também a Ana Maria manda um abraço para Tiradentes do Sul, né? Para todos os irmãos ali de Tiradentes, Mira, Maiara, o Davi, e lá no Baixo Uruguai, a Chayane, o Niro Dreyer, né? Muita gente querida aí. E a irmã tem testificado, né, que no programa passado nós oramos aí por uma irmã ali, Deus tem abençoado, né? Que bom, isso faz nós cada dia mais estarmos mais firmes nas promessas de Jesus, né? E lá para Malvina, do outro lado da Argentina, Deus abençoe a todos os irmãos castilhanos aí escutando nós, né? Aí, irmão Sérgio dos Reis, aí no Djerba, aí, eu fui lá nos Djerba esses dias pensando que tinha muita erva, lá arrancaram tudo as ervas, né? É, que barbaridade, tendo só no paraíso, lá em cima tem bastante erva ainda, né? Um abraço a todos os irmãos aí do Djerba, a irmã Karina, que era filha do nosso amigo Miguel, o saudoso Miguel, né? E toda a sua mãe também, me esqueci o nome dela aí, mas essa gente querida aí que a gente aprendeu a amar, né? E também do quatro aí, o Rico, o irmão aí, Valdir Weber, programador da Rádio Renascer, Avivamento às Nações, né? Que benção! Estava escutando ontem, né? Não tá, não pôde fazer a programação aí. Que Deus abençoe todos os irmãos aí do baixo, do alto, do agudo baixo, agudo alto aí. Manuel Barbosa, o pastor Manuel Barbosa ainda vive? Ele vive, sim, vai. Está ali pregando a palavra de Deus. Esse moço aí é uma bênção de Deus. E continuamos então com vocês essa noite. E você vai cantar junto com nós esse louvor aí. Olha aí esse louvor muito lindo, muito antigo já, mas sempre tem o seu valor aí. Pode rodar, irmã Thalia. Já já voltamos com vocês e cante junto com nós.

0: Vamos trazendo aí o ponto 3 com o programa musical evangélico. É uma maravilha, né? A tua igreja ainda crê nas promessas do Senhor. É coisa linda esse louvor. É coisa importante nós não perdermos a esperança, não perdermos a convicção da palavra de Deus, da vinda de Jesus, né? Que Deus te abençoe a você, meu irmão, minha irmã, que está do outro lado, muitas vezes com dificuldades, com problemas, todos nós temos, né? Mas parece que de uns é mais, né? Mas você que venha ser fiel a Deus, porque não é aqui o nosso descanso, né? Temos a certeza, se nós formos fiéis a Deus, um dia nós receberemos a coroa da glória. Aqui é cruz, aqui é sofrimento. Ele disse: quem quiser vir a mim, pegue a sua cruz e siga-me. Cruz é sinal de sofrimento. Ele não prometeu mar de rosa, não prometeu que você ia andar de carro novo, só casa nova, dinheiro bastante no bolso. Ele disse: no mundo tereis aflições, mas tendem bom ânimo, assim como eu venci, vocês vencerão também. Que coisa linda, que coisa maravilhosa, né? Queremos mandar um abraço aí para Maria dos Santos, de Vista Alegre, Redentora. Conhecemos também a nossa querida irmã ali, no culto que estivemos por lá, em Vista Alegre, né? Qualquer hora dessa, nós vamos para lá de novo, né? Na Vista Alegre. Ali, estivemos ali, conhecemos vários irmãos que sempre escutam nós, né? Um abraço, irmã Maria, aí, em Vista Alegre. E também, ontem fizemos uma viagem rápida, né? Saímos de São Valério, São Martinho, Sede Nova, Humaitá, Criciúmao, e daí Bom Progresso e Campo Novo. Passamos em Humaitá, lembramos da irmã Marlene dos Santos da Cruz, né? Podia ter ligado, não sabemos aonde é que a irmã morava, né? Mas lembrei-me. E a irmã está participando com nós aqui essa noite, né? Ela manda o próximo louvor aí para a irmã Maria dos Santos. São parentes, né? São parentes, né? Então receba a irmã Maria dos Santos aí em Carlos Barbosa, o louvor que nós vamos estar rodando, que a irmã Marlene oferece para a senhora também. Então, receba esse próximo louvor e já já nós estaremos voltando com vocês aqui essa noite, né? Uma noite abençoadíssima, né? Estamos aqui sentindo o mover do Espírito Santo também, estamos sentindo o calor de Deus em nossos corações, né? Então, nós estaremos rodando mais um louvor. Já já voltamos com você. Pode estar rodando um louvor antigo aí de Valse Jonathan, cantando esse louvor aí, gaita e violão. Aumentem o volume do rádio.
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0: Olha,
1: colocar na mesa.
0: Da Argentina, transmitido por Tio Elias e Tia Chica, de São Valério do Sul, meus irmãos. Eu sou todos com a paz, senhor. Principalmente meus amiguinhos e os pais, meus amiguinhos que estão na escuta. E também saúdo minha tia Chica e o tio Elias. E também saúdo a irmã Maria dos Santos, que está com seu rádio ligado, escutando a programação. E também quero saudar minha tia Celanira, que também está com seu rádio ligado, escutando a programação. Hoje, meus amiguinhos, eu quero contar a história de o homem que não podia andar, o homem paralítico. Era um dia como qualquer outro em Jerusalém. Havia um homem que tinha uma grande dificuldade e não conseguia andar desde que nasceu. Nunca tinha conseguido caminhar como as outras pessoas. Todos os dias, algumas pessoas precisavam carregá-lo até um lugar muito movimentado, a entrada do Templo de Jerusalém. Aquela entrada era chamada de Porta Formosa. O homem ficava sentado ali, esperando as pessoas passarem. E o que ele fazia? Ele pedia ajuda. Quando alguém passava, ele dizia: "Por favor, você pode me ajudar?" Algumas pessoas davam algumas moedas para eles, outras simplesmente

passavam sem dar nada. Mas aquele homem continuava ali todos os dias. Imaginem como era difícil para ele, meus amiguinhos. Havia outras pessoas andando, correndo por ali e brincando, mas ele não conseguia fazer aquilo. Ele só conseguia, não conseguia andar, só conseguia ficar ali, sentado, sem conseguir se mexer. Mesmo assim, ele continuava esperando. Um dia, dois discípulos de Jesus estavam vindo ao templo. Eram Pedro e João. Eles estavam indo orar. Quando chegaram pela perto da porta formosa, o homem viu os dois e fez o que costumava fazer. Pegou e falou: "Por favor, vocês podem me dar alguma coisa?" Pedro olhou diretamente para ele e disse: "Olhe para nós." O homem olhou para Pedro e João. Talvez ele tenha pensado: "Será que eles vão me dar algumas moedas?" Então Pedro disse, algo que provavelmente surpreendeu aquele homem: "Não tenho prata nem ouro." O homem talvez tenha ficado um pouco triste. "Mas Pedro, então eles não vão me dar nada?" Pedro, o homem pensou. Mas Pedro continuou: "Mas o que eu tenho, isso te dou. Em nome de Jesus Cristo, o Nazareno, levanta-te e anda." E Pedro segurou a mão direita daquele homem. E sabe o que aconteceu? Algo maravilhoso. Naquele mesmo instante, os pés e os tornozelos daquele homem ficaram fortes, e ele conseguiu se levantar. Pela primeira vez, ele estava de pé. Imagine a alegria daquele homem. Ele deu um passo, depois outro e mais outro, e ele estava finalmente andando. Aquele homem começou a pular de alegria. Ele entrou no templo andando, pulando e louvando a Deus. Ele dizia: "Obrigado, Deus. Obrigado, Jesus." As pessoas que estavam ali reconheceram aquele homem. Eles ficaram olhando uma para as outras, admiradas. Não é aquele homem que ficava sentado na porta do templo? É ele. Mas como ele está andando? Todos estavam maravilhados com o que tinha acontecido. Aquele homem havia passado muitos anos sentado na porta do templo. Muitas pessoas provavelmente já o conheciam. Mas naquele dia tudo mudou. Ele não estava mais sentado pedindo ajuda. Ele estava andando, pulando e adorando a Deus. Pedro entrou e explicou que para as pessoas que aquele milagre não tinha acontecido porque Pedro e João tinham algum poder especial. A cura tinha acontecido pela fé no nome de Jesus. Pedro queria que todos entendessem que Jesus era quem havia realizado aquele grande milagre. E aquele homem nunca mais seria o mesmo. Ele tinha recebido muito mais do que algumas moedas. Ele recebeu a oportunidade de andar e, principalmente, teve um motivo enorme para louvar a Deus. Ô, glória a Deus, né, meus amiguinhos? Que história abençoada! O que podemos aprender com essa história é que essa história nos ensina algumas coisas muito importantes. Tipo, ela ensina que Deus se importa com as pessoas que estão passando por dificuldades. Tipo, o homem ali que está não conseguindo andar. Aquele homem tinha uma vida difícil, mas Deus não havia esquecido dele. Segundo, meus amiguinhos, Jesus pode transformar uma situação em outra, em um milagre. E aquele homem entrou no templo de uma maneira completamente diferente naquele dia. Ele chegou carregado e saiu andando. E, meus amiguinhos, também devemos agradecer a Deus pelas coisas que recebemos. Quando aquele homem percebeu o que Jesus tinha feito, ele não ficou quieto. Ele começou a andar, pular e louvar a Deus, glorificar a Deus, né, meus amiguinhos? Então, quando Deus nos ajuda, devemos lembrar de agradecer sempre. Quando estamos passando por um problema, podemos conversar com Deus. E quando vemos alguém precisando de ajuda, também podemos fazer a nossa parte e ajudar. Então, meus amiguinhos, imagine aquele homem sentado na porta do templo todos os dias. Ele esperava alguém ajudá-lo, mas naquele dia ele encontrou Pedro e João. E através deles, Deus fez algo incrível, fez um milagre. O homem se levantou e começou a andar, e entrou no templo louvando a Deus. A história dele nos lembra que mesmo quando uma situação parece impossível para nós, Deus continua sempre cuidando de nós, meus amiguinhos. Por isso, nunca devemos deixar de confiar em Deus, orar e agradecer. Vamos fazer como aquele homem: quando Deus fizer algo bom por nós, vamos sempre lembrar de dizer: "Obrigado, Deus." Ô, glória a Deus, Lias, né, meus amiguinhos? Que história abençoada, a história do homem que não conseguia andar. E vamos sendo por aqui a história, então, meus amiguinhos. E fiquem com isso, e canta a história. E até terça-feira que vem, na história da Tia Chica. Ô, glória a Deus!

É isso aí, meus amados irmãos. Continuamos com o programa musical evangélico. São exatamente 21 horas e 36 minutos. Já passamos da metade da programação, né? E já passamos da metade, já estamos se aproximando para o final, né? E escutamos aí essa bela história aí, né? Pedro e João subindo ao templo da oração, na hora da oração, e todos nós escutamos a história muito comovente, né? Colocavam aquele homem que não podia andar na porta do templo para viver de esmola. Mas quando chega as pessoas, homens de Deus, pessoas de Deus, a coisa muda, né? Parou de receber esmola e foi trabalhar. Foi granjear o pão, com certeza, né, com as suas próprias mãos, com seus próprios pés, né? Então sabemos que Deus é aquele que faz milagre, fez, continua fazendo e vai estar com você nas horas mais difíceis, né, nas horas mais turbulentas, quando o barco balança, e você pode ter a certeza que ele estará juntamente com nós. Estará juntamente com você, né? É, como vimos, né? Aquela, quando Paulo estava indo lá para Roma, né? Com o barco, começou a tripulação a balançar, né? E ter aquele barco foi totalmente destruído, aqueles prisioneiros, tudo ali no, na água, né? Nadando, conseguiram sair da água e nada aconteceu quando Deus tem. Algo com alguém, parece que tudo já terminou, tudo já desmoronou, não tem mais solução. Quando vê lá no fundo uma luz, e essa luz está dizendo: sou eu, venha que eu estarei contigo, né? Quando estava Pedro lá e João e os demais, e quando Jesus aparece de noite no barco, né? E Pedro e olharam lá, oh, fantasma, fantasma. E Pedro Jesus disse: não, Pedro, sou eu. Se tu creres, venha caminhando por cima da água, venha aqui comigo, Pedro. E Pedro começou a andar, ia caminhando por cima das águas, né? E quando ele começou a olhar para as águas, ele começou a afundar. Mas quando ele estava olhando para Jesus, ele estava andando, né, por cima das águas. E sabemos também na nossa vida espiritual, quando você começa a olhar para as lutas, para as dificuldades, os problemas, você começa a afundar. E vai afundando, né? Mas quando você olha para Jesus, você passa por cima da água, você passa por cima do temporal e continua em frente, né? E essa noite vamos e que vamos ouvir mais um louvor. Já já voltamos com vocês. Pode rodar, irmã Thalia.

Aí, meus amados irmãos, já chegamos nos finais da programação e queremos mandar um abraço aí para 3 de maio, aí para tia Selamira, escutando nós aí, a Vanilda, a Dalila aí, né? Vai o nosso abraço para vocês aí no coração de vocês e vai esse próximo louvor. Para eleva espiritual de vocês aí, já já voltamos com vocês. Um abraço, muito obrigado pela sua audiência.

Enquanto você vai escutando este belo louvor, lágrimas, vai chorando, você quer ter vitória, vai gemendo, canta e chora, é isso aí, lágrimas, que Deus abençoe. E nós fizemos leitura no Salmo de número 20, o primeiro, o 2 e o 3. Só para vocês lembrarem o que nós fizemos leitura, o Senhor te ouça no dia da angústia, o meu nome, o nome do Deus de Jacó te proteja, envia-te socorro desde o seu santuário e te sustenta desde Sião, lembra-se de todas as tuas ofertas, aceite os teus holocaustos. Aqui nós estamos. A oração pelo rei Davi na guerra, Salmos de Davi para o cantor Mor. E nós estamos aqui vendo esse número, Salmo de número 20, ele está dizendo: Senhor, te ouça no dia, o Senhor te ouça no dia da tua angústia, o teu nome do Deus de Jacó te proteja. Davi, nessa ocasião, estava na guerra, e pelo que nós vemos os Salmos de Davi, a guerra não estava tão fácil, não, estava tribulosa, estava indecisa, mas ele lembrou de algo, e quando ele estava lá no jardim, no campo, apacentando as ovelhas, alguém livrou ele do urso, livrou ele do leão. E agora ele estava ali na guerra, perigo, toda guerra é perigosa. Não tem como tu dizer, eu vou vencer. E então ele estava ali à mercê de um milagre. Então ele lembrou-se daquele refúgio, quando ele estava na sua angústia. Ele então lembrou-se do Senhor, dizendo: Senhor, lembra de mim, me livra agora que eu estou angustiado, eu preciso agora, Senhor, da tua intervenção. E sabemos que o Deus, o nosso Deus, não deixou ele perecer, ele veio com a sua proteção e os livrou-se das mãos dos seus inimigos. E quando nós falamos assim, Senhor, ouça no dia da angústia, o nome do Deus de Jacó, ele está pronto para proteger você. Mas Davi, para ele ter uma vitória, ele teve que tomar algumas decisões na vida dele. Nós, muitas vezes, quando estamos angustiados, né? Nós muitas vezes só lembramos de reclamar, reclamar de Deus, muitas vezes: Senhor, por que você fez isso? Ah, mas eu tanto tempo sou crente, há tanto tempo eu sirvo o Senhor, e agora está me acontecendo isso, me aconteceu aquilo. Não, o Senhor quer que quando você fique angustiado, lembra-se dele. Ele, o Senhor quer que se você levante,

exercite o teu pensamento e clame a Ele, dizendo: Senhor, você é o meu socorro bem presente na hora da angústia, na hora da necessidade, Senhor. Sabemos que não é fácil quando vêm os problemas, as dificuldades, mas você que temos uma experiência, você que já viveu uma experiência com Deus, não deixe a esperança morrer. Não deixe que algo venha roubar de você aquilo que o Senhor te deu, que é a convicção de você ser um embaixador, de você ser um daqueles escolhidos que o Senhor escolheu para fazer a grande obra do Senhor. E ele continua dizendo: envia-te socorro desde o seu santuário e sustenta-me. Olha aí o pedido do rei Davi: envia, Senhor, o seu socorro para mim, me sustenta, Senhor. É só o Senhor. Ah, quando as coisas são impossíveis, para ele é possível. Enquanto nós vamos, temos força, enquanto nós temos dinheiro, enquanto nós temos posição, nós não lembramos muitas vezes do Senhor. Nós queremos a bênção muitas vezes, mas não queremos o dono da bênção. Nós queremos que o Senhor faça milagres em nossa vida, queremos que o Senhor derrube muralhas, que o Senhor cura nós, que o Senhor venha curar nós. Mas você não lembra de agradecer ao Senhor, dizer: envia-me, Senhor, o teu socorro, porque eu sou agradecido pelas lutas, pelas dificuldades que o Senhor tem me dado até hoje, mas o Senhor nunca tem deixado eu só perecer. O Senhor sempre tem estado comigo, mesmo ao passar no vale, mesmo ao passar no Jordão. O Senhor tem estado comigo e não deixaria nós só. E ele diz: lembra-te de todas as tuas ofertas e aceita meu sacrifício no holocausto. Qual é o teu sacrifício que hoje tu está oferecendo para o Senhor? Nós, meus irmãos, estamos podemos dizer, acostumado. Nós estamos acostumados com aquela vida medíocre, né? Ah, sou crente, ah, isso, ah, não faço isso, ah, não faço aquilo. Eu sou bem crente, né? Mas olha você, tu tem encontrado verdadeiramente com Deus? Olha o que está acontecendo. A depressão está tomando conta da humanidade, o estresse. Está levando muitos, sabe o que é isso? É a ausência de Deus no teu coração. Tu fica dia inteiro quase aí trabalhando no celular, me virando para lá e para cá, mas tu não lembra de escutar um louvor, uma pregação. Oh, glórias a Deus, você não lembra de glorificar a Deus, dizer: Senhor, te agradeço por tudo que o Senhor tem nos dado, mesmo pelo alimento, pela roupa, pelo calçado, pela casa que Deus te deu. Tu fica reclamando até da própria casa tua. Ah, mas aquela janela não presta mais. Ah, mas aquilo. O Senhor diz: se você quer ter dias a bem na terra, busque a presença dEle. Esteja junto com ele. Você pode estar comendo mandioca só cozida, fermentada, mas se você está em paz com Deus, aquilo parece ser chuleta, parece ser outra carne melhor, a carne melhor, mas você tem que estar com a sua vida bem com Deus. Glórias a Deus. Se você não está bem com Deus, tu pode ter dinheiro, tu pode estar se alimentando o melhor alimento da terra, você pode ter o melhor carro, mas se você não tiver descanso, a presença de Deus no teu coração, nada presta para ti. Mas esta noite nós convidamos você

a ouvir, a dizer para o Senhor: passa de mim esse cálice, Senhor, passa de mim essa angústia, mas que você venha dizer como o rei Ezequias: Senhor, lembra como eu tenho andado na tua presença. Você pode dizer? E se você pode dizer, estaremos orando agora. Altíssimo Deus e Pai da eternidade, queremos orar, te agradecer por mais este momento que o Senhor tem nos dado, de nós estarmos aqui transmitindo a tua palavra, Pai. Entra com providência na vida deste irmão, desta irmã, que precisa de uma intervenção divina, uma cura, uma libertação. Também venha salvando, Pai, escrevendo o seu nome no livro da vida, que nunca venha a ser apagado, mas que o Senhor venha abençoar ricamente, em nome de Jesus. Amém e amém. Volte nos sintonizar na próxima terça, querendo Deus, estaremos aqui. Se ele não voltar, até lá, na paz do Senhor. Amém e amém.

Graças a Deus. Queremos, nessa noite, cumprimentar a cada um dos ouvintes que estão na sintonia da Rede Renascer 91.3 com a paz do Senhor. Estamos adentrando o ar com essa cortina musical com o programa Luz e Vida, programa esse que vai ao ar toda terça-feira a partir das 22 horas através aqui das ondas sonora da 91.3, através da FM, através também dos aplicativos. Que Deus possa abençoar os irmãos brasileiro, argentino, diferentes países aonde sintonizam a programação, também é aqueles que estão aí nos ouvindo através da FM. É, sabemos que nesse horário tem muitos irmãos aí do outro lado que estão sempre aguardando o começo aqui da nossa programação, e nós queremos agradecer a Deus pela tua sintonia, pela tua vida, e nós queremos aqui durante os próximos instantes estaremos fazendo a companhia para você através aqui da palavra, dos louvor que estaremos levando ao ar nessa noite. É abençoada hoje, dia 15 do mês de setembro, e podemos dizer que até aqui o Senhor tem nos ajudado, por mais que passamos por prova, por luta, mas até aqui o Senhor tem nos ajudado, e sempre estou recordando aquela palavra, daquela mulher que, aos olhos humanos, não ia nada bem com ela, mas ela dizia, vai tudo bem, Perguntaram para ela, vai tudo bem? Ela dizia, sim, vai tudo bem, E assim somos nós, é o povo de Deus. Por mais que temos luta, temos batalha, momentos que despinho na nossa caminhada, mas nós temos aí uma confiança que no mundo nós ia ter aflição. O próprio Jesus falou na sua palavra que no mundo nós ia ter aflição, mas o Senhor também nos disse que era para nós ter bom ânimo. Então que Deus possa abençoar nessa noite os ouvintes, os irmãos, as irmãs, os jovens, as crianças, onde estão na sintonia. E nós queremos aqui ler uma palavra para início aqui do programa. E estaremos assim dando abertura na programação. Vamos ouvir louvor. Conforme o Senhor nos dá a direção, nós vamos apresentar a programação. É alguma terça-feira aí nós pregamos no começo, outra terça nós ouvimos louvor. E assim nós vamos fazendo conforme o Senhor nos dá a direção aqui, através da 91.3, a FM Renascer. E a palavra do Senhor aqui em Hebreus 12, verso 6, diz: porque o Senhor corrige o que ama e açoita qualquer que recebe por filho. Amém, pela palavra do Senhor. Com essa palavra nós queremos aqui estar orando e dando abertura na nossa programação. Querido Deus, amado Pai, queremos uma vez mais agradecer-te e louvar por mais uma oportunidade, por mais uma noite, aonde nós podemos chegar aqui diante dos microfones da Rede Renascer, para nós compartilharmos mais uma programação, Senhor. Queremos colocar diante da tua presença a necessidade de cada ouvinte, de cada irmão que está do outro lado. Senhor, tu sabe, Pai, o Senhor conhece a batalha de cada um. E pedimos a tua graça que nessa noite, através da tua palavra, através dos louvor, o teu Espírito Santo possa fortalecer, ajudar, Senhor, a alcançar a vitória para esse ouvinte e para esse irmão que está do outro lado, orando e confiando, crendo na vitória.

Muito bem, então, aí oração feita, a palavra lida, nós queremos dar início na programação. Desde já nós vamos deixar os contatos para você que deseja se comunicar, você que deseja participar aqui na FM Renascer no programa. Telefone brasileiro 999-101707, o WhatsApp da rádio 999-101707. Também temos um WhatsApp argentino, que é o 64-3636, 64-3636, para você realizar aí a sua participação através aqui da programação, 64-3636, para os irmãos estarem participando aqui na programação. Também temos mais um contato da Vivo, 999-56-39-16, para você ligar para cá e realizar sua participação, pedir seu maná bíblico, pedir oração, pedir seu louvor, e na medida do possível nós vamos estar lhe atendendo. Já queremos aqui ouvir o primeiro louvor dessa noite de hoje. Vamos ouvir o louvor, mensagem cantada, que fala comigo, fala contigo nessa noite. Vamos aqui dando sequência na programação.

Canta no teu rádio a dupla Thali e Sarita. Deus abençoe, irmão Xavier, tá na sintonia. É o CD gravado aí da Thali e Sarita e família. Chega.

Graças a Deus por esse precioso louvor cantado aí pela Thalissa Rita. E estamos ouvindo agora Moisés Almeida cantando Amanhã Pertence a Deus. Que Deus possa abençoar os irmãos que já estão participando aí no programa, os irmãos que têm vindo suas mensagens, seus áudios para cá. Que Deus possa abençoar a tua vida, é obrigado pela tua sintonia. Nós queremos aí em seguida também passar alguns anúncios aí da obra de Deus. Vamos ouvir alguma mensagem aí, desejar, fazendo aí uma grande divulgação desse grande trabalho aí na obra do Senhor também. Sabemos que os dias passam e desejar, queremos aproveitar o tempo para divulgar e você anotar na tua agenda aí, né, desde já. E vamos ouvir em seguida a parte aí de uma mensagem, e você vai poder se alegrar na presença do nosso Deus. Talvez estão alguns minutos pra se arrepender. Já vou começar a ler as mensagens aqui para nós ganhar tempo. Dias a paz do Senhor. Estamos na escuta, um louvor abençoado para nós. Oferecemos para todos os irmãos.

Muito bem, aí seguimos aí, estamos atendendo os irmãos. Eu parei aqui na mensagem do nosso irmão aqui, Israel, que mandou para cá a participação. Deus abençoe o Israel, a sua família aí de Independência, na companhia também da programação. Que Deus possa abençoar o nosso irmão. Obrigado pela sintonia. Vamos em seguida preparar um belo louvor, um abençoado hino para compartilhar juntamente com o Moisael que está na sintonia do programa. Seguimos aqui, a paz do Senhor, estamos na escuta, está uma benção. Peço o hino com Jerry Pires, onde está você? Irmã Cláudia, irmão Elias, lá de Cedo Nova, Deus possa abençoar vocês aí de Cedo Nova, Caçador. Irmã Cláudia, irmão Elias, a família. E também, com certeza, irmão Candir, irmão Iracema, irmão Valdecir, estão na companhia também aí em Sede Nova, aí no interior, em Caçador. Deus possa abençoar vocês. Obrigado pela sintonia, pela sua participação. Seguimos em frente, vamos em frente. Irmã Maria Mendes, lá de Bento Gonçalves, também na companhia. Deus abençoe a irmã Maria Mendes aí, confirmando a sintonia. Lá em Bento Gonçalves, Deus possa abençoar os irmãos aí de Bento. Também a irmã Maria Oliveira está aí na companhia. Deus abençoe a irmã Maria Oliveira, aqui do bairro, São Francisco, está ouvindo o programa. Próximo louvor também aí, vamos preparar e compartilhar com a irmã Maria, que está nos acompanhando também, aí no bairro São Francisco. Que Deus possa abençoar os irmãos que estão aí participando.

Vamos escutar um louvor a mais aqui no programa. É hoje, é mensagem cantada aí no teu rádio. Em seguida nós vamos ouvir, é uma palavra aí que com certeza vai nos edificar. É aquilo que é bom, nós compartilhamos com vocês. É, vamos em frente, é, com mais louvor. Vamos chamar para cantar aqui o Jair Pires. Jair Pires vai cantar aí no teu rádio, é, por mais que já descansa na eternidade, né, mas os louvores seguem aqui na FM Renascer, né, do cantor Jair Pires. Jair Pires, canta no teu rádio. Também queremos oferecer toda a programação aí para o irmão João, a irmã Irene, lá do Rincão Melgarejo. Os irmãos que estão aí também na companhia, sempre se comunicando. Grande abraço para vocês, irmão João e irmã Irene, os irmãos aí do Rincão Melgarejo.

0: Graças a Deus por esse louvor que ouvimos aí por Jair Pires, é perdoando. Que nós chegamos lá, né? Se queremos chegar lá, é perdoando, né? Perdoar quantas vezes, irmão João? 70 vezes 7.
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0: Seguimos aí com a programação, em seguida nós vamos ouvindo as demais mensagens dos irmãos que estão aí participando aqui no programa. É um abenço nós ter os irmãos aí do outro lado se comunicando, participando aqui, nos ajudando. Você nos ajuda aí através da tua mensagem, através aí do teu áudio. E queremos aí desde já aproveitar a oportunidade de estar divulgando aí os trabalhos da obra do Senhor, onde teremos aí nos próximos meses. Sabemos que aí no mês de outubro vamos ter aí programação especial na obra de Deus, na cidade aí de Senador Salgado Filho. Aí o primeiro fim de semana, primeiro final de semana do mês de outubro, teremos aí um trabalho especial de jovens aí na igreja em Salgado Filho, na igreja missionária primitiva, onde os irmãos que nos escutam desde já são bem-vindos a anotar aí na agenda, reservar essa data aí para vir participar. Seria que vai ser o primeiro fim de semana do mês de outubro, no próximo mês agora, começando sexta-feira e sábado à noite, vai ser em Salgado Filho, e domingo à noite aí segue o trabalho na cidade de Independência. É um congresso de jovens aí de Salgado Filho, e vai ter no domingo à noite um culto especial em Independência, aonde estará pregando a palavra do Senhor o irmão Ramão de Oliveira. Vai estar aí predicando lá a palavra de Deus. Então, o irmão ouvinte que deseja se achegar aí nesse congresso, aí nesse trabalho especial, agora no mês de outubro, no primeiro final de semana de outubro, esse congresso então de jovens aí em Salgado Filho, e domingo à noite encerramento em Independência, onde vai estar o irmão Ramão pregando a palavra do Senhor.

Senhor, e você seja bem-vindo a se achegar aí, receber uma palavra, uma bênção de Deus para a tua vida, se alegrar. Festa espiritual, festa de crente é diferente, o mundo aí se reúne, pode dar briga, pode dar problema, né? Mas a festa do crente, a festa de cristão é diferente, o povo de Deus se reúne para louvar a Deus, para glorificar o nome do Senhor, né? Então, desde já nós queremos divulgar esse trabalho, convidar os ouvintes também, os irmãos. Até hoje à noite estava aqui no estúdio, o irmão Pastor Brito, aí de Maurício, juntamente com a irmã Maria, os irmãos, e eles ficaram de vir aí num dia aí nesse trabalho que vai ter. Creio que, pelo que eu entendi, vão estar domingo, Independência. O pastor Brito, a irmã Maria, a equipe, os irmãos aí de Maurício Cardoso, são a igreja, irmão, que eu felicito eles, por quê? Porque aonde tem uma campanha, um congresso, eles fazem uma caravana, vão lá se reunir, dar glória, e é muito importante isso. Que Deus possa abençoar a vida do pastor Valmir Brito, a igreja aí de Maurício Cardoso, irmã Maria, o irmão também que estava aqui, a todos vocês, nosso grande abraço. E a todos os ouvintes, então, reforcemos esse convite para você, irmão, irmã, pro mês que vem, agora mês de outubro, aonde teremos aí esse congresso de jovens, dando início na sexta-feira à noite em Salgado Filho, sábado à noite também em Salgado Filho, e domingo à noite um culto especial aí na cidade de Independência, a igreja aí missionária primitiva, onde está sobre a responsabilidade do pastor Valmir de Oliveira, juntamente com a igreja, os obreiros, as irmãs, a juventude, as crianças, onde estão aí servindo a Deus, fazendo a obra do Senhor, e com certeza vai ser bênção de Deus. E também, irmão, segue os trabalhos, mês de novembro, já temos aí programação especial, da obra do Senhor. Mês de novembro, dia 14 e 15 de novembro, teremos aí um trabalho especial na igreja de 3 de maio, na congregação de 3 de maio, um trabalho do Círculo de Oração das Irmãs, primeiro congresso do Círculo de Oração das Irmãs, de 3 de maio, dia 14 e 15 de novembro. Então, desde já está aí confirmado a data, já estivemos aí conversando juntamente com a dirigente, juntamente, então já está confirmado aí essa data para dia 14 e 15 do mês de novembro. Então, começa em outubro já os congressos, os trabalhos especiais. E segue aí no mês de novembro também. Então, novembro, dia 14 e 15, nós teremos aí o primeiro congresso. Já faz 4 anos que as irmãs estão congregadas, orando, mas porém ainda não tinha sido feito o congresso. Então, vai ser o primeiro congresso das irmãs aqui na congregação local, em 3 de maio. Então, desde já nós queremos convidar você, irmão ouvinte, a reservar essa data, para dia 14 e 15 de novembro. Esse congresso, então, do Círculo de Oração das Irmãs, Guerreiras do Altar, aonde vão estar aí 2 noites, de trabalho especial, começando dia 14, sábado, às 19 horas, segue dia 15, domingo à noite. Também no mesmo horário, 19 horas. Então, desde já, reserva aí, pega aí tua agenda, pega o calendário, como diz, e reserve as datas aí desses trabalhos especial da obra do Senhor, começando agora em outubro, aí em Salgado Filho, e se estende aí para o mês de novembro também, aonde teremos o Congresso das Irmãs, em 3 de maio, dia 14 e 15 de novembro, aonde também estará pregando a palavra do Senhor a irmã missionária Michele.
missionária Michele vai estar predicando a palavra, né? Em seguida nós vamos ouvir uma partezinha de uma mensagem aí que vai pregar a missionária Michele. E você, desde já, seja bem-vindo aí, reservar essa data, fazer a tua caravana. Você que nos escuta aí na região, seja no Brasil, aí, diferentes municípios, você pode preparar a tua caravana e vir cultuar conosco, reservar essa data aí para o dia 14 e 15 de novembro, então, esse congresso das irmãs na cidade de 3 de maio, na Igreja Missionária Primitiva, pregando a palavra do Senhor. Então, aí nesse congresso, a irmã missionária Michele, que vai estar pregando a palavra do Senhor. Nós vamos ouvir, irmão, agora já parte de uma mensagem da irmã que vai estar predicando aí, pregando a palavra do Senhor, no mês de novembro, aqui em

0: Jesus Cristo ama você.
1: Muito bem, então nós temos já aqui preparado essa parte da pregação aí da irmã, então, que vai estar pregando aí no mês de novembro, dia 14 e 15 de novembro. Então, vamos ouvir aqui a mensagem da missionária que vai estar pregando, então, aqui no Congresso das Irmãs, no mês de novembro, na cidade aqui de 3 de maio. Vamos ouvir, então, aqui, para você desejar aí, se preparando, se achegando aí e, com certeza, recebendo a bênção de Deus. Vamos ouvir, então, parte aqui da pregação, então, dessa irmã aí que vai estar pregando nesse trabalho especial das irmãs aí no mês de novembro, dia 14 e 15, na congregação aí da Igreja Missionária Primitiva de 3 de maio. Vamos ouvir a irmã aqui, Michele, que vai estar trazendo aí essa parte dessa mensagem. E você que deseja ouvir mais, se achegue aí dia 14 e 15, em nome do Senhor Jesus.
2: Quero saudar o povo de Deus, que é doce paz, Senhor Jesus, amém? Tenho certeza que dá para ficar melhor. Que mania que nós temos de fazer para Deus de qualquer forma. Então eu vou perguntar mais uma vez. Eu tenho certeza que para Jesus de Nazaré pode ficar melhor. Eu quero saudar o povo de Deus, que é duas paz, Senhor Jesus, amém? Glórias a Deus, aleluia. Viu como sempre dá para fazer melhor? Mas o nosso problema, louvar seja Deus, é que eu e você achamos que dá para fazer de qualquer forma. E trazendo Bíblia Sagrada e trazendo base bíblica, nós vamos ver que no céu, quando Lúcifer lá estava, lá havia um coral. E para entrar na presença do Eterno, tinha que haver uma preparação. Não podia ser de qualquer forma. Não dá para vir cantar de qualquer forma. Não dá para vir pregar de qualquer forma. Não dá para se apresentar de qualquer forma. O que que tem que fazer? Tem que haver preparação. Tem que haver uma preparação. Desde a hora que nós soubemos que ia haver culto, o Senhor já estava dizendo, tem que haver uma preparação. O coral vai cantar sábado e o Senhor dizendo, tem que haver uma preparação. A missionária vai trazer a palavra, tem que haver preparação. Porque te dando base bíblica, o Senhor vai dizer, quanto mais é dado, mais é requerido. E o inimigo olhando para mim, para você, dizendo, se você for de qualquer forma, amanhã eu coloco o laço e te pego lá fora. Porque você está de qualquer forma. Eu quero saudar Deus por essa rica oportunidade que foi me concedida. Louvado seja o nome do Senhor. A Deus, primeiramente, porque Ele tem nos dado fôlego de vida. Ele tem nos dado proteção, livramento. Porque para fazer a obra do Senhor não é de qualquer forma. Para fazer a obra do Senhor é chorando, é se arrastando, é muitas vezes dizendo, Pai, se o Senhor não colocar a mão desse mês, eu não passo. Senhor, se o Senhor não sustentar o meu casamento, o inimigo vai entrar e vai destruir tudo. Porque eu entendo e compreendo que eu sou pó. Mas o perigo está é quando nós achamos que nós somos alguma coisa. O perigo na nossa vida é quando o inimigo lança uma semente sobre a minha e a tua mentalidade, dizendo, eu posso, eu faço. E o Senhor dizendo, então vou ver se tu pode e tu faz mesmo. Que Deus abençoe esse ministério. A nossa irmã Débora, que nos lançou o convite, louvado seja Deus. Ela dizendo a luta, né? Cada vez que nós recebemos um convite, nós começamos a apanhar até antes do convite chegar. Mas o Senhor até aqui tem nos sustentado. E vai continuar nos sustentando. Porque eu quero profetizar em nome de Jesus. Que essa noite é profética. Eu quero profetizar que tudo aquilo que Satanás programou para te derrubar, hoje cai por... Jesus, eu quero profetizar que todo laço já foi

queimado. Toda artimanha de Satanás e seus demônios já está sendo queimado em nome de Jesus de Nazaré. Em nome de Jesus. Em nome de Jesus. E é aqui que nós vamos entrar. Que Deus abençoe esse congresso. Tenho certeza que ano que vem vai ser o mais poderoso. Todos os grupos das irmãs que estavam louvando, convidados, obreiros dessa casa, visitantes. Que Deus abençoe tua casa, tua família, teus sonhos. Em nome de Jesus. Meus queridos, sem perder, posso louvar? Às vezes a mãe está assim, mas esse menino não sei mais o que eu vou fazer. E o pai dizendo, a culpa é tua. Dentro de casa, fazendo o que quer, na hora que quer. Porque falta a ordenança do pai. Cuida da tua esposa. Assim como Cristo. Mas a culpa é minha. Porque muitas vezes a família vai mal por culpa do sacerdote. Por culpa do marido. Se a mulher não está bem na oração, a culpa é tua, homem. A Bíblia diz, se a tua mulher está fraca, e está mesmo até pensando em se desviar, a culpa é tua. Porque o Senhor vai dizer, homem, cuida da tua esposa. Assim como Cristo cuidou da sua igreja. Se os teus filhos estão rebeldes, a culpa é tua, homem. A culpa é tua, homem. Não interessa que tenha 30 anos de ministério. Está errado. Porque o Senhor vai dizer que o cuidado dos filhos pertence ao marido. Oh, glória! É culpa do marido. Por que que esse filho está chamando a mãe de coroa? Porque falta homem em casa. Como é que essa filha está erguendo a voz para a mãe? Dentro de casa, fazendo o que quer, na hora que quer. Porque falta a ordenança do pai. Porque no primeiro grito que ela dá, com a mãe. Pega pelo colarinho. Bota sentada e diga, a partir de hoje, tu levantou a voz com a tua mãe. O laço vai pegar. Mas o que os pais estão fazendo? Dá um telefone. Dá um presentinho para presentear um rebelde. Culpa do pai. Daí muitas vezes a mãe está assim, mas esse menino não sei mais o que eu vou fazer. E o pai dizendo, a culpa é tua. Te falta a Bíblia. Só que acontece, como está faltando homens com autoridade, se nós for olhar para Josué, Josué vai dizer, eu e a minha casa servimos ao Senhor. Josué não foi perguntar opinião para a mulher, não. Josué não foi perguntar, querida, o que tu acha? O que tu acha não me interessa. Eu e a minha casa vamos andar debaixo da ordenança da palavra sagrada. Quem que quer e quem não quer, vaza. Vaza. Por isso que estamos vivendo um tempo de rebeldia dentro das igrejas. Já vamos encerrar. Sabe por quê, pastores? Porque vem algum rebelde enviado pelo Satanás. Traz a divisão para dentro da casa de Deus. E o pastor, não estou dizendo pastor, pensa assim, alguns líderes. Mas se eu falar, vai embora, está indo tarde. E bendizendo o nome do Senhor, e o nome do Senhor foi glorificado. O Senhor nunca vai te abençoar para ficar só para você. A tua bênção tem que ser compartilhada com os outros para que o nome do Senhor seja glorificado. Então eu quero profetizar que esse congresso vai ser diferente. Esse congresso vai ter pessoa testemunhando, dizendo, Deus fez, Deus operou, Deus fez grandes maravilhas em nosso meio. O Senhor está dizendo, hoje eu quebro o laço que foi feito para a tua vida. O Senhor está dizendo, nem tudo que brilha é ouro. Muitas coisas são bandeja do diabo.
mas eu vejo um homem de branco caminhando com uma espada. E toda vez que o anjo do Senhor vem sobre a casa, ou é para trazer laçaço, ou o Senhor está dizendo, hoje eu vou abençoar. Em fazer algo que não provém do Senhor. Ai, mas eu senti. Que história é essa que está sentindo tanto? Tu tem que, eu, você tem que ter confirmação de Deus. Ah, mas eu senti. Senhor, eu senti. Mas será que não é da carne? Vou para a revelação. A tua palavra vai me dizer que o Senhor fala uma, fala duas e fala até três vezes em sonho ou usando teus profetas. Eu quero saber, provém do Senhor ou não? No mero povo, sem a permissão de Deus, o Senhor dizendo, agora vai ganhar. Agora vai apanhar. A vista em Jerusalém, olha. E lá ele vê um anjo com um pé na terra e outro no mar. E a espada desembainhada. E a espada está desembainhada. Davi cai de joelhos e começa a orar a Deus, dizendo, ah, o povo não tem nada que ver. Poupa ele. A culpa foi minha. O Senhor está dizendo, bem-aventurado é aquele que assume os seus próprios erros. Quando vai para oração e diz, olha Deus, minha casa está mal, porque eu não tenho sido um bom pai, um bom esposo, eu não tenho sido sacerdote, mas a culpa é minha. Porque muitas vezes a família vai mal por culpa do sacerdote. Por culpa do marido. Se a mulher não está bem na oração, a culpa é tua, homem. A Bíblia diz. Se a tua mulher está fraca, e está mesmo até pensando em se desviar, levanta e anda. Levantou, primeira lição, levantou. E o que ele fez? Começa a pular. Significa pular de alegria no coração e glorificando a Deus. Como é que você anda com o teu coração glorificando a Deus? Como é que você anda exaltando a esse Deus? Ou você anda servindo a Deus amarrado? Só mais um dia de culto. É, te cuida, viu? O Senhor está dizendo, hoje eu fecho a tua sepultura. O plano do inimigo era para que a família chorasse e muito. Mas o Senhor está dizendo aqui agora. A minha visitação sobre a tua vida. Diz mais o Senhor. A partir de hoje estou escrevendo uma nova história. O que o Senhor me mostra, o Senhor vai pegar você e vai fazer assim. Ah. Vai te fazer assim, o Senhor está dizendo, a partir de hoje você vai viver uma nova história. Levanta e anda. Levantou e andou. Saiu pulando e entrou dentro da casa do Senhor para glorificar o Senhor. O Senhor pergunta para mim e você, o que é que você tem feito? Deus te abençoa. Qual é o pago que tu tem dado a Deus? Quando o Senhor abre a porta, o Senhor abriu, glória a Deus, aleluia, testifica, testemunha e glorifica o nome do Senhor. Tiro verde, coloco a mão no pé da barriga. Eu vejo uma mão em cima da tua cabeça e o Senhor dizendo, estou te moldando a tua saúde. Receba o milagre do eterno. Aprendemos foi isso. E a glória começa no altar. Depois desce para a igreja. Jesus de Nazaré? Não tem como tu ter Jesus sem ter aceitado ele. Não tem como tu ir para o céu sem esse Jesus de Nazaré. Para entrar no reino de Deus não é qualquer jeito não. O Senhor está dizendo, primeiro tem que passar por mim. Para depois chegar ao Pai. Primeiro aceita ele como teu único e suficiente Salvador. Para depois chegar na presença do eterno e poderoso Deus. Tem glória no altar?
Porque o que nós aprendemos foi isso. E a glória começa no altar. Depois desce para a igreja. O incenso é acendido no altar. Para depois ser para a igreja. É isso que Pedro estava dizendo. Olha, não há outro nome para ser salvo se não for Jesus de Nazaré. Para o macumbeiro ser salvo, ele tem que se arrepender dos seus pecados e aceitar Jesus como seu único salvador. Para a bezendeira aceitar, para ir para o reino de Deus, a primeira tem que aceitar Jesus de Nazaré, se arrepender dos seus pecados. Para aquele que está nas drogas, o Senhor está dizendo: primeiro tu pede perdão e me aceita como teu único e suficiente salvador. Não tem outro nome. Amém? Dá uma forte palma para Jesus aí. Glória a Deus. Meus queridos, louvado seja Deus. Até aqui, louvado seja Deus. Receba, filho, um grande livramento do Senhor. Você de jaqueta branca. Receba um grande livramento do Senhor.

0: Graças a Deus, irmãos, aí está um resumo da palavra de Deus, aonde a irmã vai estar aí no mês de novembro, pregando a palavra do Senhor aqui nesse congresso de irmãs na cidade de 3 de maio. Desde já você é o nosso convidado especial a participar. Nós queremos aqui dar sequência, irmão, na programação, ouvindo as participações. Nós temos áudio, temos aqui mensagem através de áudio. Nós vamos estar escutando os irmãos que estão aí se comunicando aqui no programa.
1: João Júnior, aqui na Maiara de Tiradentes, estamos em família escutando o programa. Dá uma bênção. Se for possível, dá o louvor, caneta de ouro, para nós ouvir. E uma não é para nós, se for possível, João Júnior.
0: Deus abençoe, irmão Maiara, irmão Miro, aí de Tiradentes, o Misael, a Débora. Deus possa abençoar essa família abençoada aí de Tiradentes, que sempre estão na companhia também da nossa programação aqui. Obrigado, irmão Miro, obrigado à família. Na companhia também da nossa programação aqui. Obrigado, irmão Miro, obrigado à família pela

0: A paz do Senhor, irmão. Estado é bem, seu programa. Pedido um hino da eleição do irmão, hein? Sou Andresa aqui da Alicia Alta, Paraque Pacífico. Paz do Senhor. A paz do Senhor, irmão. Estado é bem, seu programa. Pedido um hino da eleição do irmão, hein? Sou Andresa aqui da Alicia Alta, Paraque Pacífico. Paz do Senhor.
1: A paz do senhor, irmão Júnior. Estou na escuta desse maravilhoso programa, que está uma bênção, uma bênção. Melhor do louvor, pois, tá? Vamos fazer a tua escolha. Que Deus abençoe a todos que estão escutando o programa, em nome de Jesus. Você com a tua família, em nome de Jesus. Amém. A paz do senhor, irmão Júnior. Estou na escuta desse maravilhoso programa, que está uma bênção, uma bênção. Melhor do louvor, pois, tá? Vamos fazer a tua escolha. Que Deus abençoe a todos que estão escutando o programa, em nome de Jesus. Você com a tua família, em nome de Jesus. Amém.

Fala de Deus, irmão João Júnior. Tô mandando esse áudio para confirmar a audiência, que estou escutando. E peço que me leve uma nazinha e passe o louvor com mineiro e mineirinho, crente verdadeiro, tá?

0: sua casa.
1: Graças a Deus por esse louvor que estamos ouvindo. Agradecemos as participações, os áudios que nós estamos recebendo aqui, ouvindo a participação aí do irmão Arno, aí de Santa Rosa, irmão Miro, irmão Maiara, também irmão Ramão que participou, e os demais irmãos, está aí se travando um pouco o nosso sistema aqui, mas nós louvamos a Deus pela vida dos irmãos que estão na companhia. A irmã Maria diz, paz o Senhor, estamos na escuta do programa, tá uma bênção. Peço maná, se for possível, um hino 4 horas da manhã com Matos Nascimento. Maria Santos, Deus abençoe a irmã Maria, aí de Vista Alegre, Redentora, na companhia. Que Deus possa abençoar os irmãos aí de Redentora, Deus possa abençoar os irmãos de Coronel Bicaco, os irmãos aí de Miraguaí, os irmãos aí de Tenente Portela, os irmãos do Braga, Campo Novo, toda essa região aí onde alcança a onda sonora aqui da 91.3. Também está na companhia nessa noite de hoje o nosso irmão aí na cidade de Santa Rosa, irmão Daniel. Deus abençoe, irmão Daniel, sua família que está nos acompanhando em Santa Rosa.

0: Seguimos aí com a programação, agradecendo os irmãos que estão participando. Ouvimos aí o louvor que pediu o irmão Ramão, o crente verdadeiro.
1: Eterno, poderoso e fiel.
0: Vamos em frente, atendendo os demais pedidos dos irmãos que estão na companhia também. Agradecendo os irmãos que estão aí nos ouvindo através da FM, através também do aplicativo da rádio.

Então, desejar, queremos mais uma vez reforçar o convite para os irmãos que estão na sintonia da rádio. Para esse mês de outubro, é dia 2, 3 e 4, né? Congresso aí de jovens na cidade de Senador Salgado Filho e no domingo é encerramento à noite, um culto especial em Independência, onde vai estar aí pregando a palavra o irmão Ramão. Sentir.

E no mês de novembro, então, dia 14 e 15 de novembro, Congresso das Irmãs na cidade de 3 de maio. Pregando aí a palavra a irmã missionária Michele. Então,

Deus abençoe também o pastor Adilmar, irmã Nair, lá de Pedro Garcia Braga, com certeza. É, com certeza estão na companhia do programa. Deus abençoe a sua vida, pastor Adilmar, irmã Nair, nossos companheiros de batalha sempre estão aí orando por nós.

parte se passando. E um, dois, seguir. Muito bem, então seguimos aí ouvindo louvor. É, já estamos aí quase nos minutos final aqui da nossa programação, agradecendo aos irmãos que estão participando. É, queremos nessa noite animar, né, cada irmão, cada irmã, cada ouvinte que estão na sintonia. Queremos lhe animar a você a seguir em frente, servindo a Deus com alegria, por mais que venha batalha, venha luta, venha deserto, mas que você possa cobrar ânimo na presença aí do nosso Deus, sabendo que o Jordão nós não passaremos só.

Seguimos aí, vamos ouvir mais um louvor. Em seguida nós queremos já estar encerrando aqui o trabalho nessa noite de hoje. Vamos ouvir um hino mais aqui para nossa meditação. E desde já nós queremos agradecer os irmãos que participaram, que confirmaram a sintonia, aqueles que não puderam participar, mas estavam ouvindo o programa, né? Que Deus abençoe também da mesma maneira.

Vamos ouvir um louvor que pediu a irmã Maria lá de Vista Alegre. A irmã pediu 4 horas da manhã com Matos Nascimento, né?

0: Então vamos ouvir o louvor aí, irmã Maria. Canta Matos Nascimento, 4 horas da manhã, pedido dos irmãos aí de Redentora Vista Alegre. Os irmãos pediram louvor, vamos procurar derrodar ainda mais esse hino antes de nós encerrar aqui a nossa programação.
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0: E os irmãos podem nos dizer como está chegando o som aqui, irmão. Nós demos uma ajustada aqui na consola, aqui num botão, né? Um botão aqui onde ele dá mais potência e tira a potência, né? Eu parecia que tinha um pequeno ruído atrás, agora eu acho que não estou escutando mais aqui essa pequena interferência no nosso retorno aqui, né?

Deus abençoe também o diretor da rádio, a sua família, a irmã Marli, que também sempre escuta o programa. A irmã Marli sempre está aí com o radinho ligado e com certeza orando por nós também. Vem.

0: Deus abençoe os irmãos aqui da cidade de 3 de maio, os irmãos que congregam conosco, que sintonizam o programa. Deus abençoe também a cada irmão, cada irmã da cidade, do interior. Lá em Horizontino, o pastor Jonas, também a sua família, o pastor disse que sempre escuta o programa. Deus abençoe o pastor Jonas, também toda a família de Horizontina.
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0: Também os irmãos aí de Manchinha, a irmã Cléria e a sua família, na sintonia. Deus abençoe.

0: Temos recebido aqui mais uma participação. Vamos ouvindo através de áudio. Aqui os ouvintes que estão se comunicando.
1: A do Senhor, irmão João Júnior. Aqui na Barra do Guarita, chegando perfeitamente ao som da Rádio Renascer. Peço oração a meu favor, não estou muito bem no meu fígado, irmão. Paz do Senhor.
0: Glória a Deus, irmã Virgínia. Irmã Virgínia, aí de Barra do Guarita. Deus possa abençoar os irmãos aí da Barra do Guarita, que estão na sintonia da nossa programação. Deus abençoe vocês da Barra do Guarita, irmã Virgínia. Também tem aí os irmãos de Derrubadas, Vista Gaúcha, toda essa região aí onde nós sabemos que chega aí o som da 91.3.

Queremos então já estar encerrando a programação, querendo Deus, se o Senhor nos dá oportunidade, estaremos aqui novamente na próxima terça-feira, a partir das 22 horas, compartilhando esse espaço de palavra, de louvor.

Então, como nós falemos aí, você que gosta de escutar o programa, ore por nós, né? Precisamos da tua oração, é, não se esqueça de orar por nós e nós oramos por vocês.

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3: Visão Divina. Outro dia entrei numa loja, vi um anjo por trás do balcão. Maravilhado com aquela visão divina, perguntei-lhe: Anjo do Senhor, o que vendes? Ele respondeu-me: Todos os dons de Deus. Custam muito caro? Perguntei. Não, é tudo de graça, é só escolher, respondeu. Contemplei então a loja, vi jarros e vidros de fé, pacotes de esperança, caixinhas de salvação e sabedoria. Tomei coragem e pedi: Por favor, embrulhe para mim muito amor de Deus, todo o perdão dele, um punhado de fé, bastante felicidade e salvação eterna para mim e para toda a minha família. O anjo do Senhor anotou meu pedido, separou os itens e acondicionou tudo num pequeno embrulho que cabia na palma da minha mão. Surpreso, perguntei-lhe: Como é possível caber tudo isso aqui nesse pacotinho? O anjo do Senhor respondeu-me sorrindo: Na loja de Deus não vendemos frutos, apenas sementes. Seria difícil traduzir todos os sentimentos contidos num abraço. O que poderíamos dizer então do momento quando pudermos abraçar Jesus? Com certeza este abraço será diferente de todos aqueles que demos ou recebemos em toda a nossa vida, porque será o abraço da vitória final, do triunfo do bem sobre o mal e da certeza que valeu a pena amar Jesus. E nesse mesmo sentimento de amor, paz e comunhão, queremos abraçar você e convidá-lo a juntos dedicarmos cada dia mais nossas vidas a Jesus, para que em breve o sonho de abraçá-lo seja uma realidade.
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0: 23 horas e 31 minutos.
1: O túmulo de Jesus. Quando visitamos um cemitério, encontramos muitos túmulos e sepulturas, monumentos de mármore enfeitados e canteiros floridos. Muitos personagens históricos foram sepultados com honrarias e em belos monumentos, tendo seus nomes e feitos gravados em mármore ou esculpidos em bronze, mas sempre com a frase "aqui jaz". O túmulo de Jesus é diferente de todos. Está vazio e aberto, pois o próprio anjo pronunciou: "Ele não está aqui, ressuscitou como havia dito", mostrando ao mundo a vitória do nosso Redentor. A ressurreição de Jesus é a garantia da nossa ressurreição.

pode ser no momento ou após um tempo de espera, mas estarei diante do meu Senhor. Então, num instante, todas as coisas serão vistas por nova perspectiva. De repente, as coisas que achei ser importantes, as tarefas de amanhã, os planos da igreja, meu sucesso ou fracasso em agradar os que me cercam, essas coisas não terão a menor importância. E as coisas às quais dei pouca atenção, falar de Cristo ao vizinho, o momento de fervente oração, a confissão e o abandono do pecado serão reais. No céu desejarei de todo o coração poder ter de novo um milésimo do tempo que deixei escapar-me entre os dedos, poder retirar todas aquelas incontáveis conversas que poderiam ter glorificado meu Senhor, mas não o fizeram. 5 minutos após eu chegar no céu, creio que desejarei de todo o coração ter sido mais fiel para ler a palavra de Deus e esperar nele em oração, e que pudesse tê-lo conhecido enquanto ainda estava na terra, da forma como ele desejava que eu o conhecesse. Desejarei, mas será tarde demais.

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Sendo rico, se fez pobre. Aquele que é o pão da vida, começou o seu ministério sentindo fome. Aquele que é a água da vida, terminou o seu ministério cheio de sede. Aquele que convida os pecadores para descansarem nele, sofreu cansaço. Aquele que é a nossa consolação, no seu ministério chorou. Aquele que é o Senhor de todos, foi vendido como escravo. Aquele que é o nosso bom pastor, foi levado à cruz como ovelha ao matador. Aquele que é vida, se entregou à morte, a qual morrendo destruiu. Jesus passou por isso.

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4: a resposta de Deus. Quando você diz, não posso resolver, Deus diz, eu dirijo os teus passos. Quando você diz, é impossível, Deus diz, tudo é possível. Quando você diz, me sinto só, Deus diz, não te deixarei, nem te desampararei. Quando você diz, eu não posso fazer, Deus diz, tudo podes.

0: você diz, ninguém me ama de verdade. Deus diz, eu te amo. Quando você diz, não sei como seguir, Deus diz, eu te ensinarei o caminho. E quando perguntares, que caminho me conduz a Deus? Deus diz, meu filho amado Jesus Cristo.
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2: 23 horas y 44 minutos.
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0: Um Pai Nosso. Não digas pai, se a cada dia não te comportas como um filho. Não digas nosso, se vives isolado em teu egoísmo. Não digas que estás no céu, se só pensas nas coisas terrenas. Não digas santificado seja o teu nome, se não o honras. Não digas venha a nós o teu reino, se o confundes com o êxito material. Não digas faça-se a tua vontade, se não a aceita como é. Não digas assim na terra como no céu, se duvidas da existência do inferno. Não digas o pão nosso de cada dia, se não te preocupas com quem tem fome. Não digas perdoa as nossas ofensas, se guardas rancor de teus irmãos. Não digas livra-nos do mal, se amas o pecado. Não digas amém, se não entendes e não dás crédito às palavras do Pai Nosso. Às vezes, refletir em tempo pode fazer a diferença entre a vida ou a morte eterna. Sempre a decisão é nossa.
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1: 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Un Pai Nosso. Não digas pai, se a cada dia não te comportas como um filho. Não digas nosso, se vives isolado em teu egoísmo. Não digas que estás no céu, se só pensas nas coisas terrenas. Não digas santificado seja o teu nome, se não o honras. Não digas venha a nós o teu reino, se o confundes com o êxito material. Não digas faça-se a tua vontade, se não a aceita como é. Não digas assim na terra como no céu, se duvidas da existência do inferno. Não digas o pão nosso de cada dia, se não te preocupas com quem tem fome. Não digas perdoa as nossas ofensas, se guardas rancor de teus irmãos. Não digas livra-nos do mal, se amas o pecado. Não digas amém, se não entendes e não dás crédito às palavras do Pai Nosso. Às vezes, refletir em tempo pode fazer a diferença entre a vida ou a morte eterna. Sempre, a decisão é nossa.

0: vidas a Jesus, para que em breve o sonho de abraçá-lo seja uma realidade.
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0: O túmulo de Jesus. Quando visitamos cemitério, encontramos muitos túmulos e sepulturas, monumentos de mármore enfeitados e canteiros floridos. Muitos personagens históricos foram sepultados com honrarias e em belos monumentos, tendo seus nomes e feitos gravados em mármore ou esculpidos em bronze, mas sempre com a frase "aqui jaz". O túmulo de Jesus é diferente de todos. Está vazio e aberto, pois o próprio anjo pronunciou: "Ele não está aqui, ressuscitou como havia dito", mostrando ao mundo a vitória do nosso Redentor. A ressurreição de Jesus é a garantia da nossa ressurreição.
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0: 5 minutos após chegar no céu. Pode ser no momento ou após um tempo de espera, mas estarei diante do meu Senhor. Então, num instante, todas as coisas serão vistas por nova perspectiva. De repente, as coisas que achei ser importantes, as tarefas de amanhã, os planos da igreja, meu sucesso ou fracasso em agradar os que me cercam, essas coisas não terão a menor importância. E as coisas às quais dei pouca atenção, falar de Cristo ao vizinho, o momento de fervente oração, a confissão e o abandono do pecado serão reais. No céu desejarei de todo o coração poder ter de novo um milésimo do tempo que deixei escapar-me entre os dedos. Poder retirar todas aquelas incontáveis conversas que poderiam ter glorificado meu Senhor, mas não o fizeram. 5 minutos após eu chegar no céu, creio que desejarei de todo o coração ter sido mais fiel para ler a palavra de Deus e esperar nele em oração. E que pudesse tê-lo conhecido enquanto ainda estava na terra, da forma como ele desejava que eu o conhecesse. Desejarei, mas será tarde demais.
1: Meia-noite.
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1: Visão divina. Outro dia entrei numa loja, vi um anjo por trás do balcão. Maravilhado com aquela visão divina, perguntei-lhe: Anjo do Senhor, o que vendes? Ele respondeu-me: Todos os dons de Deus. Custam muito caro, perguntei. Não é tudo de graça, é só escolher, respondeu. Contemplei então a loja, vi jarros e vidros de fé, pacotes de esperança, caixinhas de salvação e sabedoria. Tomei coragem e pedi: Por favor, embrulhe para mim muito amor de Deus, todo o perdão dele. Um punhado de fé, bastante felicidade e salvação eterna para mim e para toda a minha família. O anjo do Senhor anotou meu pedido, separou os itens e acondicionou tudo num pequeno embrulho que cabia na palma da minha mão. Surpreso, perguntei-lhe: Como é possível caber tudo isso aqui nesse pacotinho? O anjo do Senhor respondeu-me sorrindo: Na loja de Deus, não vendemos frutos, apenas sementes.
2: Meia-noite e 5 minutos.

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1: A resposta de Deus. Quando você diz, não posso resolver, Deus diz, eu dirijo os teus passos. Quando você diz, é impossível, Deus diz, tudo é possível. Quando você diz, me sinto só, Deus diz, não te deixarei, nem te desampararei. Quando você diz, eu não posso fazer, Deus diz, tudo podes. Quando você diz, não mereço perdão, Deus diz, eu te perdoo. Quando você diz, tenho medo, Deus diz, não temas, eu sou contigo. Quando você diz, estou muito cansado, Deus diz, eu te farei descansar. Quando você diz, ninguém me ama de verdade, Deus diz, eu te amo. Quando você diz, não sei como seguir, Deus diz, eu te ensinarei o caminho. E quando perguntares, que caminho me conduz a Deus? Deus diz, meu filho amado Jesus Cristo.
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1: Sendo rico, se fez pobre. Aquele que é o pão da vida, começou o seu ministério sentindo fome. Aquele que é a água da vida, terminou o seu ministério cheio de sede. Aquele que convida os pecadores para descansarem nele, sofreu cansaço. Aquele que é a nossa consolação, no seu ministério chorou. Aquele que é o Senhor de todos, foi vendido como escravo. Aquele que é o nosso bom pastor, foi levado à cruz como ovelha ao matador. Aquele que é vida, se entregou à morte, a qual morrendo destruiu. Jesus passou por isso.

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2: Visão divina. Outro dia entrei numa loja, vi um anjo por trás do balcão. Maravilhado com aquela visão divina, perguntei-lhe: Anjo do Senhor, o que vendes? Ele respondeu-me: Todos os dons de Deus. Custam muito caro? Perguntei. Não é tudo de graça, é só escolher, respondeu. Contemplei então a loja, vi jarros e vidros de fé, pacotes de esperança, caixinhas de salvação e sabedoria. Tomei coragem e pedi: Por favor, embrulhe para mim muito amor de Deus, todo o perdão dele, um punhado de fé, bastante felicidade e salvação eterna para mim e para toda a minha família. O anjo do Senhor anotou meu pedido, separou os itens e acondicionou tudo num pequeno embrulho que cabia na palma da minha mão. Surpreso, perguntei-lhe: Como é possível caber tudo isso aqui nesse pacotinho? O anjo do Senhor respondeu-me sorrindo: Na loja de Deus, não vendemos frutos, apenas sementes.

túmulo de Jesus. Quando visitamos um cemitério, encontramos muitos túmulos e sepulturas, monumentos de mármore enfeitados e canteiros floridos. Muitos personagens históricos foram sepultados com honrarias e em belos monumentos, tendo seus nomes e feitos gravados em mármore ou esculpidos em bronze, mas sempre com a frase "Aqui jaz". O túmulo de Jesus é diferente de todos. Está vazio e aberto, pois o próprio anjo pronunciou: "Ele não está aqui, ressuscitou como havia dito, mostrando ao mundo a vitória do nosso Redentor". A ressurreição de Jesus é a garantia da

nossa ressurreição. Sendo rico, se fez pobre. Aquele que é o pão da vida, começou o seu ministério sentindo fome. Aquele que é a água da vida, terminou o seu ministério cheio de sede. Aquele que convida os pecadores para descansarem nele, sofreu cansaço. Aquele que é a nossa consolação, no seu ministério chorou. Aquele que é o Senhor de todos, foi vendido como um escravo. Aquele que é o nosso bom pastor, foi levado à cruz como ovelha ao matador. Aquele que é vida, se entregou à morte, a qual morrendo destruiu. Jesus passou por isso.

0: se só pensas nas coisas terrenas. Não digas, santificado seja o teu nome, se não o honras. Não digas, venha a nós o teu reino, se o confundes com o êxito material. Não digas, faça-se a tua vontade, se não a aceita como é. Não digas, assim na terra como no céu, se duvidas da existência do inferno. Não digas o pão nosso de cada dia, se não te preocupas com quem tem fome. Não digas perdoa as nossas ofensas, se guardas rancor de teus irmãos. Não digas livra-nos do mal, se amas o pecado. Não digas amém, se não entendes e não dás crédito às palavras do Pai Nosso. Às vezes, refletir em tempo pode fazer a diferença entre a vida ou a morte eterna. Sempre a decisão é nossa.
1: Meia-noite e 26 minutos.
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2: A resposta de Deus. Quando você diz, não posso resolver, Deus diz, eu dirijo os teus passos. Quando você diz, é impossível, Deus diz, tudo é possível. Quando você diz, me sinto só, Deus diz, não te deixarei, nem te desampararei. Quando você diz, eu não posso fazer, Deus diz, tudo podes. Quando você diz, não mereço perdão, Deus diz, eu te perdoo. Quando você diz, tenho medo, Deus diz, não temas, eu sou contigo. Quando você diz, estou muito cansado, Deus diz, eu te farei descansar. Quando você diz, ninguém me ama de verdade, Deus diz, eu te amo. Quando você diz, não sei como seguir, Deus diz, eu te ensinarei o caminho. E quando perguntares, que caminho me conduz a Deus? Deus diz, meu filho amado Jesus Cristo.
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Seria difícil traduzir todos os sentimentos contidos num abraço. O que poderíamos dizer então do momento quando pudermos abraçar Jesus? Com certeza este abraço será diferente de todos aqueles que demos ou recebemos em toda a nossa vida, porque será o abraço da vitória final, do triunfo do bem sobre o mal e da certeza de que valeu a pena amar Jesus. E nesse mesmo sentimento de amor, paz e comunhão, queremos abraçar você e convidá-lo a juntos dedicarmos cada dia mais nossas vidas a Jesus, para que em breve o sonho de abraçá-lo seja uma realidade. Um Pai Nosso. Não digas Pai, se a cada dia não te comportas como um filho. Não digas Nosso, se vives isolado em teu egoísmo. Não digas que estás no céu, se só pensas nas coisas terrenas. Não digas, santificado seja o teu nome, se não o honras. Não digas, venha a nós o teu reino, se o confundes com o êxito material. Não digas, faça-se a tua vontade, se não a aceita como é. Não digas, assim na terra como no céu, se duvidas da existência do inferno. Não digas, o pão nosso de cada dia, se não te preocupas com quem tem fome. Não digas, perdoa as nossas ofensas, se guardas rancor de teus irmãos. Não digas, livra-nos do mal, se amas o pecado. Não digas, amém, se não entendes e não dás crédito às palavras do Pai Nosso. Às vezes, refletir em tempo pode fazer a diferença entre a vida ou a morte eterna. Sempre, a decisão é nossa. Visão Divina. Outro dia entrei numa loja, vi um anjo por trás do balcão. Maravilhado com aquela visão divina, perguntei-lhe: Anjo do Senhor, o que vendes? Ele respondeu-me: Todos os dons de Deus.

custam muito caro, perguntei. Não é tudo de graça, é só escolher, respondeu. Contemplei então a loja. Vi jarros e vidros de fé, pacotes de esperança, caixinhas de salvação e sabedoria. Tomei coragem e pedi: por favor, embrulhe para mim muito amor de Deus, todo o perdão dele. Um punhado de fé, bastante felicidade e salvação eterna para mim e para toda a minha família. O anjo do Senhor anotou meu pedido, separou os itens e acondicionou tudo num pequeno embrulho que cabia na palma da minha mão. Surpreso, perguntei-lhe:

0: fizeram. 5 minutos após eu chegar no céu, creio que desejarei de todo o coração ter sido mais fiel para ler a palavra de Deus e esperar nele em oração. E que pudesse tê-lo conhecido enquanto ainda estava na terra, da forma como ele desejava que eu o conhecesse. Desejarei, mas será tarde demais.
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1: Sendo rico, se fez pobre. Aquele que é o pão da vida começou o seu ministério sentindo fome. Aquele que é a água da vida terminou o seu ministério cheio de sede. Aquele que convida os pecadores para descansarem nele sofreu cansaço. Aquele que é a nossa consolação no seu ministério chorou. Aquele que é o Senhor de todos foi vendido como escravo. Aquele que é o nosso bom pastor foi levado à cruz como ovelha ao matador. Aquele que é vida se entregou à morte, a qual morrendo destruiu. Aleluia. Jesus passou por isso. Aleluia.

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1: 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Visão divina. Outro dia entrei numa loja, vi um anjo por trás do balcão. Maravilhado com aquela visão divina, perguntei-lhe: Anjo do Senhor, o que vendes? Ele respondeu-me: Todos os dons de Deus. Custam muito caro? Perguntei. Não, é tudo de graça, é só escolher, respondeu. Contemplei então a loja, vi jarros e vidros de fé, pacotes de esperança, caixinhas de salvação e sabedoria. Tomei coragem e pedi: Por favor, embrulhe para mim muito amor de Deus, todo o perdão dele, um punhado de fé, bastante felicidade e salvação eterna para mim e para toda a minha família. O anjo do Senhor anotou meu pedido, separou os itens e acondicionou tudo num pequeno embrulho que cabia na palma da minha mão. Surpreso, perguntei-lhe: Como é possível caber tudo isso aqui nesse pacotinho? O anjo do Senhor respondeu-me sorrindo: Na loja de Deus, não vendemos frutos, apenas sementes.

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Seria difícil traduzir todos os sentimentos contidos num abraço. O que poderíamos dizer então do momento quando pudermos abraçar Jesus? Com certeza este abraço será diferente de todos aqueles que demos ou recebemos em toda a nossa vida, porque será o abraço da vitória final, do triunfo do bem sobre o mal e da certeza de que valeu a pena amar Jesus. E nesse mesmo sentimento de amor, paz e comunhão, queremos abraçar você e convidá-lo a juntos dedicarmos cada dia mais nossas vidas a Jesus, para que em breve o sonho de abraçá-lo seja uma realidade.

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3: Visão Divina. Outro dia entrei numa loja, vi um anjo por trás do balcão. Maravilhado com aquela visão divina, perguntei-lhe: Anjo do Senhor, o que vendes? Ele respondeu-me: Todos os dons de Deus. Custam muito caro? Perguntei. Não é tudo de graça, é só escolher, respondeu. Contemplei então a loja. Vi jarros e vidros de fé, pacotes de esperança, caixinhas de salvação e sabedoria. Tomei coragem e pedi: Por favor, embrulhe para mim muito amor de Deus, todo o perdão dele. Um punhado de fé, bastante felicidade e salvação eterna para mim e para toda a minha família. O anjo do Senhor anotou meu pedido, separou os itens e acondicionou tudo num pequeno embrulho que cabia

palma da minha mão. Surpreso, perguntei-lhe: como é possível caber tudo isso aqui nesse pacotinho? O anjo do Senhor respondeu-me sorrindo: na loja de Deus, não vendemos frutos, apenas sementes. Seria difícil traduzir todos os sentimentos contidos num abraço. O que poderíamos dizer então do momento quando pudermos abraçar Jesus? Com certeza este abraço será diferente de todos aqueles que demos ou recebemos em toda a nossa vida, porque será o abraço da vitória final, do triunfo do bem sobre o mal e da certeza de que valeu a pena amar Jesus. E nesse mesmo sentimento de amor, paz e comunhão, queremos abraçar você e convidá-lo a juntos dedicarmos cada dia mais nossas vidas a Jesus, para que em breve o sonho de abraçá-lo seja uma realidade.

e não está aqui. Ressuscitou como havia dito, mostrando ao mundo a vitória do nosso Redentor. A ressurreição de Jesus é a garantia da nossa ressurreição.

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2: 5 minutos após chegar no céu. Pode ser no momento ou após tempo de espera, mas estarei diante do meu Senhor. Então, num instante, todas as coisas serão vistas por nova perspectiva. De repente, as coisas que achei ser importantes, as tarefas de amanhã, os planos da igreja, meu sucesso ou fracasso em agradar os que me cercam, essas coisas não terão a menor importância. E as coisas às quais dei pouca atenção, falar de Cristo ao vizinho, o momento de fervente oração, a confissão e o abandono do pecado serão reais. No céu desejarei de todo o coração poder ter de novo 1 milésimo do tempo que deixei escapar-me entre os dedos. Poder retirar todas aquelas incontáveis conversas que poderiam ter glorificado meu Senhor, mas não o fizeram. 5 minutos após eu chegar no céu, creio que desejarei de todo o coração ter sido mais fiel para ler a palavra de Deus e esperar nele em oração. E que pudesse tê-lo conhecido enquanto ainda estava na terra, da forma como ele desejava que eu o conhecesse. Desejarei, mas será tarde demais.

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Sendo rico, se fez pobre. Aquele que é o pão da vida, começou o seu ministério sentindo fome. Aquele que é a água da vida, terminou o seu ministério cheio de sede. Aquele que convida os pecadores para descansarem nele, sofreu cansaço. Aquele que é a nossa consolação, no seu ministério chorou. Aquele que é o Senhor de todos, foi vendido como escravo. Aquele que é o nosso bom pastor, foi levado à cruz como ovelha ao matador. Aquele que é vida, se entregou à morte, a qual morrendo destruiu. Jesus passou por isso.

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4: a resposta de Deus. Quando você diz, não posso resolver, Deus diz, eu dirijo os teus passos. Quando você diz, é impossível, Deus diz, tudo é possível. Quando você diz, me sinto só, Deus diz, não te deixarei, nem te desampararei. Quando você diz, eu não posso fazer, Deus diz, tudo podes. Quando você diz, não mereço perdão, Deus diz, eu te perdoo. Quando você diz, tenho medo, Deus diz, não temas, eu sou contigo. Quando você diz, estou muito cansado, Deus diz, eu te farei descansar. Quando você diz, ninguém me ama de verdade, Deus diz, eu te amo. Quando você diz, não sei como seguir, Deus diz, eu te ensinarei o caminho. E quando perguntares, que caminho me conduz a Deus? Deus diz, meu filho amado Jesus Cristo.
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5: 1:58.
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4: Un Pai Nosso. Não digas Pai, se a cada dia não te comportas como um filho. Não digas Nosso, se vives isolado em teu egoísmo. Não digas que estás no céu, se só pensas nas coisas terrenas. Não digas, santificado seja o teu nome, se não o honras. Não digas, venha a nós o teu reino, se o confundes com o êxito material. Não digas, faça-se a tua vontade, se não a aceita como é. Não digas, assim na terra como no céu, se duvidas da existência do inferno. Não digas o pão nosso de cada dia, se não te preocupas com quem tem fome. Não digas perdoa as nossas ofensas, se guardas rancor de teus irmãos. Não digas livra-nos do mal, se amas o pecado. Não digas amém, se não entendes e não dás crédito às palavras do Pai Nosso. Às vezes, refletir em tempo pode fazer a diferença entre a vida ou a morte eterna. Sempre a decisão é nossa.
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5: 2:00.

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1: 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Sendo rico, se fez pobre. Aquele que é o pão da vida começou o seu ministério sentindo fome. Aquele que é a água da vida terminou o seu ministério cheio de sede. Aquele que convida os pecadores para descansarem nele sofreu cansaço. Aquele que é a nossa consolação no seu ministério chorou. Aquele que é o Senhor de todos foi vendido como um escravo. Aquele que é o nosso bom pastor foi levado à cruz como ovelha ao matador. Aquele que é vida se entregou à morte, a qual morrendo destruiu. Jesus passou por isso.

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1: 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Visão divina. Outro dia entrei numa loja, vi um anjo por trás do balcão. Maravilhado com aquela visão divina, perguntei-lhe: Anjo do Senhor, o que vendes? Ele respondeu-me: Todos os dons de Deus. Custam muito caro, perguntei. Não é tudo de graça, é só escolher, respondeu. Contemplei então a loja, vi jarros e vidros de fé, pacotes de esperança, caixinhas de salvação e sabedoria. Tomei coragem e pedi: Por favor, embrulhe para mim muito amor de Deus, todo o perdão dele. Um punhado de fé, bastante felicidade e salvação eterna para mim e para toda a minha família. O anjo do Senhor anotou meu pedido, separou os itens e acondicionou tudo num pequeno embrulho que cabia na palma da minha mão. Surpreso, perguntei-lhe: Como é possível caber tudo isso aqui nesse pacotinho? O anjo do Senhor respondeu-me sorrindo: Na loja de Deus, não vendemos frutos, apenas sementes.
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1: A resposta de Deus. Quando você diz: Não posso resolver, Deus diz: Eu dirijo os teus passos. Quando você diz: É impossível, Deus diz: Tudo é possível. Quando você diz: Me sinto só, Deus diz: Não te deixarei, nem te desampararei. Quando você diz: Eu não posso fazer, Deus diz: Tudo podes. Quando você diz: Não mereço perdão, Deus diz: Eu te perdoo. Quando você diz: Tenho medo, Deus diz: Não temas, eu sou contigo. Quando você diz: Estou muito cansado, Deus diz: Eu te farei descansar. Quando você diz: Ninguém me ama de verdade, Deus diz: Eu te amo. Quando você diz: Não sei como seguir, Deus diz: Eu te ensinarei o caminho. E quando perguntares: Que caminho me conduz a Deus? Deus diz: Meu filho amado Jesus Cristo.
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1: Un Pai Nosso. Não digas pai, se a cada dia não te comportas como um filho. Não digas nosso, se vives isolado em teu egoísmo. Não digas que estás no céu, se só pensas nas coisas terrenas. Não digas santificado seja o teu nome, se não o honras. Não digas venha a nós o teu reino, se o confundes com o êxito material. Não digas faça-se a tua vontade, se não a aceita como é. Não digas assim na terra como no céu, se duvidas da existência do inferno. Não digas o pão nosso de cada dia, se não te preocupas com quem tem fome. Não digas perdoa as nossas ofensas, se guardas rancor de teus irmãos. Não digas livra-nos do mal, se amas o pecado. Não digas amém, se não entendes e não dás crédito às palavras do Pai Nosso. Às vezes, refletir em tempo pode fazer a diferença entre a vida ou a morte eterna. Sempre a decisão é nossa.
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seria difícil traduzir todos os sentimentos contidos num abraço. O que poderíamos dizer então do momento quando pudermos abraçar Jesus? Com certeza este abraço será diferente de todos aqueles que demos ou recebemos em toda a nossa vida, porque será o abraço da vitória final, do triunfo do bem sobre o mal e da certeza de que valeu a pena amar Jesus. E nesse mesmo sentimento de amor, paz e comunhão, queremos abraçar você.

0: 2:31.
1: O túmulo de Jesus.

0: Quando visitamos um cemitério, encontramos muitos túmulos e sepulturas, monumentos de mármore enfeitados e canteiros floridos. Muitos personagens históricos foram sepultados com honrarias e em belos monumentos, tendo seus nomes e feitos gravados em mármore ou esculpidos em bronze, mas sempre com a frase "aqui jaz". O túmulo de Jesus é diferente de todos. Está vazio e aberto, pois o próprio anjo pronunciou: "Ele não está aqui, ressuscitou como havia dito, mostrando ao mundo a vitória do nosso Redentor". A ressurreição de Jesus é a garantia da nossa ressurreição.
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0: 5 minutos após chegar no céu. Pode ser no momento ou após um tempo de espera, mas estarei diante do meu Senhor. Então, num instante, todas as coisas serão vistas por nova perspectiva. De repente, as coisas que achei ser importantes, as tarefas de amanhã, os planos da igreja, meu sucesso ou fracasso em agradar os que me cercam, essas coisas não terão a menor importância. E as coisas às quais dei pouca atenção, falar de Cristo ao vizinho, o momento de fervente oração, a confissão e o abandono do pecado, serão reais. No céu desejarei de todo o coração poder ter de novo 1 milésimo do tempo que deixei escapar-me entre os dedos, poder retirar todas aquelas incontáveis conversas que poderiam ter glorificado meu Senhor, mas não o fizeram. 5 minutos após eu chegar no céu, creio que desejarei de todo o coração ter sido mais fiel para ler a palavra de Deus e esperar nele em oração, e que pudesse tê-lo conhecido enquanto ainda estava na terra, da forma como ele desejava que eu o conhecesse. Desejarei, mas será tarde demais.
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túmulo de Jesus. Quando visitamos um cemitério, encontramos muitos túmulos e sepulturas, monumentos de mármore enfeitados e canteiros floridos. Muitos personagens históricos foram sepultados com honrarias e em belos monumentos, tendo seus nomes e feitos gravados em mármore ou esculpidos em bronze, mas sempre com a frase "aqui jaz". O túmulo de Jesus é diferente de todos. Está vazio e aberto, pois o próprio anjo pronunciou: "Ele não está aqui, ressuscitou como havia dito", mostrando ao mundo a vitória do nosso Redentor. A ressurreição de Jesus é a garantia da nossa ressurreição.

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2: Visão divina. Outro dia entrei numa loja, vi um anjo por trás do balcão. Maravilhado com aquela visão divina, perguntei-lhe: Anjo do Senhor, o que vendes? Ele respondeu-me: Todos os dons de Deus. Custam muito caro? Perguntei. Não é tudo de graça, é só escolher, respondeu. Contemplei então a loja, vi jarros e vidros de fé, pacotes de esperança, caixinhas de salvação e sabedoria. Tomei coragem e pedi: Por favor, embrulhe para mim muito amor de Deus, todo o perdão dele. Um punhado de fé, bastante felicidade e salvação eterna para mim e para toda a minha família. O anjo do Senhor anotou meu pedido, separou os itens e acondicionou tudo num pequeno embrulho que cabia na palma da minha mão. Surpreso, perguntei-lhe: Como é possível caber tudo isso aqui nesse pacotinho? O anjo do Senhor respondeu-me sorrindo: Na loja de Deus, não vendemos frutos, apenas sementes.
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2: Sendo rico, se fez pobre. Aquele que é o pão da vida começou o seu ministério sentindo fome. Aquele que é a água da vida terminou o seu ministério cheio de sede. Aquele que convida os pecadores para descansarem nele sofreu cansaço. Aquele que é a nossa consolação no seu ministério chorou. Aquele que é o Senhor de todos foi vendido como um escravo. Aquele que é o nosso bom pastor foi levado à cruz como ovelha ao matador. Aquele que é vida se entregou à morte, a qual morrendo destruiu. Aleluia. Jesus passou por isso.

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2: 5 minutos após chegar no céu. Pode ser no momento ou após tempo de espera, mas estarei diante do meu Senhor. Então, num instante, todas as coisas serão vistas por nova perspectiva. De repente, as coisas que achei ser importantes, as tarefas de amanhã, os planos da igreja, meu sucesso ou fracasso em agradar os que me cercam, essas coisas não terão a menor importância. E as coisas às quais dei pouca atenção, falar de Cristo ao vizinho, o momento de fervente oração, a confissão e o abandono do pecado serão reais. No céu desejarei de todo o coração poder ter de novo 1 milésimo do tempo que deixei escapar-me entre os dedos, poder retirar todas aquelas incontáveis conversas que poderiam ter glorificado meu Senhor, mas não o fizeram. 5 minutos após eu chegar no céu, creio que desejarei de todo o coração ter sido mais fiel para ler a palavra de Deus e esperar nele em oração, e que pudesse tê-lo conhecido enquanto ainda estava na terra, da forma como ele desejava que eu o conhecesse. Desejarei, mas será tarde demais.
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0: digas nosso, se vives isolado em teu egoísmo. Não digas que estás no céu, se só pensas nas coisas terrenas. Não digas, santificado seja o teu nome, se não o honras. Não digas, venha a nós o teu reino, se o confundes com o êxito material. Não digas, faça-se a tua vontade, se não a aceita como é. Não digas, assim na terra como no céu, se duvidas da existência do inferno. Não digas, o pão nosso de cada dia, se não te preocupas com quem tem fome. Não digas, perdoa as nossas ofensas, se guardas rancor de teus irmãos. Não digas, livra-nos do mal, se amas o pecado. Não digas amém, se não entendes e não dás crédito às palavras do Pai Nosso. Às vezes, refletir em tempo pode fazer a diferença entre a vida ou a morte eterna. Sempre, a decisão é nossa. Seria difícil traduzir todos os sentimentos contidos num abraço. O que poderíamos dizer então do momento quando pudermos abraçar Jesus? Com certeza este abraço será diferente de todos aqueles que demos ou recebemos em toda a nossa vida, porque será o abraço da vitória final, do triunfo do bem sobre o mal e da certeza de que valeu a pena amar Jesus. E nesse mesmo sentimento de amor, paz e comunhão, queremos abraçar você e convidá-lo a juntos dedicarmos cada dia mais nossas vidas a Jesus, para que em breve o sonho de abraçá-lo seja uma realidade.
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0: A resposta de Deus. Quando você diz, não posso resolver, Deus diz, eu dirijo os teus passos. Quando você diz, é impossível, Deus diz, tudo é possível. Quando você diz, me sinto só, Deus diz, não te deixarei, nem te desampararei. Quando você diz, eu não posso fazer, Deus diz, tudo podes. Quando você diz, não mereço perdão, Deus diz, eu te perdoo. Quando você diz, tenho medo, Deus diz, não temas, eu sou contigo. Quando você diz, estou muito cansado, Deus diz, eu te farei descansar. Quando você diz, ninguém me ama de verdade, Deus diz, eu te amo. Quando você diz, não sei como seguir, Deus diz, eu te ensinarei o caminho. E quando perguntares, que caminho me conduz a Deus? Deus diz, meu filho amado,

0: 3:09.
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2: 5 minutos após chegar no céu. Pode ser no momento ou após tempo de espera, mas estarei diante do meu Senhor. Então, num instante, todas as coisas serão vistas por nova perspectiva. De repente, as coisas que achei ser importantes, as tarefas de amanhã, os planos da igreja, meu sucesso ou fracasso em agradar os que me cercam, essas coisas não terão a menor importância. E as coisas às quais dei pouca atenção, falar de Cristo ao vizinho, o momento de fervente oração, a confissão e o abandono do pecado serão reais. No céu desejarei de todo o coração poder ter de novo 1/1000 do tempo que deixei escapar-me entre os dedos, poder retirar todas aquelas incontáveis conversas que poderiam ter glorificado meu Senhor, mas não o fizeram. 5 minutos após eu chegar no céu, creio que desejarei de todo o coração ter sido mais fiel para ler a palavra de Deus e esperar nele em oração, e que pudesse tê-lo conhecido enquanto ainda estava na terra, da forma como ele desejava que eu o conhecesse. Desejarei, mas será tarde demais.
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0: a resposta de Deus. Quando você diz, não posso resolver, Deus diz, eu dirijo os teus passos. Quando você diz, é impossível, Deus diz, tudo é possível. Quando você diz, me sinto só, Deus diz, não te deixarei, nem te desampararei. Quando você diz, eu não posso fazer, Deus diz, tudo podes. Quando você diz, não mereço perdão, Deus diz, eu te perdoo. Quando você diz, tenho medo, Deus diz, não temas, eu sou contigo. Quando você diz, estou muito cansado, Deus diz, eu te farei descansar. Quando você diz, ninguém me ama de verdade, Deus diz, eu te amo. Quando você diz, não sei como seguir, Deus diz, eu te ensinarei o caminho. E quando perguntares, que caminho me conduz a Deus? Deus diz, meu filho amado Jesus Cristo.
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0: O túmulo de Jesus. Quando visitamos um cemitério, encontramos muitos túmulos e sepulturas, monumentos de mármore enfeitados e canteiros floridos. Muitos personagens históricos foram sepultados com honrarias e em belos monumentos, tendo seus nomes e feitos gravados em mármore ou esculpidos em bronze, mas sempre com a frase aqui jaz. O túmulo de Jesus é diferente de todos. Está vazio e aberto, pois o próprio anjo pronunciou, ele não está aqui, ressuscitou como havia dito, mostrando ao mundo a vitória do nosso Redentor. A ressurreição de Jesus é a garantia da nossa ressurreição.

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2: 3:19.
3: Um Pai Nosso. Não digas, Pai, se a cada dia não te comportas como um filho. Não digas, Nosso, se vives isolado em teu egoísmo. Não digas que estás no céu, se só pensas nas coisas terrenas. Não digas, santificado seja o teu nome, se não o honras. Não digas, venha a nós o teu reino, se o confundes com o êxito material. Não digas, faça-se a tua vontade, se não aceita como é. Não digas assim na terra como no céu, se duvidas da existência do inferno. Não digas o pão nosso de cada dia, se não te preocupas com quem tem fome. Não digas perdoa as nossas ofensas, se guardas rancor de teus irmãos. Não digas livra-nos do mal, se amas o pecado. Não digas amém, se não entendes e não dás crédito às palavras do Pai Nosso. Às vezes, refletir em tempo pode fazer a diferença entre a vida ou a morte eterna. Sempre, a decisão é nossa.

do fome. Aquele que é a água da vida terminou seu ministério cheio de sede. Aquele que convida os pecadores para descansarem nele sofreu cansaço. Aquele que é a nossa consolação no seu ministério chorou. Aquele que é o Senhor de todos foi vendido como escravo. Aquele que é o nosso bom pastor foi levado à cruz como ovelha ao matador. Aquele que é vida se entregou à morte, a qual morrendo destruiu. Jesus passou por isso.

0: Poderíamos dizer então do momento quando pudermos abraçar Jesus. Com certeza este abraço será diferente de todos aqueles que demos ou recebemos em toda a nossa vida, porque será o abraço da vitória final, do triunfo do bem sobre o mal e da certeza de que valeu a pena amar Jesus. E nesse mesmo sentimento de amor, paz e comunhão, queremos abraçar você e convidá-lo a juntos dedicarmos cada dia mais nossas vidas a Jesus, para que em breve o sonho de abraçá-lo seja uma realidade.
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visão divina. Outro dia entrei numa loja, vi um anjo por trás do balcão. Maravilhado com aquela visão divina, perguntei-lhe: Anjo do Senhor, o que vendes? Ele respondeu-me: Todos os dons de Deus. Custam muito caro? Perguntei. Não é tudo de graça, é só escolher, respondeu. Contemplei então a loja, vi jarros e vidros de fé, pacotes de esperança, caixinhas de salvação e sabedoria. Tomei coragem e pedi: Por favor, embrulhe para mim muito amor de Deus, todo o perdão dele. Um punhado de fé, bastante felicidade e salvação eterna para mim e para toda a minha família. O anjo do Senhor anotou meu pedido, separou os itens e acondicionou tudo num pequeno embrulho que cabia na palma da minha mão. Surpreso, perguntei-lhe: Como é possível caber tudo isso aqui nesse pacotinho? O anjo do Senhor respondeu-me sorrindo: Na loja de Deus, não vendemos frutos, apenas sementes.

0: visão divina. Outro dia entrei numa loja, vi um anjo por trás do balcão. Maravilhado com aquela visão divina, perguntei-lhe: Anjo do Senhor, o que vendes? Ele respondeu-me: Todos os dons de Deus. Custam muito caro? Perguntei. Não é tudo de graça, é só escolher, respondeu. Contemplei então a loja, vi jarros e vidros de fé, pacotes de esperança, caixinhas de salvação e sabedoria. Tomei coragem e pedi: Por favor, embrulhe para mim muito amor de Deus, todo o perdão dele. Um punhado de fé, bastante felicidade e salvação eterna para mim e para toda a minha família. O anjo do Senhor anotou meu pedido, separou os itens e acondicionou tudo num pequeno embrulho que cabia na palma da minha mão. Surpreso, perguntei-lhe: Como é possível caber tudo isso aqui nesse pacotinho? O anjo do Senhor respondeu-me sorrindo: Na loja de Deus, não vendemos frutos, apenas sementes. O túmulo de Jesus. Quando visitamos um cemitério, encontramos muitos túmulos e sepulturas, monumentos de mármore enfeitados e canteiros floridos. Muitos personagens históricos foram sepultados com honrarias e em belos monumentos, tendo seus nomes e feitos gravados em mármore ou esculpidos em bronze, mas sempre com a frase "Aqui jaz". O túmulo de Jesus é diferente de todos. Está vazio e aberto, pois o próprio anjo pronunciou: Ele não está aqui, ressuscitou como havia dito, mostrando ao mundo a vitória do nosso Redentor. A ressurreição de Jesus é a garantia da nossa ressurreição.
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0: Seria difícil traduzir todos os sentimentos contidos num abraço. O que poderíamos dizer então do momento quando pudermos abraçar Jesus? Com certeza este abraço será diferente de todos aqueles que demos ou recebemos em toda a nossa vida, porque será o abraço da vitória final, do triunfo do bem sobre o mal e da certeza de que valeu a pena amar Jesus. E nesse mesmo sentimento de amor, paz e comunhão, queremos abraçar você e convidá-lo a juntos dedicarmos cada dia mais nossas vidas a Jesus, para que em breve o sonho de abraçá-lo seja uma realidade.
4: Gideon, como pois invocarão aquele em quem não creram? Como crerão naquele que nunca ouviram? Como ouvirão se não há quem pregue? Como pregarão se não forem enviados? Como está escrito: Quão formosos são os pés dos que anunciam a paz, dos que anunciam boas novas!

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5 minutos após chegar no céu. Pode ser no momento ou após um tempo de espera, mas estarei diante do meu Senhor. Então, num instante, todas as coisas serão vistas por nova perspectiva. De repente, as coisas que achei ser importantes, as tarefas de amanhã, os planos da igreja, meu sucesso ou fracasso em agradar os que me cercam, essas coisas não terão a menor importância. E as coisas às quais dei pouca atenção, falar de Cristo ao vizinho, o momento de fervente oração, a confissão e o abandono do pecado serão reais. No céu desejarei de todo o coração poder ter de novo um milésimo do tempo que deixei escapar-me entre os dedos. Poder retirar todas aquelas incontáveis conversas que poderiam ter glorificado meu Senhor, mas não o fizeram. 5 minutos após eu chegar no céu, creio que desejarei de todo o coração ter sido mais fiel para ler a palavra de Deus e esperar nele em oração. E que pudesse tê-lo conhecido enquanto ainda estava na terra, da forma como ele desejava que eu o conhecesse. Desejarei, mas será tarde demais. Sendo rico, se fez pobre. Aquele que é o pão da vida, começou o seu ministério sentindo fome. Aquele que é a água da vida, terminou o seu ministério cheio de sede. Aquele que convida os pecadores para descansarem nele, sofreu cansaço. Aquele que é a nossa consolação, no seu ministério chorou. Aquele que é o Senhor de todos, foi vendido como um escravo. Aquele que é o nosso bom pastor, foi levado à cruz como ovelha ao matador. Aquele que é vida, se entregou à morte, a qual morrendo destruiu. Jesus passou por isso.

0: 4 horas.
1: A resposta de Deus. Quando você diz, não posso resolver, Deus diz, eu dirijo os teus passos. Quando você diz, é impossível, Deus diz, tudo é possível. Quando você diz, me sinto só, Deus diz, não te deixarei, nem te desampararei. Quando você diz, eu não posso fazer, Deus diz, tudo podes. Quando você diz, não mereço perdão, Deus diz, eu te perdoo. Quando você diz, tenho medo, Deus diz, não temas, eu sou contigo. Quando você diz, estou muito cansado, Deus diz, eu te farei descansar. Quando você diz, ninguém me ama de verdade, Deus diz, eu te amo. Quando você diz, não sei como seguir, Deus diz, eu te ensinarei o caminho. E quando perguntares, que caminho me conduz a Deus? Deus diz, meu filho amado Jesus.

0: Aí, meu filho, eu falo mesmo. Ah, meu Deus!
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2: 5 minutos após chegar no céu. Pode ser no momento ou após um tempo de espera, mas estarei diante do meu Senhor. Então, num instante, todas as coisas serão vistas por nova perspectiva. De repente, as coisas que achei ser importantes, as tarefas de amanhã, os planos da igreja, meu sucesso ou fracasso em agradar os que me cercam, essas coisas não terão a menor importância. E as coisas às quais dei pouca atenção, falar de Cristo ao vizinho, o momento de fervente oração, a confissão e o abandono do pecado serão reais. No céu desejarei de todo o coração poder ter de novo 1 milésimo do tempo que deixei escapar-me entre os dedos. Poder retirar todas aquelas incontáveis conversas que poderiam ter glorificado meu Senhor, mas não o fizeram. 5 minutos após eu chegar no céu, creio que desejarei de todo o coração ter sido mais fiel para ler a palavra de Deus e esperar nele em oração. E que pudesse tê-lo conhecido enquanto ainda estava na terra, da forma como ele desejava que eu o conhecesse. Desejarei, mas será tarde demais.

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a resposta de Deus. Quando você diz, não posso resolver, Deus diz, eu dirijo os teus passos. Quando você diz, é impossível, Deus diz, tudo é possível. Quando você diz, me sinto só, Deus diz, não te deixarei, nem te desampararei. Quando você diz, eu não posso fazer, Deus diz, tudo podes. Quando você diz, não mereço perdão, Deus diz, eu te perdoo. Quando você diz, tenho medo, Deus diz, não temas, eu sou contigo. Quando você diz, estou muito cansado, Deus diz, eu te farei descansar. Quando você diz, ninguém me ama de verdade, Deus diz, eu te amo. Quando você diz, não sei como seguir, Deus diz, eu te ensinarei o caminho. E quando perguntares, que caminho me conduz a Deus? Deus diz, meu filho amado,

um Pai Nosso. Não digas Pai, se a cada dia não te comportas como um filho. Não digas Nosso, se vives isolado em teu egoísmo. Não digas que estás no céu, se só pensas nas coisas terrenas. Não digas, santificado seja o teu nome, se não o honras. Não digas, venha a nós o teu reino, se o confundes com o êxito material. Não digas, faça-se a tua vontade, se não a aceita como é. Não digas, assim na terra como no céu, se duvidas da existência do inferno. Não digas, o pão nosso de cada dia, se não te preocupas com quem tem fome. Não digas, perdoa as nossas ofensas, se guardas rancor de teus irmãos. Não digas, livra-nos do mal, se amas o pecado. Não digas amém, se não entendes e não dás crédito às palavras do Pai Nosso. Às vezes, refletir em tempo pode fazer a diferença entre a vida ou a morte eterna. Sempre, a decisão é nossa.

Seria difícil traduzir todos os sentimentos contidos num abraço. O que poderíamos dizer então do momento quando pudermos abraçar Jesus? Com certeza este abraço será diferente de todos aqueles que demos ou recebemos em toda a nossa vida, porque será o abraço da vitória final, do triunfo do bem sobre o mal e da certeza de que valeu a pena amar Jesus. E nesse mesmo sentimento de amor, paz e comunhão, queremos abraçar você e convidá-lo a juntos dedicarmos cada dia mais nossas vidas a Jesus, para que em breve o sonho de abraçá-lo seja uma realidade.

0: visão divina. Outro dia entrei numa loja, vi um anjo por trás do balcão. Maravilhado com aquela visão divina, perguntei-lhe: Anjo do Senhor, o que vendes? Ele respondeu-me: Todos os dons de Deus. Custam muito caro? Perguntei. Não é tudo de graça, é só escolher, respondeu. Contemplei então a loja. Vi jarros e vidros de fé, pacotes de esperança, caixinhas de salvação e sabedoria. Tomei coragem e pedi: Por favor, embrulhe para mim muito amor de Deus, todo o perdão dele. Um punhado de fé, bastante felicidade e salvação eterna para mim e para toda a minha família. O anjo do Senhor anotou meu pedido, separou os itens e acondicionou tudo num pequeno embrulho que cabia na palma da minha mão. Surpreso, perguntei-lhe: Como é possível caber tudo isso aqui nesse pacotinho? O anjo do Senhor respondeu-me sorrindo: Na loja de Deus, não vendemos frutos, apenas sementes. O túmulo de Jesus. Quando visitamos um cemitério, encontramos muitos túmulos e sepulturas, monumentos de mármore enfeitados e canteiros floridos. Muitos personagens históricos foram sepultados com honrarias e em belos monumentos, tendo seus nomes e feitos gravados em mármore ou esculpidos em bronze, mas sempre com a frase "Aqui jaz". O túmulo de Jesus é diferente de todos. Está vazio e aberto, pois o próprio anjo pronunciou: Ele não está aqui, ressuscitou como havia dito, mostrando ao mundo a vitória do nosso Redentor. A ressurreição de Jesus é a garantia da nossa ressurreição.
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2: 4:30.
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1: A resposta de Deus. Quando você diz, não posso resolver, Deus diz, eu dirijo os teus passos. Quando você diz, é impossível, Deus diz, tudo é possível. Quando você diz, me sinto só, Deus diz, não te deixarei, nem te desampararei. Quando você diz, eu não posso fazer, Deus diz, tudo podes. Quando você diz, não mereço perdão, Deus diz, eu te perdoo. Quando você diz, tenho medo, Deus diz, não temas, eu sou contigo. Quando você diz, estou muito cansado, Deus diz, eu te farei descansar. Quando você diz, ninguém me ama de verdade, Deus diz, eu te amo. Quando você diz, não sei como seguir, Deus diz, eu te ensinarei o caminho. E quando perguntares, que caminho me conduz a Deus? Deus diz, meu filho amado,

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2: Sendo rico, se fez pobre. Aquele que é o pão da vida, começou o seu ministério sentindo fome. Aquele que é a água da vida, terminou o seu ministério cheio de sede. Aquele que convida os pecadores para descansarem nele, sofreu cansaço. Aquele que é a nossa consolação, no seu ministério chorou. Aquele que é o Senhor de todos, foi vendido como escravo. Aquele que é o nosso bom pastor, foi levado à cruz como ovelha ao matador. Aquele que é vida, se entregou à morte, a qual morrendo destruiu. Jesus passou por isso.

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1: Um Pai Nosso. Não digas pai, se a cada dia não te comportas como um filho. Não digas nosso, se vives isolado em teu egoísmo. Não digas que estás no céu, se só pensas nas coisas terrenas. Não digas santificado seja o teu nome, se não o honras.

0: perdoa as nossas ofensas. Se guardas rancor de teus irmãos, não digas livra-nos do mal, se amas o pecado. Não digas amém, se não entendes e não dás crédito às palavras do Pai Nosso. Às vezes, refletir em tempo pode fazer a diferença entre a vida ou a morte eterna. Sempre a decisão é nossa. Seria difícil traduzir todos os sentimentos contidos num abraço. O que poderíamos dizer então do momento quando pudermos abraçar Jesus? Com certeza este abraço será diferente de todos aqueles que demos ou recebemos em toda a nossa vida, porque será o abraço da vitória final, do triunfo do bem sobre o mal e da certeza de que valeu a pena amar Jesus. E nesse mesmo sentimento de amor, paz e comunhão, queremos abraçar você e convidá-lo a juntos dedicarmos cada dia mais nossas vidas a Jesus, para que em breve o sonho de abraçá-lo seja uma realidade.
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0: Visão divina. Outro dia entrei numa loja. Vi um anjo por trás do balcão. Maravilhado com aquela visão divina, perguntei-lhe: Anjo do Senhor, o que vendes? Ele respondeu-me: Todos os dons de Deus. Custam muito caro? Perguntei. Não, é tudo de graça. É só escolher, respondeu. Contemplei então a loja. Vi jarros e vidros de fé, pacotes de esperança, caixinhas de salvação e sabedoria. Tomei coragem e pedi: Por favor, embrulhe para mim muito amor de Deus, todo o perdão dele, um punhado de fé, bastante felicidade e salvação eterna para mim e para toda a minha família. O anjo do Senhor anotou meu pedido, separou os itens e acondicionou tudo num pequeno embrulho que cabia na palma da minha mão. Surpreso, perguntei-lhe: Como é possível caber tudo isso aqui nesse pacotinho? O anjo do Senhor respondeu-me sorrindo: Na loja de Deus, não vendemos frutos, apenas sementes.
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3: 4 horas e 54 minutos.

0: 5 horas e 1 minuto.
1: O túmulo de Jesus. Quando visitamos um cemitério, encontramos muitos túmulos e sepulturas, monumentos de mármore enfeitados e canteiros floridos. Muitos personagens históricos foram sepultados com honrarias e em belos monumentos, tendo seus nomes e feitos gravados em mármore ou esculpidos em bronze, mas sempre com a frase "Aqui jaz". O túmulo de Jesus é diferente de todos. Está vazio e aberto, pois o próprio anjo pronunciou: "Ele não está aqui, ressuscitou como havia dito", mostrando ao mundo a vitória do nosso Redentor. A ressurreição de Jesus é a garantia da nossa ressurreição.

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1: 5 minutos após chegar no céu. Pode ser no momento ou após tempo de espera, mas estarei diante do meu Senhor. Então, num instante, todas as coisas serão vistas por nova perspectiva. De repente, as coisas que achei ser importantes, as tarefas de amanhã, os planos da igreja, meu sucesso ou fracasso em agradar os que me cercam, essas coisas não terão a menor importância. E as coisas às quais dei pouca atenção, falar de Cristo ao vizinho, o momento de fervente oração, a confissão e o abandono do pecado serão reais. No céu desejarei de todo o coração poder ter de novo 1 milésimo do tempo que deixei escapar-me entre os dedos, poder retirar todas aquelas incontáveis conversas que poderiam ter glorificado meu Senhor, mas não o fizeram. 5 minutos após eu chegar no céu, creio que desejarei de todo o coração ter sido mais fiel para ler a palavra de Deus e esperar nele em oração. E que pudesse tê-lo conhecido enquanto ainda estava na terra, da forma como ele desejava que eu o conhecesse. Desejarei, mas será tarde demais.
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2: Seria difícil traduzir todos os sentimentos contidos num abraço. O que poderíamos dizer então do momento quando pudermos abraçar Jesus? Com certeza este abraço será diferente de todos aqueles que demos ou recebemos em toda a nossa vida, porque será o abraço da vitória final, do triunfo do bem sobre o mal e da certeza de que valeu a pena amar Jesus. E nesse mesmo sentimento de amor, paz e comunhão, queremos abraçar você e convidá-lo a juntos dedicarmos cada dia mais nossas vidas a Jesus, para que em breve o sonho de abraçá-lo seja uma realidade.
3: 5:18.
2: Visão divina. Outro dia entrei numa loja, vi um anjo por trás do balcão. Maravilhado com aquela visão divina, perguntei-lhe: Anjo do Senhor, o que vendes? Ele respondeu-me: Todos os dons de Deus. Custam muito caro? Perguntei. Não, é tudo de graça, é só escolher, respondeu. Contemplei então a loja, vi jarros e vidros de fé, pacotes de esperança, caixinhas de salvação e sabedoria. Tomei coragem e pedi: Por favor, embrulhe para mim muito amor de Deus, todo o perdão dele, um punhado de fé, bastante felicidade e salvação eterna para mim e para toda a minha família. O anjo do Senhor anotou meu pedido, separou os itens e acondicionou tudo num pequeno embrulho que cabia na palma da minha mão. Surpreso, perguntei-lhe: Como é possível caber tudo isso aqui nesse pacotinho? O anjo do Senhor respondeu-me sorrindo: Na loja de Deus não vendemos frutos, apenas sementes.
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1: Sendo rico, se fez pobre. Aquele que é o pão da vida, começou o seu ministério sentindo fome. Aquele que é a água da vida, terminou o seu ministério cheio de sede. Aquele que convida os pecadores para descansarem nele, sofreu cansaço. Aquele que é a nossa consolação, no seu ministério chorou. Aquele que é o Senhor de todos, foi vendido como escravo. Aquele que é o nosso bom pastor, foi levado à cruz como ovelha ao matador. Aquele que é vida, se entregou à morte, a qual morrendo destruiu. Jesus passou por isso.

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A resposta de Deus. Quando você diz, não posso resolver, Deus diz, eu dirijo os teus passos. Quando você diz, é impossível, Deus diz, tudo é possível. Quando você diz, me sinto só, Deus diz, não te deixarei, nem te desampararei. Quando você diz, eu não posso fazer, Deus diz, tudo podes. Quando você diz, não mereço perdão, Deus diz, eu te perdoo. Quando você diz, tenho medo, Deus diz, não temas, eu sou contigo. Quando você diz, estou muito cansado, Deus diz, eu te farei descansar. Quando você diz, ninguém me ama de verdade, Deus diz, eu te amo. Quando você diz, não sei como seguir, Deus diz, eu te ensinarei o caminho. E quando perguntares, que caminho me conduz a Deus? Deus diz, meu filho amado Jesus

0: 5:33.
1: Um Pai Nosso. Não digas Pai, se a cada dia não te comportas como um filho. Não digas Nosso, se vives isolado em teu egoísmo. Não digas que estás no céu, se só pensas nas coisas terrenas. Não digas santificado seja o teu nome, se não o honras. Não digas venha a nós o teu reino, se o confundes com o êxito material. Não digas faça-se a tua vontade, se não a aceita como é. Não digas assim na terra como no céu, se duvidas da existência do inferno. Não digas o pão nosso de cada dia, se não te preocupas com quem tem fome. Não digas perdoa as nossas ofensas, se guardas rancor de teus irmãos. Não digas livra-nos do mal, se amas o pecado. Não digas amém, se não entendes e não dás crédito às palavras do Pai Nosso. Às vezes, refletir em tempo pode fazer a diferença entre a vida ou a morte eterna. Sempre a decisão é nossa. Cinco minutos após chegar no céu. Pode ser no momento ou após um tempo de espera, mas estarei diante do meu Senhor. Então, num instante, todas as coisas serão vistas por nova perspectiva. De repente, as coisas que achei ser importantes, as tarefas de amanhã, os planos da igreja, meu sucesso ou fracasso em agradar os que me cercam, essas coisas não terão a menor importância. E as coisas às quais dei pouca atenção, falar de Cristo ao vizinho, o momento de fervente oração, a confissão e o abandono do pecado serão reais. No céu desejarei de todo o coração poder ter de novo um milésimo do tempo que deixei escapar-me entre os dedos. Poder retirar todas aquelas incontáveis conversas que poderiam ter glorificado meu Senhor, mas não o fizeram. Cinco minutos após eu chegar no céu, creio que desejarei de todo o coração ter sido mais fiel para ler a palavra de Deus e esperar nele em oração. E que pudesse tê-lo conhecido enquanto ainda estava na terra, da forma como ele desejava que eu o conhecesse. Desejarei, mas será tarde demais.
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1: La respuesta de Dios. Cuando você diz, no puedo resolver, Dios diz, eu dirijo os teus passos. Cuando você diz, é impossível, Dios diz, tudo é possível. Quando você diz, me sinto só, Deus diz, não te deixarei, nem te desampararei. Quando você diz, eu não posso fazer, Deus diz, tudo podes. Quando você diz, não mereço perdão, Deus diz, eu te perdoo. Quando você diz, tenho medo, Deus diz, não temas, eu sou contigo. Quando você diz, estou muito cansado, Deus diz, eu te farei descansar. Quando você diz, ninguém me ama de verdade, Deus diz, eu te amo. Quando você diz, não sei como seguir, Deus diz, eu te ensinarei o caminho. E quando perguntares, que caminho me conduz a Deus, Deus diz, meu filho amado Jesus Cristo. Cinco minutos após chegar no céu. Pode ser no momento ou após um tempo de espera, mas estarei diante do meu Senhor. Então, no instante, todas as coisas serão vistas por nova perspectiva. De repente, as coisas que achei ser importantes, as tarefas de amanhã, os planos da igreja, meu sucesso ou fracasso em agradar os que me cercam, essas coisas não terão a menor importância. E as coisas às quais dei pouca atenção, falar de Cristo ao vizinho, o momento de fervente oração, a confissão e o abandono do pecado serão reais. No céu desejarei de todo o coração poder ter de novo um milésimo do tempo que deixei escapar-me entre os dedos, poder retirar todas aquelas incontáveis conversas que poderiam ter glorificado meu Senhor, mas não o fizeram. 5 minutos após eu chegar no céu, creio que desejarei de todo o coração ter sido mais fiel para ler a palavra de Deus e esperar nele em oração, e que pudesse tê-lo conhecido enquanto ainda estava na terra, da forma como ele desejava que eu o conhecesse. Desejarei, mas será tarde demais. O túmulo de Jesus. Quando visitamos um cemitério, encontramos muitos túmulos e sepulturas, monumentos de mármore enfeitados e canteiros floridos. Muitos personagens históricos foram sepultados com honrarias e em belos monumentos, tendo seus nomes e feitos gravados em mármore ou esculpidos em bronze, mas sempre com a frase "aqui jaz". O túmulo de Jesus é diferente de todos. Está vazio e aberto, pois o próprio anjo pronunciou: "Ele não está aqui, ressuscitou como havia dito, mostrando ao mundo a vitória do nosso Redentor". A ressurreição de Jesus é a garantia da nossa ressurreição.

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1: 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Un Pai Nosso. Não digas pai, se a cada dia não te comportas como um filho. Não digas nosso, se vives isolado em teu egoísmo. Não digas que estás no céu, se só pensas nas coisas terrenas. Não digas santificado seja o teu nome, se não o honras. Não digas venha a nós o teu reino, se o confundes com o êxito material. Não digas faça-se a tua vontade, se não a aceita como é. Não digas assim na terra como no céu, se duvidas da existência do inferno. Não digas o pão nosso de cada dia, se não te preocupas com quem tem fome. Não digas perdoa as nossas ofensas, se guardas rancor de teus irmãos. Não digas livra-nos do mal, se amas o pecado. Não digas amém, se não entendes e não dás crédito às palavras do Pai Nosso. Às vezes, refletir em tempo pode fazer a diferença entre a vida ou a morte eterna. Sempre a decisão é nossa. Seria difícil traduzir todos os sentimentos contidos num abraço. O que poderíamos dizer então do momento quando pudermos abraçar Jesus? Com certeza este abraço será diferente de todos aqueles que demos ou recebemos em toda a nossa vida. Porque será o abraço da vitória final, do triunfo do bem sobre o mal e da certeza de que valeu a pena amar Jesus. E nesse mesmo sentimento de amor, paz e comunhão, queremos abraçar você e convidá-lo a juntos dedicarmos cada dia mais nossas vidas a Jesus, para que em breve o sonho de abraçá-lo seja uma realidade. Visão Divina. Outro dia entrei numa loja, vi um anjo por trás do balcão. Maravilhado com aquela visão divina, perguntei-lhe: Anjo do Senhor, o que vendes? Ele respondeu-me: Todos os dons de Deus. Custam muito caro? Perguntei. Não, é tudo de graça, é só escolher, respondeu. Contemplei então a loja, vi jarros e vidros de fé, pacotes de esperança, caixinhas de salvação e sabedoria. Tomei coragem e pedi: Por favor, embrulhe para mim muito amor de Deus, todo o perdão dele. Um punhado de fé, bastante felicidade e salvação eterna para mim e para toda a minha família. O anjo do Senhor anotou meu pedido, separou os itens e acondicionou tudo num pequeno embrulho que cabia na palma da minha mão. Surpreso, perguntei-lhe: Como é possível caber tudo isso aqui nesse pacotinho? O anjo do Senhor respondeu-me sorrindo: Na loja de Deus, não vendemos frutos, apenas sementes.
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0: 5:49.
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3: Sendo rico, se fez pobre. Aquele que é o pão da vida começou o seu ministério sentindo fome. Aquele que é a água da vida terminou seu ministério cheio de sede. Aquele que convida os pecadores para descansarem nele sofreu cansaço. Aquele que é a nossa consolação no seu ministério chorou. Aquele que é o Senhor de todos foi vendido como escravo. Aquele que é o nosso bom pastor foi levado à cruz como ovelha ao matador. Aquele que é vida se entregou à morte, a qual morrendo destruiu. Aleluia. Jesus passou por isso.

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0: 6 horas.
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5: 5 minutos após chegar no céu. Pode ser no momento ou após um tempo de espera, mas estarei diante do meu Senhor. Então, num instante, todas as coisas serão vistas por nova perspectiva. De repente, as coisas que achei ser importantes, as tarefas de amanhã, os planos da igreja, meu sucesso ou fracasso em agradar os que me cercam, essas coisas não terão a menor importância. E as coisas às quais dei pouca atenção, falar de Cristo ao vizinho, o momento de fervente oração, a confissão e o abandono do pecado serão reais. No céu desejarei de todo o coração poder ter de novo 1 milésimo do tempo que deixei escapar-me entre os dedos. Poder retirar todas aquelas incontáveis conversas que poderiam ter glorificado meu Senhor, mas não o fizeram. 5 minutos após eu chegar no céu, creio que desejarei de todo o coração ter sido mais fiel para ler a palavra de Deus e esperar nele em oração. E que pudesse tê-lo conhecido enquanto ainda estava na terra, da forma como ele desejava que eu o conhecesse. Desejarei, mas será tarde demais.

a resposta de Deus. Quando você diz, não posso resolver, Deus diz, eu dirijo os teus passos. Quando você diz, é impossível, Deus diz, tudo é possível. Quando você diz, me sinto só, Deus diz, não te deixarei, nem te desampararei. Quando você diz, eu não posso fazer, Deus diz, tudo podes. Quando você diz, não mereço perdão, Deus diz, eu te perdoo. Quando você diz, tenho medo, Deus diz, não temas, eu sou contigo. Quando você diz, estou muito cansado, Deus diz, eu te farei descansar. Quando você diz, ninguém me ama de verdade, Deus diz, eu te amo. Quando você diz, não sei como seguir, Deus diz, eu te ensinarei o caminho. E quando perguntares, que caminho me conduz a Deus? Deus diz, meu filho amado Jesus Cristo.

0: túmulo de Jesus. Quando visitamos um cemitério, encontramos muitos túmulos e sepulturas, monumentos de mármore enfeitados e canteiros floridos. Muitos personagens históricos foram sepultados com honrarias e em belos monumentos, tendo seus nomes e feitos gravados em mármore ou esculpidos em bronze, mas sempre com a frase "aqui jaz". O túmulo de Jesus é diferente de todos. Está vazio e aberto, pois o próprio anjo pronunciou: "Ele não está aqui, ressuscitou como havia dito", mostrando ao mundo a vitória do nosso Redentor. A ressurreição de Jesus é a garantia da nossa ressurreição.
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3: Seis horas e 17 minutos.
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1: Un Pai Nosso. Não digas pai, se a cada dia não te comportas como um filho. Não digas nosso, se vives isolado em teu egoísmo. Não digas que estás no céu, se só pensas nas coisas terrenas. Não digas santificado seja o teu nome, se não o honras. Não digas venha a nós o teu reino, se o confundes com o êxito material. Não digas faça-se a tua vontade, se não a aceita como é. Não digas assim na terra como no céu, se duvidas da existência do inferno. Não digas o pão nosso de cada dia, se não te preocupas com quem tem fome. Não digas perdoa as nossas ofensas, se guardas rancor de teus irmãos. Não digas livra-nos do mal, se amas o pecado. Não digas amém, se não entendes e não dás crédito às palavras do Pai Nosso. Às vezes, refletir em tempo pode fazer a diferença entre a vida ou a morte eterna. Sempre a decisão é nossa.
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1: Sendo rico, se fez pobre. Aquele que é o pão da vida começou o seu ministério sentindo fome. Aquele que é a água da vida terminou o seu ministério cheio de sede. Aquele que convida os pecadores para descansarem nele sofreu cansaço. Aquele que é a nossa consolação no seu ministério chorou. Aquele que é o Senhor de todos foi vendido como escravo. Aquele que é o nosso bom pastor foi levado à cruz como ovelha ao matador. Aquele que é vida se entregou à morte, a qual morrendo destruiu. Jesus passou por isso.

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1: Visão divina. Outro dia entrei numa loja, vi um anjo por trás do balcão. Maravilhado com aquela visão divina, perguntei-lhe: Anjo do Senhor, o que vendes? Ele respondeu-me: Todos os dons de Deus. Custam muito caro? Perguntei. Não é tudo de graça, é só escolher, respondeu. Contemplei então a loja, vi jarros e vidros de fé, pacotes de esperança, caixinhas de salvação e sabedoria. Tomei coragem e pedi: Por favor, embrulhe para mim muito amor de Deus, todo o perdão dele, um punhado de fé, bastante felicidade e salvação eterna para mim e para toda a minha família. O anjo do Senhor anotou meu pedido, separou os itens e acondicionou tudo num pequeno embrulho que cabia na palma da minha mão. Surpreso, perguntei-lhe: Como é possível caber tudo isso aqui nesse pacotinho? O anjo do Senhor respondeu-me sorrindo: Na loja de Deus, não vendemos frutos, apenas sementes.
2: 6:30.
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1: 5 minutos após chegar no céu. Pode ser no momento ou após um tempo de espera, mas estarei diante do meu Senhor. Então, num instante, todas as coisas serão vistas por nova perspectiva. De repente, as coisas que achei ser importantes, as tarefas de amanhã, os planos da igreja, meu sucesso ou fracasso em agradar os que me cercam, essas coisas não terão a menor importância. E as coisas às quais dei pouca atenção, falar de Cristo ao vizinho, o momento de fervente oração, a confissão e o abandono do pecado serão reais. No céu desejarei de todo o coração poder ter de novo 1 milésimo do tempo que deixei escapar-me entre os dedos, poder retirar todas aquelas incontáveis conversas que poderiam ter glorificado meu Senhor, mas não o fizeram. 5 minutos após eu chegar no céu, creio que desejarei de todo o coração ter sido mais fiel para ler a palavra de Deus e esperar nele em oração, e que pudesse tê-lo conhecido enquanto ainda estava na terra, da forma como ele desejava que eu o conhecesse. Desejarei, mas será tarde demais. O túmulo de Jesus. Quando visitamos um cemitério, encontramos muitos túmulos e sepulturas, monumentos de mármore enfeitados e canteiros floridos. Muitos personagens históricos foram sepultados com honrarias e em belos monumentos, tendo seus nomes e feitos gravados em mármore ou esculpidos em bronze, mas sempre com a frase "Aqui jaz". O túmulo de Jesus é diferente de todos. Está vazio e aberto, pois o próprio anjo pronunciou: Ele não está aqui, ressuscitou como havia dito, mostrando ao mundo a vitória do nosso Redentor. A ressurreição de Jesus é a garantia da nossa ressurreição.
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0: um Pai Nosso. Não digas Pai, se a cada dia não te comportas como um filho. Não digas Nosso, se vives isolado em teu egoísmo. Não digas que estás no céu, se só pensas nas coisas terrenas. Não digas santificado seja o teu nome, se não o honras. Não digas venha a nós o teu reino, se o confundes com o êxito material. Não digas faça-se a tua vontade, se não a aceita como é. Não digas assim na terra como no céu, se duvidas da existência do inferno. Não digas o pão nosso de cada dia, se não te preocupas com quem tem fome. Não digas perdoa as nossas ofensas, se guardas rancor de teus irmãos. Não digas livra-nos do mal, se amas o pecado. Não digas amém, se não entendes e não dás crédito às palavras do Pai Nosso. Às vezes, refletir em tempo pode fazer a diferença entre a vida ou a morte eterna. Sempre a decisão é nossa.
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2: 6:38.
0: Visão divina. Outro dia entrei numa loja. Vi um anjo por trás do balcão. Maravilhado com aquela visão divina, perguntei-lhe: Anjo do Senhor, o que vendes? Ele respondeu-me: Todos os dons de Deus. Custam muito caro? Perguntei. Não, é tudo de graça. É só escolher, respondeu. Contemplei então a loja. Vi jarros e vidros de fé, pacotes de esperança, caixinhas de salvação e sabedoria. Tomei coragem e pedi: Por favor, embrulhe para mim muito amor de Deus, todo o perdão dele. Um punhado de fé, bastante felicidade e salvação eterna para mim e para toda a minha família. O anjo do Senhor anotou meu pedido, separou os itens e acondicionou tudo num pequeno embrulho que cabia na palma da minha mão. Surpreso, perguntei-lhe: Como é possível caber tudo isso aqui nesse pacotinho? O anjo do Senhor respondeu-me sorrindo: Na loja de Deus, não vendemos frutos, apenas sementes. Seria difícil traduzir todos os sentimentos contidos num abraço. O que poderíamos dizer então do momento quando pudermos abraçar Jesus? Com certeza este abraço será diferente de todos aqueles que demos ou recebemos em toda a nossa vida, porque será o abraço da vitória final, do triunfo do bem sobre o mal e da certeza de que valeu a pena amar Jesus. E nesse mesmo sentimento de amor, paz e comunhão, queremos abraçar você e convidá-lo a juntos dedicarmos cada dia mais nossas vidas a Jesus, para que em breve o sonho de abraçá-lo seja uma realidade. A resposta de Deus. Quando você diz: Não posso resolver, Deus diz: Eu dirijo os teus passos. Quando você diz: É impossível, Deus diz: Tudo é possível. Quando você diz: Me sinto só, Deus diz: Não te deixarei, nem te desampararei. Quando você diz: Eu não posso fazer, Deus diz: Tudo podes. Quando você diz: Não mereço perdão, Deus diz: Eu te perdoo. Quando você diz: Tenho medo, Deus diz: Não temas, eu sou contigo. Quando você diz: Estou muito cansado, Deus diz: Eu te farei descansar. Quando você diz: Ninguém me ama de verdade, Deus diz: Eu te amo. Quando você diz: Não sei como seguir, Deus diz: Eu te ensinarei o caminho. E quando perguntares: Que caminho me conduz a Deus? Deus diz: Meu filho amado Jesus Cristo.
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1: Sendo rico, se fez pobre. Aquele que é o pão da vida começou o seu ministério sentindo fome. Aquele que é a água da vida terminou o seu ministério cheio de sede. Aquele que convida os pecadores para descansarem nele sofreu cansaço. Aquele que é a nossa consolação no seu ministério chorou. Aquele que é o Senhor de todos foi vendido como escravo. Aquele que é o nosso bom pastor foi levado à cruz como ovelha ao matador. Aquele que é vida se entregou à morte, a qual morrendo destruiu. Jesus passou por isso.

sendo rico, se fez pobre. Aquele que é o pão da vida, começou o seu ministério sentindo fome. Aquele que é a água da vida, terminou o seu ministério cheio de sede. Aquele que convida os pecadores para descansar.

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1: Paz do Senhor, meu marido. Estou escutando a programação aí. E escutar o hino, se for possível, Martelo Assassino.
0: Que Dios te bendiga, hermano Fanny Nardis, en esta mañana los hermanos ahí en Paraíso, que están en sintonía de la radio, que el Señor venga a bendecir.
2: Al Señor, irmã Mariela, irmão Pedro Lima, de Vila Cascata. Estamos ahí en sintonía, irmã Mariela, del programa. Roda ahí para nós o Gaúcho Alegre, o bicho vai pegar, se for possível, irmã. Estamos ahí trabajando ahí com o peão aí e lidando aí na casa, na construção aí, escutando a Renascer, aproveitando evangelizar, a pessoa não é crente, né? Já tá escutando o hino, a palavra de Deus sempre. Deus abençoe, irmã Mariela, e se for possível, roda esse hino aí para nós, aí temos sintonia.
0: Deus abençoe o irmão Pedro Lima, Deus abençoe o irmão, né, o pedreiro, como dizem aí no Brasil, né, está aí trabalhando na casa do irmão Pedro, ouvindo a Rádio Renascer nessa manhã. E Deus abençoe a vida de cada um de vocês que estão aí ouvindo a rádio nessa manhã. Deus abençoe aos irmãos que têm enviado aí mensagem no meu telefone nessa manhã, que Deus abençoe a cada um de vocês. Desejando aí um bom dia na paz do Senhor e pedindo oração também, né, em favor aí de uma irmã minha. Estava vindo pro trabalho hoje de manhã, né? Estava vindo pro trabalho de manhã e vi um acidente aí, quando dei atenção, né, vi que era minha irmã, minha sobrinha e outra menina mais que envolvia aí no acidente. Estou aí deixando um pedido de oração nessa manhã, que Deus venha interceder, Deus venha ter misericórdia delas também, né? Deixo esse pedido de oração encarecidamente. Mas nós estamos aqui, né? Nós estamos aqui confiando no Deus que nós servimos também nessa manhã. Vamos estar aí rodando louvor, então, complacendo a audiência da Rádio Renascer. Tá aí ouvindo também nessa manhã nosso irmão José. Vamos estar ouvindo aí o áudio do nosso irmão José.
3: Paz do Senhor, irmã Mariela. Paz do Senhor a toda a audiência. Estamos aqui ouvindo a programação. Estou ouvindo outro aplicativo, que é aquele aplicativo da Cachoeira lá, tá? Não está funcionando, não. Mas estamos ouvindo aqui. A gente já tem dois, coloca um zanga, outro no outro, outro no outro. Aí se não dá, nova canção, né? Mas tá bom. Se for possível aí, mamãe, ela tocar pra mim com o Kleber Hobbs, o quarto homem.
0: Deus abençoe, irmão José, Deus abençoe, irmã Denise, e nossos irmãos aí do Paraná que estão ligadinhos conosco nessa manhã. Vou estar selecionando aqui o louvor. A louvor aí do irmão Pedro, o louvor aí que nos pediu o irmão Fanny Nardes também nessa manhã. Também aí o louvor, né, que nos pede o nosso irmão José, os irmãos aí do Paraná que estão ligadinhos conosco. Irmã Raquel, Deus te abençoe nessa manhã, Deus abençoe Pastor Ecira. Irmã Raeli, Deus abençoe vocês também ouvindo a Rádio Renascer.

0: Continuamos aquí con las participaciones en esta mañana. Deus abençoe aos irmãos que estão aí viajando e na audiência da programação. Bom dia, todas as manhãs, um novo começo, uma nova bênção, uma nova esperança, um presente de Deus, que eles nos guardem, nos abençoe. Bom dia, na paz do Senhor, irmão Clairton, Jesus te abençoe, o irmão, a sua família, né, que sempre estão aí ligadinho conosco, deixando as suas mensagens de bom dia.
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0: A paz do Senhor, irmã, diz tudo bom, peço um maná, peço um hino ao gosto da irmã, está uma bênção o programa. Estaremos orando, Deus abençoe sua vida, irmão Vilmar, estou confiando no Senhor aí nessa manhã. Deus abençoe sua vida, Deus abençoe sua família, sua esposa, seu filhinho, nessa manhã já vamos ler o maná aí para o irmão Vilmar. Em Deus tenho posto a minha confiança, não temerei o que me possa fazer o homem. Salmo 56, 11, nessa manhã, então, aí para a família do nosso irmão Vilmar, que está na audiência da programação. Nos acompanha Victor desde la ciudad de Córdoba, também está aí em sintonia de la radio a través de las aplicaciones de FM Renacer. Nos pide un maná, en esta mañana vamos a leer el maná.

0: Te abençoe, irmã Rosenilda, nessa manhã. Logo mais vamos estar ouvindo aí esse louvor, né? O tribuloso nessa manhã. Deus te abençoe, irmã Rosenilda.
1: Bom dia, minha princesa, na paz do Senhor Jesus. E a todos que estão na sintonia da Rádio Renascer, né? Porque a Renascer está deixando nós na mão. Ontem no queima não funcionava nem a pau. E aí o Zé coloca na Nova Canção, que também é uma rádio muito boa, né? É como se fosse a Renascer. E eu peço para você, tá? Quando possível, toca aquele hino da Sueli Lima, Só Mais Uma Lágrima. Tá bom? Para a irmã Denise ouvir e para a meditação da irmã Denise nesse dia. Deus abençoe.
0: Que Jesus te abençoe, irmã Denise. E nessa manhã, logo mais, vamos escutar aí Suelen Lima cantar esse louvor, Só Mais Uma Lágrima, né, irmã Denise? Deus te abençoe. Irmã Celeste Storn, Deus te abençoe, irmã. Está aí ouvindo através do aplicativo da Rádio Renascer. Deus abençoe a sua família, irmã Celeste. O meu abraço nessa manhã. A paz do Senhor, nós aqui é o David. Peço um hino de Damaris, um novo vencedor. Ofereço para todos os ouvintes. Deus te abençoe, irmão David, nessa manhã. Deus abençoe a sua família. Pedindo aí o louvor aí com Damaris, um novo vencedor. Amém. Deus abençoe sua vida. Nós vamos estar aqui preparando os louvores, então, para nós estar rodando nessa manhã.

0: 8 de la mañana, 41 minutos. Acho que não era esse louvor, né, irmã Denise? Eu acho que é esse aqui, né, que a irmã Denise quer ouvir. Estávamos aí ouvindo com Suelen Lima, Lágrimas do Coração, né? Mas a irmã Denise quer ouvir só mais uma lágrima. Eu acho que é esse louvor nessa manhã.
1: Maravilhoso! 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

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Vamos a atender el teléfono ahí brasileiro. Alô, a paz do Senhor. Deus abençoe nossos irmãos aí do Brasil que estão ligando para nós nessa manhã. Que Deus abençoe a cada um de vocês. Há alguns pedidos que temos aqui em El Winam de la rádio e há alguns pedidos que temos que aí passar através de internet. E o que eu vou selecionando aqui é porque tenho mais a mano. Los hermanos, no se enojen en esta mañana, ¿eh? Vamos a tratar de complacerle a ustedes.

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Hermana Irene, meu abraço, hermana Irene, nessa manhã para hermana también. Sei que hermana siempre tenta ligar para nós aquí no telefone argentino, no telefone brasileiro. Não está dando certo aí a ligação dos nossos irmãos, mas que Deus abençoe a cada um de vocês. Manoldina, Deus te abençoe.

0: 8 de la mañana, 54 minutos. Tenemos aquí más participaciones y vamos a dar a conocer.
1: Dios Señor, ¿cómo vamos, hermano? La Radio Renacer, ¿todo bom por ahí? Passa um hino para nós. Escutar. Como ando por aí. Tudo bom?
0: Oh, hermano Valdomiro, Dios te bendiga en esta mañana. Todo bien, hermano. Un saludo muy especial a usted y a su familia. Hermano Valdomiro, eu conheço, hermano Valdomiro. Meu abraço nessa manhã. Obrigado por estar aí ligadinho conosco. Dios bendiga al hermano Valdomiro, a su familia, a su esposa en esta mañana. Escuchamos ahí el audio del hermano Fanny Nardes en esta mañana también, que está ahí en sintonía.
2: O homem e a mulher, depois que aceita Jesus Cristo, ele se transforma numa nova criatura. As coisas velhas já passaram, eis que tudo se fez novo. Ele tem prazer, ele tem alegria em falar do amor de Cristo. Ele tem misericórdia dos seus irmãos. Quando ele vê um irmão fraquinho, ele vai dobrar os seus joelhos e vai orar para que o nosso Jesus dê força, dê coragem para vencer as lutas e seguir firme na batalha. Porque esse é o mandamento de Jesus, orar uns pelos outros e ter misericórdia do semelhante. Isto é ser filho de Deus.
0: Deus te bendiga, hermano Fanny. Deus bendiga a sua família, os hermanos, então, aí de Paraíso. Gracias, hermano Fanny, por as palavras en esta mañana. 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
1: Está no ar o programa Clamor Missionário, esse que é o órgão oficial de divulgação do Departamento de Missões Somente pela Fé. 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
1: E esse que vos fala, seu amigo irmão em Cristo, Abner Magalhães. É um prazer, uma alegria estar junto com todos os nossos queridos irmãos que estão na escuta do programa Clamor Missionário. 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

0: Glória a Deus, meus queridos irmãos, queremos já nesse momento apresentar aqueles que estão nos dando hoje a honra da sua presença. Temos aqui a alegria de ter conosco nosso querido irmão Ademar. A paz do Senhor, irmão Ademar.
1: A paz do Senhor, Abner, a paz do Senhor a todos os nossos queridos ouvintes do programa Clamor Missionário.
0: Glória a Deus, meus queridos irmãos, vamos nesse momento à leitura de um texto da Palavra do Senhor. Convido você, meu irmão e minha irmã, que pode, para nos acompanhar nessa leitura. Vamos ler o texto da Palavra de Deus, que está lá no livro do Êxodo. Vamos ler lá no livro do Êxodo, capítulo de número 14. Êxodo, capítulo de número 14. Vamos ler alguns versículos da Palavra de Deus para juntos nós meditarmos nesta programação. Livro do Êxodo, vamos ler o capítulo 14 e vamos ler o verso número 14 também. Êxodo 14, 14. É um texto bem conhecido para juntos nós meditarmos essa programação, que diz o seguinte: o Senhor pelejará por vós e vos calareis. O Senhor pelejará por vós e vos calareis. Esse é o texto que nós queremos pensar. Êxodo capítulo 14 e o verso de número 14. O livro do Êxodo, ele retrata um dos momentos mais conhecidos, famosos, icônicos da história do povo de Israel. É o registro da saída. Posterior a isso, ele também registra a opressão que o povo sofria no Egito, na condição de escravos, na condição de servos. É a situação em que eles viviam. Era de extrema opressão, dificuldade, sendo subjugados. O texto relata que entraram no Egito Jacó, e junto dele eram aproximadamente 70 indivíduos que entraram com eles, e com o tempo eles se multiplicaram. Entraram pela porta da frente, sendo recebidos por José, mas morreu José, toda aquela geração, e aquele povo que era numeroso agora estava oferecendo, ao modo de ver do faraó do Egito, perigo, risco de uma subversão ao próprio Egito. E então, com isso, eles começam a adotar medidas de trabalho forçado para os israelitas. O verso de número 10 do capítulo 1, pela versão NVI, diz que eles começaram a tratá-los com astúcia para que não se multipliquem e, no caso da guerra, se alinhem aos nossos inimigos e lutem contra nós e fujam da terra. Essa era a perspectiva do Egito quanto a Israel. E aí então estabeleceram sobre eles trabalho forçado, tarefas pesadas, né, construírem edifícios para a faraó, enfim. Esse era o quadro, essa era a situação de Israel enquanto eles estavam sofrendo o jugo do Egito. E aí então nasce Moisés, em um período onde havia uma sentença de morte para todo o menino que nascesse. A sua mãe o esconde por 3 meses e ali depois então ela faz um cesto feito com papiro. Ela vedou aquele cesto com betume e colocou então aquele menino junto às margens do rio Nilo. E ali então acontece o livramento do Senhor, que impediu que acontecesse uma desgraça, uma fatalidade, de ser comido, quem sabe, não tenho a informação se havia crocodilos ali naquela região, mas se houvesse o preservar de Deus nesse sentido, ou então até mesmo de que se virasse o cesto, ou de que aquele betume fosse insuficiente e aquele cesto ele afundasse, enfim, várias situações, várias ocorrências que poderiam ter gerado uma fatalidade. Em tudo isso nós vemos a mão de Deus preservando a vida de Moisés, pois tinha um plano traçado para aquele menino. Sabemos que a mão de Deus guia a situação de uma forma tão precisa, tão detalhista, tão extraordinária, tão bela, que o cesto chega até a filha de Faraó, que quando vê aquele menino belo, lindo, o verso 2 do capítulo 2 diz que o menino era bonito, quando ela vê o menino chorando, ela se compadece, ela entende que ele é filho dos hebreus, e então ela toma para si, e ela então cria o menino no palácio com todos os, com tudo aquilo que o palácio tinha a oferecer, com toda a cultura, com todo o conforto, com tudo que tinha à disposição. A partir disso, nós vemos Deus guiar e dirigir a história de Moisés. Não há tempo aqui para nós falarmos sobre cada fase da vida de Moisés, porque não, um programa só seria insuficiente. Mas certo é que em todas as fases da vida de Moisés, Deus estava presente, o forjando, o preparando, o moldando para uma obra que tinha com ele. Moisés, depois de um tempo, vai para o deserto, porque havia matado um egípcio enterrado na areia, e em fuga, então, ele vai ao deserto, e lá ele está cuidando das ovelhas do seu sogro Jetro, quando uma sarça queima e não se consome. E daquela sarça, então, a voz o chama. E aí, então, ali se dá o chamado de Moisés. Moisés faz alguns questionamentos diante do Senhor quanto à sua incapacidade de exercer o chamado que Deus estava lhe conferindo. Interessante que Deus supre as suas faltas. Interessante que Deus ele o ampara nas suas limitações. E ele declara diante do Senhor que não tinha condição porque ele era um homem de dura língua, tinha dificuldade no pronunciar-se. Então, Deus coloca ao seu lado Arão para que ele, então, suprisse ele naquela falta. Outras questões, outros questionamentos, até a mesma aquela pergunta muito conhecida: quando Faraó perguntar em nome de quem eu estou me apresentando, o que eu digo a ele, o que eu falo? Aí o Senhor diz, diga a ele que o eu sou te enviou. Olha que resposta sucinta, porém satisfatória e completa. O eu sou te enviou. Como assim o eu sou? Capítulo de número 3, verso de número 14. 13 e 14, então disse Moisés a Deus: eis que quando vieram os filhos de Israel e lhes disseram: o Deus de vossos pais me enviou a vós, e eles me disserem: qual é o seu nome, que lhes direi? E disse Deus a Moisés: eu sou o que sou, me enviou a vós. Que resposta completa. O eu sou. Mas como assim o eu sou? Exatamente. É interessante que depois, posteriormente, no período da peregrinação e do êxodo propriamente dito, o povo experimentou e conheceu o eu sou de forma prática. Se tem fome, eu sou alimento. Se tem sede, eu sou água. Se tem frio, eu sou calor. Eu sou a providência. Olha que fantástico, não é eu tenho. Eu sou. Deus está se apresentando como eu sou o que sou. Glória a Deus por isso. Nosso coração assim, pentecostal já se agita diante, né, desta informação. E a partir disso, então, ocorre o momento em que Moisés vai diante de Faraó, todas as negativas, as pragas que são enviadas, a saída do povo de dentro do Egito, tudo a mão de Deus agindo, guiando, dirigindo a história. Maravilhoso, fantástico. Só que no capítulo 14 do livro do Êxodo, nós vamos nos deparar com um momento muito específico. O povo havia saído de dentro do Egito, e aí então diz o texto que o Senhor Deus endureceu o coração de Faraó, verso número 4 do capítulo 14. E eu, o Senhor dizendo, endureci o coração de Faraó para que os persiga, e serei glorificado em Faraó e em todo o seu exército. E saberão os egípcios que eu sou o Senhor. Com o coração endurecido, Faraó vai atrás do povo de Israel com desejo de sangue, de vingança, de buscá-los, de apanhá-los. Diz o verso 6, e aprontou o Faraó o seu carro e tomou consigo o seu povo. Verso 7, e tomou 600 carros escolhidos e todos os carros do Egito e os capitães sobre eles. Perceba que Faraó organiza o seu exército, chama os seus capitães, toma 600 carros escolhidos e todos os carros do Egito e vai então perseguir os filhos de Israel. Verso de número 8 diz, porque o Senhor endureceu o coração de Faraó, rei do Egito, para que os perseguisse, os filhos de Israel. Porém, os filhos de Israel saíram com alta mão. Verso número 9, e os egípcios perseguiram-nos, todos os cavalos e carros de Faraó, e seus cavaleiros e seu exército, e alcançaram-nos junto ao mar, perto de Pirrairote, diante de Baal-Zephon. E chegando Faraó, os filhos de Israel levantaram seus olhos, e eis que os egípcios vinham atrás deles, e temeram muito. Então os filhos de Israel clamaram ao Senhor e disseram a Moisés, não havia sepulcros no Egito para nos tirares de lá, para que morramos neste deserto? Por que nos fizeste isso que nos tem tirado do Egito? Não é esta palavra que te temos falado no Egito, dizendo, deixa-nos que sirvamos aos egípcios, pois que melhor nos fora servir aos egípcios do que morrermos neste deserto. Eu quero pontuar uma coisa aqui, perdão, e sei que já estou até me estendendo demais na minha prédica, aqui na minha fala, eu peço perdão aqui ao irmão Ademar, né, que daqui a pouco já vamos ouvi-lo, que o verso de número 10, o final, diz que os filhos de Israel clamaram ao Senhor. E no verso 11 e 12, eles estão murmurando a Moisés. Percebe que a mesma boca que clama é a mesma boca que murmura. Será que não se parece um pouquinho com o comportamento que nós vemos hoje na vida de muitos? Ou melhor, nas nossas vidas? Que às vezes nós estamos clamando, mas ao mesmo tempo que clamamos, murmuramos. Irmão, nós não podemos ter essa atitude. Clamar e murmurar, não, irmão. Fica só com a primeira, só com o clamor, com a murmuração, você deixa. Quando vier a vontade de murmurar, canta um hino para Jesus que passa. Eu sei que a nossa carne por vezes se agita e como um instinto a gente quer murmurar, quer botar para fora e aí quer dizer umas coisas e aí já entra a murmuração. O mesmo povo, os mesmos lábios que clamaram no verso número 10 estão murmurando no verso 11 e 12. Questionando Moisés, por que fez a gente sair de lá? Eram escravos, iam morrer escravos. Já experimentaram o livramento de Deus em sair de lá, viram que Deus operara sinais. Mas mesmo assim estão questionando. Mas me chama a atenção a postura de Moisés. Verso número 13. Moisés, porém, disse ao povo: não temais, estai quietos e vede o livramento do Senhor, que hoje vos fará. Porque aos egípcios que hoje vistes, nunca mais vereis. O Senhor pelejará por vós e vos calareis. Aí, depois de dizer isso, Moisés vai orar ao Senhor. E quando ele chega na oração, o Senhor diz a ele: por que clamas a mim? Olha que interessante, Moisés não disse para o povo que Deus ia pelejar por eles e era para eles se calarem depois da oração. É óbvio que ele estava em contato com Deus, isso eu reconheço. Mas ele não vem com isso como uma resposta. Deus não disse isso a ele ali naquele episódio. Perceba nos versos anteriores que não, o texto não mostra Moisés orando ao Senhor antes do que ele diz ao povo que o Senhor pelejará por eles. Esta é uma fala dele, a fé dele sendo exercida. Não temais, estai quietos, ou seja, larga de mão esse medo. E mais, fiquem quietos, porque no momento da murmuração, às vezes a gente tem que se aquietar, mano. Porque a gente quer falar, a gente está desesperado por conta do contexto, da situação, e aí a gente está agitado, a gente está assim, elétrico, naquele frenesi, aquela coisa. E aí Moisés diz: não tenham medo e fiquem quietos. E digo mais: vejam, contemplem o livramento do Senhor, que hoje vos fará. Porque os egípcios que vocês estão vendo chegar aí pertinho, aqui na região de Pi-Hairote, diante de Baal Zephon, esses egípcios que vocês estão vendo hoje chegar aqui, estejam conscientes de algo. Nunca mais vereis. O Senhor pelejará por vós e vos calareis. Dá até vontade de dar um glória a Deus aqui bem alto. Diante da grandeza do Deus que nós servimos e de um comportamento de um homem cheio de convicção e de fé. E depois disso, então, o Senhor fala com ele: por que clamas a mim? Diz aos filhos de Israel que marchem. E tu, levanta a tua vara, estende a tua mão sobre o mar e fende-o, para que os filhos de Israel passem pelo meio do mar em seco. E eis que endureci o coração dos egípcios para que entrem nele atrás deles, e eu serei glorificado em Faraó e em todos os seus exércitos, em seus carros e nos seus cavaleiros. E os egípcios saberão que eu sou o Senhor, quando for glorificado em Faraó, nos seus carros e nos seus cavaleiros. E o anjo de Deus que ia diante do exército de Israel se retirou, e ia atrás dele também a coluna de nuvem se retirou diante deles e se pôs por trás deles. E aqui a gente poderia até seguir a leitura, mas eu quero já passar a palavra ao irmão Ademar. Irmão Ademar, essa passagem bíblica mostra-nos muito do comportamento humano, né, da reação humana diante das pressões da vida, e também do comportamento de um homem que está confiante no Senhor, não em si mesmo, mas em Deus. E também mostra um Deus grande, um Deus poderoso, que livra os seus e é poderoso o suficiente para tirar uma saída de onde não tem, dar providência a um cenário que aparentemente não tem mais o que fazer. Fique à vontade para comentar esse texto de Êxodo, capítulo 14. Fique à vontade, irmão Ademar.
1: É verdade, a paz do Senhor, irmãos. Abner, nossos ouvintes, o contexto desse versículo aqui, tu já foi bem, explanou bastante, né? Os israelitas tinham acabado de sair do Egito, Faraó tinha concordado em liberar o povo e se arrepende, e a partir daí ele começa a empreender uma perseguição. E esse texto aqui em questão, ele é um convite, né, a nós termos confiança e descansarmos no Senhor, aquietarmos o nosso coração, sabendo que mesmo diante daquilo que os nossos olhos estejam vendo, né, ainda que nós não estejamos ali visualizando uma saída, nós temos um Deus que Ele nos Ele nos aquieta, nos recomenda aquietarmos o nosso coração, quando ele fica muito claro, quando ele diz que o Senhor pelejará por vós e vós vos calareis.
0: Amém.
1: Então, é uma orientação para que nós venhamos, assim, em momentos de que estejamos num enfrentamento, numa situação muito adversa, via de regra tem-se a tendência a nós também sermos reativos ali, dizermos coisas que não vão produzir nada de... que não vão contribuir para a resolução daquela situação. Então o Senhor diz, e vós vos calareis. Então, calar-se significa cessar o pânico, parem de reclamações, deixe as ansiedades, as tentativas humanas e desesperadas por minha conta. Eu pelejarei por vós, o Senhor pelejará por vós. Tem um texto também que seria análogo a esse, que está lá no livro de Crônicas, quando o rei Josafá vai pelejar contra Moab e Amon, e lá no 2 Crônicas 20, no 15, quando o Senhor diz assim: não temais nem vos assusteis. Amém. Por causa dessa grande multidão, porque a batalha não é vossa, mas é de Deus. E a história os irmãos conhecem, né? Quando o Senhor toma a frente da situação, quando nós conseguimos descansar no Senhor, quando nós não deixamos a ansiedade e o desespero tomar conta dos nossos sentimentos, quando nós conseguimos calar a nossa alma, conseguimos nos acalmar diante de uma situação adversa e nós vamos falar com o Senhor, nós vamos ter com quem de fato pode resolver a situação, nós não precisamos, não devemos duvidar que a ação divina, o socorro divino, a intervenção divina, ela vem, ela age em nosso favor, ela nos dá estratégias para resolvermos situações. E Deus assume a frente do problema. Amém. Ele nos substitui na batalha. Então, o conflito, a adversidade, a situação que está nos afligindo, ela deixa de ser somente uma responsabilidade nossa, porque a partir dali o Senhor começa a andar conosco, Ele toma o nosso lugar, Ele nos dá estratégias para que nós possamos assim, trilhar e seguir um bom caminho. Então essa ação divina, ela não está somente atrelada, né? Aqui no texto em si, eles acharam, o que nós faremos? Então, nós fazendo uma contextualização para as nossas situações, para as nossas adversidades e os nossos enfrentamentos, ela significa que a vitória ela não vem pela nossa força, pela nossa Amém. Estratégia, pela nossa sabedoria, pela nossa racionalismo, pela nossa autossuficiência. Mas a nossa vitória, ela está pautada, ela está na dependência de uma atuação do poder sobrenatural de Deus.
0: É verdade.
1: Então, eles não tinham outra saída. Uhum. Uma, porque o exército egípcio era muito forte do ponto de vista bélico, e eles não tinham sequer armas para esse enfrentamento.
0: É,
1: então, eles... Eu acho muito, muito também ali, tu avançou um pouco, tu foi até o 15, e quando Moisés vai ter com o Senhor, daí ele diz assim: Moisés, por que clamas a mim?
0: É.
1: Diga ao povo que marche.
0: Exatamente.
1: Vocês não têm outra saída. Né? Então, você não tem como encarar. Olha a quantidade. Então, marche.
0: Exatamente.
1: Né? Enfim, se utilize das armas espirituais, se utilize daquilo que vocês podem fazer, que é confiar em mim. Enfim, e daí Deus dá uma estratégia, Moisés toca nas águas, o mar se abre, né?
0: É verdade.
1: E é tão interessante que Deus, ele, com Deus não tem meia benção, né? Quando ele diz assim, esses aquietai-vos e vedes o livramento do Senhor, que

0: dá o livramento? Por que que ele permite que coisas ruins aconteçam? Por que que ele não abrevia a coisa? É para que nós tenhamos experiências.
1: É.
0: Para que nós possamos glorificar o nome do Senhor através das nossas vitórias.
1: É.
0: Que o nome do Senhor, ele é glorificado de vitória em vitória.
1: Exatamente.
0: Né? Quando eu conto para o Abdo, olha, Abdo, eu tive uma situação assim, assado, mas Deus me deu vitória. Ainda hoje estávamos falando de algumas coisas antes do programa, né? E não somente de aquele triunfalismo, é só vitória. É. Mas nós também temos os nossos enfrentamentos, as batalhas.
1: Sim,
0: e é muito bom quando a gente compartilha essas vivências, essas experiências, e a gente vê que Deus agiu com mão poderosa.
1: É verdade.
0: É isso que nos enche de alegria, isso nos dá confiança de que nós temos um Deus que está sempre pronto a acalmar o nosso coração, desde que nós nos reportemos a Ele e reconheçamos que, às vezes, algumas batalhas parecem maiores do que as nossas forças, do que as nossas capacidades, do que as nossas habilidades. Mas quando o Senhor toma a frente, Ele peleja por nós e, com certeza, nós não temos uma outra coisa a fazer a não ser glorificar Ele pelas vitórias que Ele nos concede.
1: Exatamente. Né? Eu penso que o medo, irmão Ademar, né, diante dessas dificuldades, dessas situações, ele vai nos visitar. Né? Ele vai vir assim para tentar nos dominar. Porque enquanto seres humanos, nós não somos eximidos desses sentimentos.
0: Não.
1: É, quando nós descemos as águas batismais, não desce um homem, nasce um robô que é... Ele naturalmente repele essas sensações e sentimentos. Isso continua, mas o medo, ele não pode nos dominar. Os filhos de Israel, naquele momento, foram dominados pelo medo, que a tal ponto de, ao mesmo tempo que clamavam ao Senhor, murmuravam. Mesmo vendo tudo que Deus havia feito, as pragas do Egito, a derradeira que foi a morte dos primogênitos, Deus preservando a casa deles, mesmo com tudo aquilo que eles haviam vivido momentos atrás, eles não conseguem ver que, bom, se Deus nos trouxe até aqui, Ele alguma coisa vai fazer. Eles negligenciam tudo que Deus já fez, todas as os testemunhos, e só conseguem ver a morte diante deles. Porque eles questionam Moisés, dizendo que não tinha sepultura, sepulcros lá para nos trazer para cá e morrer aqui. Ou seja, eles já estavam certos de que iam morrer.
0: Sim.
1: E esse é essa face do medo, essa dimensão, nós não podemos admitir nas nossas vidas enquanto servos de Deus. Se nós formos olhar para o que já passou, a gente vai ver, Deus me trouxe até aqui, Ele tem um propósito.
0: Com certeza.
1: Ele tem um plano. E mesmo que seja uma situação onde eu venha morrer, porque existe. A gente sabe disso, nós não somos imortais no sentido de que essa nossa carne física, nós não vamos sofrer o dano da primeira morte.
0: Claro.
1: Em algum momento vamos nos deparar com ela, mas o dano da segunda morte, não.
0: Não.
1: Bom, se aconteceu tudo o que aconteceu, é porque Deus veio me forjando para que eu estivesse pronto nesse momento.
0: Claro.
1: Para estar com Ele. E o Senhor certa vez falou algo que é muito interessante, a gente deve sempre ter consciência que a maior das bênçãos é a salvação.
0: Sim.
1: E todas as outras que nos alcançam são maravilhosas, mas a maior delas é a salvação.
0: Claro.
1: Então, mas e se eu não for curado? Eu já recebi o maior dos milagres, a salvação.
0: Claro.
1: E se eu não receber não for aprovado no concurso que eu quero? Eu já recebi a maior de todas as bênçãos,
0: claro.
1: Sou salvo. E diante do medo que nós estamos comentando, devemos crer no Senhor e confiar. É,
0: Ele não pode nos paralisar, né? Ao contrário, Ele pode até redirecionar
1: Exato.
0: As nossas estratégias.

0: falando de um plano assim, mais humano, mais das nossas relações pessoais, profissionais e cotidianas. Mas o medo, em hipótese, de maneira nenhuma, ele pode nos paralisar.
1: É verdade.
0: Ele tem que servir para, como uma pedagogia. Né?
1: Exatamente.
0: Peraí, então, a coisa está acontecendo dessa forma, então eu vou orar ao Senhor. Eu vi que se ele fechou essa porta, ele vai abrir outra.
1: Exatamente.
0: O que eu devo fazer? Né? E para isso, não existe nada mais... assim, confortador. Ainda hoje no nosso devocional, nosso pastor presidente falava do que nós nos reportarmos, né? Nos valermos das escrituras para recebermos a orientação de Deus.
1: É verdade. Né?
0: E isso é maravilhoso.
1: Exatamente.
0: Quando nós conseguimos entender que a Bíblia, ela não é uma narrativa de uma história de como se formou a humanidade ao longo, aí, digamos, até agora, 5, 6 mil anos, 6 mil anos, vamos colocar assim, arredondando, né, desde o Éden até agora. Mas este livro é um livro de princípios.
1: É.
0: Temos assim que a cada dia buscarmos nele a orientação, o refúgio e o refrigério para as nossas almas.
1: É verdade.
0: Né? Aqui nós estamos falando de uma situação ativa, de uma situação que era um embate militar, uma coisa. Né? Mas às vezes os nossos embates, eles estão no campo das nossas emoções,
1: sim,
0: dos nossos sentimentos, das nossas fragilidades, e a Bíblia tem resposta para isso.
1: Exatamente.
0: A palavra de Deus, Hebreus diz isso, né? Que a palavra de Deus, ela é mais penetrante do que espada, mais cortante do que espada de dois gumes, e penetra até o ponto de dividir almas, espíritos, juntas e medulas. Então, a palavra de Deus, ela tem respostas para todos os nossos enfrentamentos. Hoje ainda falava para o Abner uma situação que pode parecer para muitos assim, uma coisa simples, né? Mas a partir do momento que eu aprendi uma coisa, eu coloquei em prática e comecei a orar na palavra, mediante uma promessa contida na palavra de Deus. E eu comecei a ter um embate espiritual, um enfrentamento tão forte, né? Não que eu passei 3, 4 dias orando lá e tal, mas aquilo assim era, eu vi que eu tinha que vencer aquilo pela palavra, e Deus me deu uma vitória, né? A oração pautada numa promessa divina, né? Por algo que está escrito e nos orienta a como procedermos ou reagirmos diante de uma situação. A palavra de Deus, ela contém isso. Nós vivenciarmos isso, crermos nisso. Uhum. Né, pastor Eliezer, tem um ditado que não basta a gente ter a Bíblia, ler a Bíblia, ele tem mais uma outra ainda colocação, mas ele diz que a gente tem que viver a Bíblia.
1: Amém. É verdade.
0: Viver aquilo que está ali. Não, peraí, se isso está aqui, não está escrito, não é uma história isso aqui. Né? É um livro, é um manual de vida,
1: claro,
0: para nós colocarmos em prática.
1: É verdade. Né? O senhor bem colocou, antes de nós iniciarmos a programação, nós estávamos conversando, o senhor falou sobre o poder da palavra de Deus, nós estávamos conversando, e o senhor falou que em alguns momentos da vida, né, orava pela palavra, se amparando na palavra. E isso é maravilhoso e é bíblico.
0: É bíblico.
1: Eu lembro do caso de Mateus 8, capítulo 8, teve alguns programas atrás, nós comentamos sobre isso, que foi a questão da cura da sogra do Pedro. E eu vou ler só 4 versículos, só para que você entenda que isso é bíblico. Capítulo 8, verso número 14, diz: Jesus, entrando na casa de Pedro, viu a sogra deste jazendo com febre. E tocou-lhe na mão e a febre a deixou, e levantando-se, serviu-os. E chegada a tarde, trouxeram-lhe muitos endemoniados, e com ele a sua palavra expulsou deles os espíritos e curou todos os que estavam enfermos. Verso 17, para que se cumprisse o que fora dito pelo profeta Isaías, que diz: ele tomou sobre si as nossas enfermidades e levou as nossas doenças.
0: É.
1: Percebe que ele usa a palavra, se reforça na palavra, para que se cumprisse o que fora dito pelo profeta Isaías.
0: Sim.
1: Então, nós usarmos a palavra de Deus não só como um amuleto, que às vezes alguém deixa aberto em um versículo, mas, sabe, algo assim afastado da sua realidade. É. Não, traga para a sua vida. Ore não pela palavra.
0: Não se apropria. Exato. Da autoridade contida na palavra.
1: Exatamente.
0: Porque a palavra, ela tem a sua infalibilidade.
1: Exatamente.
0: Mas ela tem a autoridade contida,
1: claro,
0: nela.
1: Sem dúvida.
0: Né? Então, quando a gente se vale disso, né?
1: É.
0: Às vezes até no começo, sem compreender exatamente, mas aquilo vai gerando em ti uma convicção, uma fé.
1: É verdade.
0: E Deus vai trabalhando.
1: Exatamente. É. Que nós venhamos, irmão, ter essa fé, essa segurança em Deus, não em nós mesmos, para que momentos em que nós formos visitados pelos temores, pelos medos, nós venhamos triunfar sobre ele, que foi o que aconteceu aqui em Êxodo 14:14. O desejo é continuar falando, mas o tempo, né, é curto.
0: Sim.
1: E a gente deixa para você esta reflexão, né? Se ampare no Senhor. O Senhor, ele está contigo, o Senhor, ele sempre tem o melhor para você. Eu disse no último programa que uma frase me impactou e eu estou trazendo ela para a minha vida. Não há um dia sequer que Deus deixe de ser bom. E ele é bom em todos os dias. Então te ampara nele, te agarra nele, te afirma nele. Porque ele é bom e ele sabe o que é melhor para você, para sua família e para sua casa. Queridos, nós vamos nesse momento a um breve intervalo, já estaremos retornando, mas para você que deseja nos contatar, 51-DDD 981-8190-63. Vamos ao intervalo, já estaremos retornando.
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0: Clamor missionário, que alegria, que bênção nós estarmos juntos nessa ocasião. 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Por mais que pareça pouco humanamente falando, é exatamente isso que Deus está contando. Deus não exige de nós aquilo que nós não temos para dar. Quando o profeta chega na casa da viúva lá, que ela diz, olha, eu só tenho um pouquinho de azeite e um pouquinho de farinha para fazer um pão para mim e para o meu filho, porque eu vou morrer. Deus sabia, não o guiou até a casa errada, não o mandou no endereço errado. Ele sabia exatamente o que aquela mulher tinha. E a partir do pouco que ela tinha, um milagre aconteceu. Por quê? Porque Deus conta exatamente com aquilo que nós temos, por mais que pareça pouco. É isso que Deus quer que você envolva, o que você tem. 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Irmãos, vamos mandar alguns abraços àqueles que nos ouvem. E eu inicio um abraço, mandando um abraço todo especial ao irmão Valdecir Dávila, que nos ouve da cidade de Igrejinha, aqui na Serra Gaúcha.
1: Irmã Marinete e irmão Valdecir, de Curitiba, Paraná.
0: Irmã Sônia Mello, a irmã Sônia Mello nos ouve aqui do litoral gaúcho, cidade de Capão da Canoa, que Deus abençoe.
1: Irmã Tereza Alves, de Santa Rosa, aqui Rio

0: junto conosco, nos ouve diariamente, e pediu para mandarmos um abraço em seu nome para todos que estão no campo missionário. Então vai um abração aí, em nome do pastor Wagner Osório, a todos os nossos missionários que nos ouvem, Brasil, Argentina, Uruguai, aonde chega a nossa voz e estão os missionários, vai o nosso abraço aí, o abraço do pastor Wagner Osório, de Arandu. Eu não conheço a cidade de Arandu, eu não havia ouvido falar, né? Quem sabe um dia passando por São Paulo e não almoça lá no pastor Wagner Osório.
1: Que Deus recebendo.
0: Amém. Um forte abraço.
1: Eu concluo aqui com o irmão José Roberto, de Registro, São Paulo.
0: Glória a Deus. Um abração a todos os nossos irmãos paulistas. Nesse momento nós vamos orar por você, e para isso convido o irmão Ademar, que está aqui com o nosso caderno de oração. Nós vamos estar orando em favor da sua vida.
1: Senhor Deus, amado e bondoso Pai, nós te damos graças, Senhor, pela tua palavra, que ela nos adverte, Senhor, que mesmo diante dos nossos medos, da paralisia, da incredulidade, Senhor, não permita que nós venhamos ser tomados pelo pânico, Senhor. Que a fé em ti e a confiança no Senhor possa nos impulsionarmos a continuarmos marchando, Senhor. Ajuda-nos, Senhor, a não confiarmos nas nossas próprias forças, mas a confiarmos que o Senhor é um Deus presente, que, como o meu colega Wagner disse, que não há um dia sequer que o Senhor deixe de ser bom. Que nós possamos viver isso, que nós possamos nos apropriar dessa confiança, Senhor. Que sabendo que é o Senhor quem peleja por nós, tira de nós, Senhor, toda a autossuficiência, Senhor, tudo aquilo, todo o racionalismo, que nós possamos confiar em ti, sabendo que o Senhor é um Deus presente que estará conosco todos os dias das nossas vidas. Nós oramos por aqueles que se encontram enfermos, acamados, quem sabe desesperançados, Senhor, mas o Senhor é um Deus que não mudou e que ainda opera milagres. Em nome de Jesus nós oramos e entregamos tudo e todos em tuas mãos. Amém e graças a Deus.

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1: Ó Pai, da tua obra, Pai, missionários do ar, eu levo diante da tua presença, irmão Francisco, irmã Marli, ó Pai, todos os trabalhadores do Estúdio Central, ó Pai, da Rádio Renascer 90, vitória, né, pra mim, pra ti. Deus abençoe a irmã Ironi, que está conosco aí, né, irmã Ironi de Siqueira, que Deus venha abençoar ricamente, né, a sua vida, o seu lar. Em nome de Jesus, né? O nosso Deus, Ele é fiel e a sua bondade, né, dura para todo sempre, né? Que Deus possa abençoar, né, a vida dos nossos irmãos, né? Que Deus abençoe. Deus abençoe, irmão Gilmar Silveira Vargas. Paz, senhor pastor. Leu Maná. Deus abençoe, irmão Gilmar. Diz assim: ouvi a tua oração e vi as tuas lágrimas, eis que eu te curarei. Segundo Reis, capítulo 20, o versículo 5, Deus abençoe, né? Irmão Gilmar, companheirão aí, né? Colaborador da programação. Também Deus abençoe, irmão Josias, irmão Gilmar, né? Deus abençoe em Chapeta. Silveira Vargas, né? Já estamos na audiência do programa. Uma benção, programa. Um abraço pro mano Gilmar Vargas e todos os Vargas que sempre estão na escuta. Amém. Deus abençoe a sua vida, sua família, né? Chapeta, irmão Pedro, irmã Judite, né? Também aí, irmão Elias, né? Toda a família dos irmãos aí. Deus abençoe ricamente a vida de vocês, também lá na Ponta Buricá, pastor Valmir, a sua mãe, Deus abençoe todos os irmãos sempre no trabalho aí, Deus tem vitória, pro pastor aí que tem enfrentado

enfermidade, né? Assim como o irmão Ido Hino Zavalha, né? Deus está cuidando de todas as coisas. Deus abençoa lá também no Rincão da Usina, irmão Marcos, família Azevedo.

lá, né? Todos os irmãos do Inhacorá, meu abração. Também a irmã Terezinha, irmão Osvaldo, né? É, que Deus possa abençoar a Esquina Queimada aí também, né? Irmão Derli, Sambo, senhora, toda a família. Deus abençoe a irmã Irani Pinheiro, que está conosco, né? Deus abençoe a sua vida. É, nós temos a Tânia Schuster, que diz bom dia. Deus abençoe todos nós. É, estamos de pele, pão e cuca, escutando essas, né? Não tem mais aqui, mas Deus abençoe a Tânia, né? Estão sempre ouvindo aí, né? O seu pai também sempre escuta aí, meu grande amigo em Sede Nova, né? Que Deus possa abençoar ricamente em nome de Jesus. Deus abençoe também a Ana Paula Franco, né? Também a Odete. Deus abençoe aí a outra Aninha, o Rodrigo, né? Deus abençoe as crianças, os manos, o Gilmar, a Ana, né? A Lili, o Adi, todos aí. Que Deus venha abençoar ricamente a vida de vocês, né? Também Deus abençoe aí os demais irmãos, a irmã Antônia, a Margarete, que está conosco, a irmã Ana, né? Faz tempo, né? A irmã Ana aí com Larte, né? Irmão Enio, estão conosco. Paz do Senhor, meu irmão, estamos escutando. Deus abençoe a sua vida. Amém, obrigado, igualmente. Né? Nós temos aí também a irmã Irani, que diz paz do Senhor, pastor, temos na escuta. Peço um louvor, nem tudo é um mar de rosa, né? É, não tô lembrada quem canta, né? Eu acho que é Milton e Marlene, né? Deus abençoe, irmã Irani. Vamos tentar achar esse louvor aí, irmã Irani. É, que Deus possa abençoar a sua vida. Deus abençoe, irmã Terezinha Brito Kozlowski, irmão José, Vitória, que estiveram conosco na segunda-feira, onde estava conosco a irmã Ari e Lourdes. Meu abração para vocês. Deus abençoe ricamente, né, a vida de vocês, né, a família toda aí, que Deus possa abençoar ricamente em nome de Jesus, né? Ah, nós temos também aí

tem pedido. Nós queremos então, irmãos, nesse momento nós vamos estar ouvindo um louvor, né? Com o irmão Lima, né? Que Deus possa abençoar ricamente a tua vida, em nome de Jesus.

Graças a Deus, graças a Deus. Aí ouvimos esse louvor, né? Não adianta, né? O inimigo tentar, né? Ele não consegue, né? Que Deus possa abençoar os nossos irmãos que nos ouve aí nessa manhã maravilhosa.

Amém. Glórias a Deus. Aí ouvimos mais esse louvor. Deus abençoe, né? Paz do Senhor Jesus Cristo, meu pastor Nazir. Estou na escuta do seu programa, tá uma bênção. Peço o hino da sua escolha. Que Deus abençoe sempre sua vida e sua família, pastor Ivo e a irmã Janete. Deus abençoe a vida de vocês aí, né? Deus abençoe ricamente, né, a vida de vocês. Que Deus possa abençoar ricamente, né, tudo aí, os planos, projetos, né, de vocês aí. Que Deus possa abençoar ricamente, né. Meu abraço, irmã Ivan Santa Rosa também aí. Nós temos os irmãos de Santa Rosa, muitos, né. Nós temos aí o Gino, meu primo aí, né, a sua esposa, Deus abençoe também. Nós temos aí a irmã Clini, né, o seu esposo, né, que Deus possa abençoar ricamente a vida de vocês, irmão Sérgio, né, todos os companheiros aí de Santa Rosa, irmãos que sempre estão ouvindo a programação, Santo Cristo também, né, Moído Hinos, a Vale, que já temos mencionado, que Deus venha abençoar ricamente, né, a vida de vocês. Nós temos aí também, né, irmão Ivan aí, ó, né, paz do Senhor, pastor, estamos na escuta, que Deus abençoe o programa, amém, né. Deus abençoe aí também o meu amigo aí, né, que Deus abençoe o Lombardi, que está conosco aí, Deus abençoe ricamente. Deus abençoe a irmã Raili, a paz do Senhor, pastor Nazir, estou escutando o programa, está muito bom, Deus abençoe, meu abraço, irmã Raili, irmã Raquel, Moessi, né, em Basílio da Gama, e todos, né, os irmãos aí de Pinheirinho do Vale, né, que Deus abençoe todos vocês aí, Tunápolis aí, Santa Catarina, diversos, né, lugares, a minha mana aí, que sempre estão ouvindo a programação Porto Soberbo, né, os irmãos aí, pastor Nelson no Cerro Grande, no Capim Largo, a irmã Maria lá na Aurora, né, meu abração para vocês, irmão João Bueno, irmão Marino Machado aí, a sua família, também aí os irmãos do Paraíso, pastor Walter, a irmã Tereza lá no 18, os irmãos do 14, né, lá no 13, irmão Leandro, irmã Ramona, meu abraço para vocês. Quilômetro 4, a família da irmã Mari aí, sempre estão ouvindo, né, a programação. Que Deus abençoe ricamente a vida de vocês, né? Nós temos mais mensagem, irmão Justo, lá no Inhacorá aí, irmão Justo Gutikoski, né? Paz do Senhor, estou na escuta, meu abração pro Senhor, Mondalto Zambonato aí no Inhacorá, também aí o apóstolo Giovanni, a sua família, os irmãos aí, meu abraço, os irmãos de Coroados, meu abração para todos, São Valério, né, que Deus venha abençoar ricamente a vida de vocês, irmão Daniel trabalhando em Coroado, né, o Gino aí, né, a Si, né, toda a família, né, o Loide, né, que Deus abençoe ricamente todos os irmãos aí, que Deus possa abençoar ricamente em nome de Jesus. Meu abraço aí para Trey Demai, irmão Darcy de Oliveira, né, também a irmã Terezinha, meu abraço aí, pastor Pedro, né, Lima, Deus abençoe a sua vida, irmão João Júnior, né, irmão Celso, que Deus possa abençoar todos, irmão Paulinho, né, irmão João, que Deus abençoe ricamente a vida de vocês, também a irmã Eide, pastor Valmir Oliveira aí de Independência, todos os irmãos de Independência que nos ouvem, meu abração para vocês aí, em nome de Jesus, né? Lá em Nova Candelária, irmão Delmar Padilha, que Deus abençoe ricamente sua vida, em nome de Jesus. Nós temos aqui um áudio do irmão Walter, da irmã Tereza, né, que sempre estão ligadinho conosco aí. Deus abençoe ricamente a vida de vocês. Daqui um pouquinho nós vamos estar ouvindo. Deus abençoe o irmão Egon, a irmã Márcia e o Maitá, a família de vocês, irmão Dalgir e família, irmão Noel, Guedes de Melo, né? Também aí o Jonas, o Jardel, né?
Também aí nós temos o Jader, né? Que Deus abençoe a Juliana, todos vocês aí, o Rodrigo, a Rúbia, né? Que Deus venha abençoar ricamente a vida de vocês aí em Humaitá, né? Sede Nova, a irmã Lúcia, né? A tia Vônia, o tio João, a tia Hilda, o tio João, né? Irmão Candir, a irmã Iracema, o Mauro, a Vera, né? Irmã Carmen, o irmão Jacó, né? Deus abençoe a irmã Selmir, irmão Nírio, né? Que Deus venha abençoar aí todos, a irmã Claudete, a Liliane, né? Que Deus venha abençoar ricamente a vida de vocês. O Pedro, a Marli, a Rosa, a Rose, né? Meus parabéns para a Rose e o Ney, que hoje completa mais um ano, né, de matrimônio aí. Que Deus abençoe ricamente a vida de vocês, querendo Deus, estaremos aí, né, se alegrando com vocês. Deus abençoe o pastor Valmir, também já tem enviado seu áudio aí para nós. Daqui um pouquinho nós vamos estar ouvindo, né, o áudio dos nossos irmãos, né. Que Deus possa abençoar ricamente em nome de Jesus. Deus abençoe meu primo João, né, em Santa Rosa também, que sempre está ligadinho conosco. Mo Elias dos Reis, né, aí em São Valério, a sua família, que Deus abençoe ricamente, né. Todos os irmãos aí, que Deus possa abençoar ricamente em nome de Jesus. O Silvio, meu amigo, irmão Gilmar, né, irmã Luciana, minha cunhada, né, que Deus venha abençoar ricamente a tua vida em nome de Jesus, né. Também aí, irmão Davi Machado, em Santo Augusto, irmã Ede Prebolinski, sempre ligadinha aí em Santo Augusto. Irmão Jesuína, sua família, irmão Tony, família, irmão Anderson, irmão Josiel, irmão Marlo, que estiverem em Tucunduva, né, meu abraço, irmão Everaldo, irmã Cassiane, né, próxima terça-feira, quem vai estar com os irmãos, a irmã Cassiane pode passar para nós aí, também aí, irmão Ademir, né, também aí a sua esposa, né, que sempre está participando, a irmã Carmen, a irmã Juremos, demais companheiros aí, né, que Deus venha abençoar ricamente, né, lá em Santo Augusto, a família dos irmãos Pereira, né, a minha mana Cláudia, né, o pastor Ezequiel, trabalhando lá em Campo Novo também, né, que Deus abençoe todos os irmãos aí de Santo Augusto, irmão Tiago, irmã Andressa, a família da fé, né, nossos companheiros. Bom, Marcos diz, tem mandado uma mensagem, né, um versículo aqui, né, na verdade vos digo que se o grão de trigo caindo na terra não morrer, fica ele só, mas se morrer, dá muito fruto. João 12:24. Deus abençoe, irmão Marcos, meu abração também. A irmã Maria Augusta, né, estamos orando, colaborador da programação lá em Bento Gonçalves, né, também o Jair, meu grande amigo aí em Bento Gonçalves, né, que Deus venha abençoar e honrar, né, a vida de vocês aí. Nosso Deus é fiel e a sua bondade dura para todo sempre, né, que Deus abençoe os nossos irmãos, companheiros. Deus abençoe a irmã Solange, irmão Juvenil, né, paz do Senhor, meu irmão, tá uma bênção, peço um louvor à escolha, peço dois maná, um para mim, um para Marilene, Laine, peço oração por nós, né. O primeiro maná diz assim: espera pelo Senhor, tem bom ânimo e fortifique-se o teu coração, espera, pois, pelo Senhor, Salmos 27:14. O segundo maná diz: aquele que ama

a misericórdia, né, irmãos, de nós aí, né, e nós venha fazer o que é certo na presença do Senhor, né, porque o nosso Deus é fiel e a sua bondade dura para todo sempre. Nós temos aqui irmão Paulo em Boa Vista, pastor Paulo, Padre, o Senhor Jesus, estamos na escuta, irmão Paulinho, irmã Cristina, meu abraço para vocês. Falando em vocês, meu abraço, irmão Natalino, pastor Vicente, meu abração para vocês. É também pastor Jorge, irmã Terezinha, irmão José, irmã Vitória, né, a família de vocês. Deus abençoe ricamente, meus queridos amigos, irmãos, né? Deus abençoe também aí, irmão Ari Lourdes, né? Paz do Senhor, estamos viajando, escutando o programa, estamos indo para Palmeiras. Meu abração para vocês, que Deus possa abençoar aí a mana do irmão Ari, né? Estiveram com nós, jantaram e foi bênção de Deus, né? É um culto maravilhoso. Deus acompanhe sempre vocês e guarde nessa caminhada, meus queridos irmãos, né? Assim como toda a família também, né? Deus abençoe aí, irmão Davi, que está no trabalho, né? A Daiane, que Deus abençoe ricamente a vida de vocês. É, a paz do Senhor, pastor, um louvor para nós aqui na obra. Irmão André, irmão Vanderlei, irmão Paulo, irmão Ricardo, estamos trabalhando. Está na escuta do programa. Está na escuta do programa. Deus abençoe o irmão Ricardo aí e todos esses rapazes aí, né? Meus amigos, Paulinho, né? Vanderlei, né, irmão André. Que Deus abençoe ricamente a vida de vocês, né? Já já nós vamos escolher um louvor aqui, enviar para vocês aí, né? Meus queridos irmãos, irmão Derli também, meu abração para todos vocês aí, em nome de Jesus, né? Nosso Deus é fiel. Já já vamos ouvir o louvor aí, para a honra e glória do Senhor, né?

Deus abençoe o irmão Darley Pires, né? Deus abençoe aí, né? Também aí, paz do senhor varão. Deus abençoe. Amém. Deus abençoe o senhor e a sua família. Meu primo Gino, sei de, né? Bom dia, Nazir. Deus abençoe o nosso dia. Amém. Obrigado, igualmente aí. Deus abençoe a irmã Maria Rúbia, né? Minha mana aí que está escutando. Irmã Madalena Viana, né, irmã Madalena? O pastor não lembrou da senhora, do irmão Valdir, né? Meus grandes amigos, irmãos aí, né? É, Deus abençoe ricamente a vida de vocês aí. É, paz do Senhor, pastor, estamos escutando. Deus abençoe, amém. Obrigado, Deus abençoe a família de vocês, né? Deus abençoe a irmã Janete, diz paz do Senhor Jesus Cristo, deixa Deus te usar. Você é vaso precioso, amém. Irmão Ari e a irmã Lourdes Vargas, estamos assistindo. Deus abençoe os meus queridos irmãos. Deus acompanhe e guarde, né? Deus abençoe aí, irmão Daniel, irmão Tatiana Oliveira, paz, meus irmãos, programa abençoado, estamos na audiência aqui em Juí. Amém, Deus abençoe ricamente a vida de vocês, né? Também, irmão, forte abraço, né, irmão Daniel, manda para nós aí. Nós vamos ouvir o louvor que a irmã Irani tem pedido, né? É, nem tudo é o mar de rosa, né? Nós vamos estar ouvindo.

Graças a Deus, graças a Deus. Deus abençoe, né, os nossos irmãos que nos ouvem. Deus abençoe a irmã Angélica Terezinha da Cruz, Daniela e Samuel Leumaná, né? Bom dia, Angélica Vivaldino Braga, amém. O Maná diz assim: confia o Senhor as tuas obras e teus pensamentos serão estabelecidos. Provérbios 16 e 3, né? Deus abençoe a vida dos nossos irmãos, né? Daqui um pouquinho vamos tentar rodar um louvor. Vamos deixar aí mais pro final, irmã Angélica, por causa que o Face, ele corta a nossa live, né? Nós não temos autorização para rodar os louvores de Daniel e Samuel, né? Mas nós vamos estar rodando. Deus abençoe o irmão Valdocir Machado, lá em Tenente Portela, falando em Tenente Portela, irmão Altiva, em Doutor Filho, irmão Elson, irmã Cláudia, né? Deus abençoe a vida de vocês, né? Deus abençoe o irmão Alaércio, todos os companheiros aí, né, em Tenente Portela, que Deus venha abençoar ricamente a vida de vocês, né? Que Deus venha sempre estar trabalhando, agindo. A irmã Cláudia Queiroz, né, está conosco. Deus abençoe a vida da irmã Cláudia, né? Deus abençoe também a irmã Miriam Cristina, né? Deus abençoe ricamente, né, a vida de vocês. O nosso Deus, ele é um Deus poderoso e tem vitória, né, para cada um dos nossos irmãos.

Graças a Deus, graças a Deus. Nós queremos, irmão, já está ouvindo um louvor aí. É que o irmão Ricardo tem pedido para todos eles no trabalho aí, né? Que Deus possa abençoar ricamente a vida dos nossos irmãos. Nós vamos estar ouvindo, né? É um louvor maravilhoso. Receba aí, irmão Vanderlei, irmão Paulinho, irmão André, né? Irmão Derli.

Graças a Deus, graças a Deus. É, Deus abençoe os nossos irmãos que nos ouvem nessa manhã maravilhosa, né? O nosso Deus é fiel e a sua bondade, né, dura para todo sempre.

Deus está louvando ao Senhor, né? Deus abençoe Mosvaldo aí, Deus abençoe também aí Pastor Valmir, está escutando, né? E ele pede aí um louvor, diz que o programa está uma bênção, daqui um pouco estaremos louvando ao Senhor. Mão Henrique Gomes, né? Meu grande amigo aí, Deus abençoe a sua vida, a paz do Senhor Jesus Cristo, Pastor Nazir Ribeiro. Deus abençoe grandemente essa programação. Temos aqui nas lojas Quero, Quero, lidando agora, né?

trabalhando. Deus abençoe ricamente a vida de vocês. Meu abraço, irmão Wesley, em Três Passos aí, a irmã Elisama, né? Todos os companheiros, irmão Pacheco e família, né? Irmã Carla também, os demais, irmã Tati, irmão Léo, né? Meu abração também lá, irmãos, em Miraguaí, pastor Fernando, irmã Catiane Moura, né? Irmão José Mauro e família, todos os companheiros, meu abraço para vocês aí, que Deus abençoe ricamente, Deus abençoe os nossos companheiros, irmã Fabiana aí, irmão Jurandir, William, a Bruna, né? Na segunda-feira aí, para estar nascendo aí, né? Logo aí a criancinha também lá, o Júnior, né, meu sobrinho, que Deus abençoe e guarde vocês aí, em nome de Jesus, né? Que Deus abençoe também irmão Dauri e família, irmã Irani e família, irmã Rúbia e família, irmão Lucas e família, irmão Davi e família, né, o Douglas e família, irmão Thiago e família, irmã Luciana e família, irmã Antônia e família, irmã Raíssa e família, né, que Deus possa abençoar grandemente o Rian e família também, a minha família, né, que Deus venha abençoar ricamente em nome de Jesus, né. Deus abençoe aí também a irmã Terezinha, irmãos Osvaldo, né, Terezinha Vargas, lá no Rincão dos Loureiros, né? Paz do Senhor, pastor Nazir, estou na audiência do programa, peço louvor ao vivo. Daqui um pouquinho nós vamos estar louvando aí com a irmã Jonaína, né? Que Deus possa abençoar ricamente aí os nossos irmãos que nos ouvem nessa manhã maravilhosa. Receba aí, irmão, pastor Valmir, né? Deus abençoe.

Por irmão Goi, por irmãos do mar aqui do Braga, tá bom? Deus abençoe os irmãos aí do Braga, né? Que Deus possa abençoar ricamente, né, a vida de vocês. Nós temos aí irmã Marisa, que diz: paz do Senhor, pastor. Estamos assistindo aqui no Braga, amém? Deus abençoe a irmã Liane Santos, que diz: paz, pastor, estou na escuta, quero um maná e um louvor, e Deus abençoe vocês. Amém. A irmã Cassiane tem passado para nós aqui: a paz do Senhor, pastor, estamos na escuta. Próxima terça-feira, culto com o pastor Maurici, da cidade de Alegria. Amém. Deus abençoe o pastor Maurici, será bênção do céu. Deus abençoe também a irmã Jurema Miller, né? Paz do Senhor, quero um hino maravilhoso. Deus abençoe a irmã Liane Santos, a irmã Rosane Grisol, né? Nós vamos ler o maná aqui para a irmã Liane Santos, que diz assim: se disser assim, está bem, então teu servo terá paz. Samuel 20 e o versículo 7. Deus abençoe aí, irmão Rafael Dresselo, Rafa, né, meu grande amigo, entre demais. Deus abençoe aí, em nome de Jesus.

Amém, Jesus. Graças a Deus, aí cantamos esse louvor, né? É, nós vamos cantar também aí mais um outro louvor, né? Prossiga, né? Deus abençoe o irmão Micael Santos, né? Vantes, Deus abençoe.

está conosco aí, amém. É Deus, né? Deus abençoa a sua vida. Meu abraço, irmãos da esquina Boa Vista, irmão Jário, que esteve conosco, irmão Augusta, irmã Ruth, né? Irmão João, né? Também aí, irmão Gesiel, também a família de vocês aí, né? Todos aí, com certeza, nosso Deus é um Deus de vitória, né? Aí, irmão Siqueira, né? Que Deus abençoe. Irmão, que Deus abençoe a irmã Ironi, também sempre está desde o início, né, ouvindo a programação aí, e que Deus abençoe então, né, o pai do irmão Gesiela aí, da esquina Boa Vista, que sempre está ouvindo, os demais irmãos, né, todos da linha Paz aí que estão ouvindo. Eu sei que muitas vezes não participam, irmão Elcio, mas estão ouvindo a programação. Que Deus abençoe o senhor e a sua esposa, né, irmão Genuel, que Deus abençoe.

Amém, Jesus. Deus abençoe a irmã Jurema, que diz que Deus abençoe esse casal, né? Deus abençoe cada um dos nossos irmãos, né, que nos ouvem aí nessa manhã maravilhosa, né? O nosso Deus, ele é um Deus de vitória. Deus abençoe cada um dos irmãos, né? Nós temos aí, irmãos, os colaboradores da programação. Às vezes nós lemos na quarta-feira, na quinta, né, irmãos? Que Deus possa abençoar aqueles que têm sido fiel, né? Sempre estão conosco, nos ajudando aí, irmãos, né? Eu sei que cada um dos programadores, né, tem dificuldade, né? Alguns têm condição, né, de fazer a programação, né, de acertar aí do seu bolso e bênção de Deus, né? Mas alguns, né, a maioria tem dificuldade, né? Assume esse compromisso com Deus, né? E eu vejo, irmãos, que muitos não têm condição de fazer, mas colaboram com quem faz, né? E nós, eu jamais pensaria, irmãos, que eu estaria, né, talvez na frente aí de uma programação, né? Fazendo, irmãos, a gente tem tentado fazer o melhor, né? Somos falhos, somos fracos, mas temos aí com essa programação, que era do meu saudoso pai, né? Faleceu. Abraçamos aí a quinta-feira, que era do pastor Enéas, né? Que foi embora, né? E nos deixou essa responsabilidade. Estamos aí fazendo, sou grato a Deus pela vida de cada um dos irmãos que nos ajuda a fazer, né? Nós deixamos aí com o mesmo nome, talvez, irmãos, né? Amanhã ou depois a gente coloca para alguém essas 2 horas da quinta-feira, né? E aí a gente continua, né, com o mesmo nome, porque é tempos primitivos, né? E os colaboradores são os mesmos. Então, irmãos, a gente coloca em cima aí e a obra é tocada. Não podemos parar. Eu sei que Deus, ele tem prazer naquele que não recua, né? Então Deus abençoe aí, irmão Paulo, né? Eu, Pedro, a Marli, a Rose, meus primos, né? Sempre colaboram aí, a Rosa, a irmã Josilva, né? Sede Nova, o Mauro e a Vera, né? Que Deus abençoe Sede Nova, a irmã Irani, irmão Arlindo, aqui em São Martinho, né? Também aí, irmão Dauri, Erce e família, irmão André, irmã Nelce, né? E família, que Deus abençoe. A irmã Terezinha, irmão José, Deus abençoe a família, né? Boa Vista do Buricá, né? Também a irmã Terezinha, irmão Osvaldo, Rincão do Loureiro, em Acorá, irmã Ivone Denes, de Vista Gaúcha, né? A irmã Eliane, irmão Pedro Nilo, de Tenente Portela, né? Também aí a irmã Maria Augusta, Deus abençoe, Deus tem vitória para sua vida, irmã Maria Augusta, lá em Bento Gonçalves, né? Irmã Maria Augusta, que viu nós crescer, né? Era o nosso vizinho de porta, né? E então nós ali sempre estava junto, orando, né? Com o irmão Francisco, meu pai, minha mãe, os filhos, as filhas da irmã, né? Que Deus abençoe ricamente. Também a irmã Iverá.

E também a Kelly Franco, né? Que volta e meia tem enviado uma oferta, Kelly. Que Deus abençoe a tua vida, né? Também temos recebido, temos aí a irmã Jurema Miller também, né? Que está aí conosco. Deus abençoe a vida de vocês. E também a irmã Valda, né? Que esse mês aí enviou uma oferta, né? Que Deus abençoe a sua vida, né? Com certeza sempre está ouvindo aí a programação, né? A gente era muito amigo do seu pai, amigo dos manos da irmã Valda, e ela está aí sempre conosco. Que Deus abençoe a sua vida. Deus abençoe a irmã Marley Nascimento. É, passa uma palavra, pastor, sou de Campo Novo. Amém. Nós vamos estar lendo aqui uma palavra. Que Deus abençoe a sua vida. É, diz assim: se pedir alguma coisa em meu nome, eu o farei. João 14 e 14. Deus abençoe, irmã Marley Nascimento, né? Deus abençoe a sua vida. Nós queremos ouvir então aqui mais um louvor e já já vamos estar partindo para a palavra. Temos um louvor com Daniel e Samuel, né? E vamos rodar lá para o final da programação, né? Que Deus abençoe então ricamente, né?

graças a Deus, aí ouvimos, né, esses louvores abençoados aí, Deus abençoe ricamente, né, os nossos irmãos que nos ouvem, Deus abençoe o irmão Ademar, Elegida, né, paz do Senhor, Deus abençoe vocês, amém, obrigado, irmão Ademar aí, a sua família aí, que Deus venha abençoar ricamente, nós temos aí, irmão Jairo, né, que está ouvindo aí, né, que Deus abençoe ricamente, né, Deus abençoe seu tio, irmão Joeti, né, às vezes eu não lembro o nome, né, mas que Deus abençoe sua vida, Deus abençoe irmão Ivone Denis, né, paz do Senhor, pastor, tudo bem com vocês, um louvor com os irmãos, paz do Senhor, Deus abençoe irmã Ivone de Vista, Denis de Vista Gaúcha, né, que é colaborador da programação, né, já cantamos aí, a irmã mandou, né, era 11:07 aí, né, que Deus abençoe ricamente a vida de vocês, Deus abençoe a irmã Genês Conrad, né, está na audiência, irmã Genês, irmão Fábio, né, em Criciúma, bom os irmãos, muita gente dá um toque para a gente lembrar, os irmãos de Bom Progresso, Derrubado, né, os irmãos de Sítio Casemiro, né, tantos lugares, né, que nos ouvem, que Deus possa abençoar ricamente, né, os irmãos aí de Maurício Cardoso, né, nunca tinha ido até lá e eu fui essa semana levar aí, né, um rapaz lá e acabei conhecendo aí também, meu abraço aí, irmão Lopes aí de Boa Vista, do Buricá, né, eles que atendem aí a igreja, ele tinha ido buscar, né, o irmão que estaria aí trazendo a palavra, né, lá no Porto. Então, que Deus abençoe ricamente os nossos irmãos, né?

Graças a Deus, irmãos. Graças a Deus. Aí ouvimos esse louvor abençoado com parada firme, né? Deus abençoe os nossos irmãos que nos ouvem, irmãos. Nós temos aqui o tempo dos louvores, né? Nós temos o tempo de nós mencionar algumas coisas, mas temos o tempo da palavra, né, irmãos? E esse tempo, irmãos, ele é um dos tempos melhor, porque a palavra de Deus, ela é viva e eficaz, ela é penetrante, né? Mais do que uma espada de dois gumes, porque ela penetra entre a

se apocam cada dia mais os crentes barulhentos. É? E muitas vezes não se apocam, irmãos, porque alguns param na caminhada, alguns, mas parece que sempre tem que ter a mão de alguém que está do lado, né? Sempre alguém que a gente confia, sempre alguém que você confia, né? Sempre alguém que nós confiamos, que nós esperamos. Por isso que a Bíblia diz: maldito do homem que confia no homem. É só dar um ventinho, irmãos, e nos crucificam, nos caluniam, nos perseguem. E muitos, irmãos, não oram, não suportam, irmãos. É pesado, ou já estão passando por um problema e eles mudam de igreja. É? E na outra igreja também tem problema, e quando vê, eles estão no mundo, e quando vê, se foi para a eternidade, e muitas vezes sem salvação. É? Muitas vezes sem salvação. Então nós devemos porfiar, por estar caminhando por um caminho estreito, por andar por esse caminho que conduz à salvação. Mas existe um caminho largo que conduz à perdição, e é fácil andar nesse caminho. Isso tu pode bambear para lá, para cá, tá? Isso tu pode ficar a vida inteira aprendendo a andar por ele, porque tanto faz. Agora, no caminho estreito, não, você tem que ter as pernas firmes, tem que ter a cabeça firme, tem que ter a mente de Cristo, né? Para você caminhar. Por que a mente de Cristo? Porque Jesus, ele disse: aquele que quer vir após mim, negue-se a si mesmo, tome a sua cruz de cada dia e siga. Então, todos os dias tem uma cruz para nós carregar. Tem gente que quer abundância. Ah, Deus tem abundância, mas precisa carregar a sua cruz todos os dias, irmãos. Ah, se nós fôssemos todos os dias deitar e dormir, ah, se nós fôssemos todos os dias só comer, ah, que saúde nós teria? Nós precisamos trabalhar. Está na Bíblia: aquele que não trabalha, não coma. Ah, precisamos, irmãos, fazer alguma coisa. Às vezes nós vimos pessoas colocando posições para Deus. Eu só trabalho se Deus abrir essa porta. Se você for uma pessoa de fé, se você for alguém que mexe com o coração de Deus, realmente faça isso. Você consegue. É? Eu vejo muitos bater boca ou por isso, por aquilo. É? Mas a Bíblia diz: uns confiam em carro, outros em cavalo, mas nós, eu e você, que servimos ao Senhor de verdade, procuramos, se esforçamos, nós fizemos menção do seu nome. Eu estava meditando, irmãos, numa palavra hoje, eu estava vendo que o próprio Deus, ele dá testemunho para Salomão sobre o seu pai. Ele disse: eu prometi para o teu pai que não faltaria sucessor para o trono. Mas enquanto houver obediência, enquanto houver, os seus pais, eles adoraram aqui nesse lugar. Os seus pais se doaram para mim nesse lugar. E se vocês prosseguirem dessa forma, que forma? Que forma nossos pais adoraram a Deus? Muitos sem dente na boca, muitos com feijão, arroz, muitos doentes indo trabalhar para granjear o pão e servindo ao Senhor, dizendo: meu Deus, é o Deus de Abraão, o Deus de Isaac, o Deus de Jacó, o meu Deus é o mesmo de Jó, que disse: em breve ele se levantará ao meu favor. Esse era o Deus dos nossos pais. Mas e que Deus nós temos pregando para os nossos filhos? Qual é o Deus que nós estamos trazendo para a geração dos dias de hoje? Qual é o Deus? Agora nos diz a palavra, irmãos, aqui em 2 Crônicas 7, o versículo chave seria o 14. Mas nós vamos ler a passagem do 11 em diante.

E diz assim a palavra do Senhor: Deus aparece a Salomão pela segunda vez, ele faz promessa. Assim Salomão acabou a casa do Senhor e a casa do rei, e tudo quanto Salomão tentou fazer na casa do Senhor e na sua casa, prosperamente o efetuou. E o Senhor apareceu na noite, de noite, a Salomão e lhe disse: ouvi a tua oração, escolhi para mim esse lugar para casa de sacrifício. Se eu cerrar os céus e não houver chuva, ou se ordenar aos gafanhotos que consumam a terra, ou se eu enviar a peste entre o meu povo, e se meu povo que se chama pelo meu nome se humilhar e orar, e buscar a minha face e se converter dos seus maus caminhos, então eu ouvirei dos céus e perdoarei os seus pecados e sararei a sua terra. Agora estarão abertos meus olhos e atentos meus ouvidos à oração deste lugar, porque agora escolhi e santifiquei esta casa para que o meu nome esteja nela perpetuamente, e nela estarão fixos os meus olhos e o meu coração todos os dias. E quanto a ti, se andares diante de mim, como andou Davi, teu pai, e fizerdes quanto, conforme tudo o que te ordenei, e guardar os meus estatutos e os meus juízos, também confirmarei o trono do teu reino, conforme o concerto que fiz com Davi, teu pai, dizendo: não te faltará varão que domine Israel. Porém, se vós desviardes e deixardes os meus estatutos e os meus mandamentos que vós tenho proposto, e fordes e servides a outros deuses, e vós prostrardes a eles, então os arrancarei da minha terra que lhes dei, e lançarei da minha presença esta casa que consagrei ao meu nome, e farei com que seja por provérbio e mote entre todas as gentes. E desta casa que fora tão exaltada, qualquer que passar por ela se espantará e dirá: por que fez o Senhor assim com esta terra e com esta casa? E dirão: porquanto deixaram o Senhor de seus pais, que os tirou da terra do Egito, e se deram outros deuses, e se prostraram a eles e os serviram. Por isso ele trouxe sobre eles todo este mal. Irmãos, a gente muitas vezes, para entender a palavra do Senhor, a gente não pode ler a Bíblia como se lê um livro. Primeiro de Salmos, ele nos repreende para não estar no meio dos escarnecedores. Mas na mesma palavra diz assim: que bem-aventurado aqueles que meditam na lei do Senhor de dia e de noite, pois será como a árvore plantada junto a ribeiros, as suas raízes estão na água. Pode ter a terra, mas sem umidade a planta não vive. Podemos ter o alimento, mas sem a água não vivemos. Não tem como nós viver. E ele é a nossa água viva. Ele é o nosso pão vivo. E aí nós olhamos aqui para essa palavra e nós vimos, irmãos, o quê? Nós vimos que no início da palavra aqui, em Crônicas, segunda Crônicas, primeiro, e o versículo primeiro, conta-se a história de que Deus
ele era com Davi, e todos nós sabemos que Davi teve erro, mas mesmo assim Deus falou com Salomão e disse: olha, se você guardar a palavra como Davi teu pai fez, então ele não olhou para o que Davi fez. Por quê? Porque Davi tinha um coração aquebrantado. Ele ensinou para nós que um moço, um jovem, segundo o coração de Deus, depois de casado, praticando erro, quando o Espírito de Deus se ausenta dele, ele sente uma falta, uma necessidade daquela presença. Aquele ser tão sublime que quando ele tocava, ele sentia aquela presença. Ele tocava aquela harpa, irmãos, ele dedilhava, e a presença do Senhor habitava naquele lugar. A Bíblia diz que o anjo do Senhor acampa ao redor dos que os temem e os livra. Assim o lobo, o urso, eles não vinham. Ele estava na presença do Senhor, o Senhor estava guardando. Mas no momento que ele se preparava, irmãos, que ele precisava lutar com o urso e com o leão, ele não queria lutar com eles. Quando aconteceu, ele só tomou as ovelhas. Ele só tomou, foi após ele: ó, dá para cá, essa é minha, eu tenho que prestar conta. Eu amo ela. E aí o urso se levanta contra ele, ele mata. O leão, da mesma forma. O Senhor, quando ele vai na casa do seu pai, que Samuel vem ungir um rei, ali ele recebe a unção e volta para o campo. Ali se levanta o leão, ali se levanta o urso. Mas aí o Senhor tinha ungido ele. Aí o Senhor tinha colocado a unção, por enquanto só o anjo do Senhor acampava ao redor dele e guardava. Mas quando ele recebeu aquela unção de vencedor, aquela força extrema que vem das alturas, agora está preparado. Ele continua da mesma forma, mas sobre a sua cabeça existe a unção. E a Bíblia diz, irmãos, que ele fere eles. E o dia que ele vai levar alimento, Davi, lá, irmãos, vê: não, esse homem aqui não está afrontando os meus irmãos. Aqui estão os meus irmãos, aqui está o rei, mas ele está afrontando meu Deus, é o meu Deus. Tem gente afrontando Deus, irmãos. Tem gente se levantando contra os próprios companheiros, contra os próprios pastores, irmãos. Tem gente se levantando contra o circo de oração. E você bate no peito porque você tem carro, dinheiro, posição, porque você tem saúde. Essa aí é a crentinha obediente, vive doente, vive enfrentando luta. É porque o Senhor derramou unção sobre a vida dela, sobre a vida dele. E é visto que os leões vão se levantar, é visto que os ursos vão se levantar. E aí eu quero te dizer, você pensa a mesma coisa que Saulo pensava: eu pego a carta, saio, mato, eu faço. Até o momento que ele teve um encontro com o Senhor, e o momento que ele teve esse encontro, irmãos, foi diferente. Quem és tu, Senhor? Quando ele cai em terra, irmãos, eu não sei se ele estava de pé, no cavalo, na carruagem. Eu acredito que ele tivesse, mas a Bíblia diz que ele cai, não diz do quê. Que ele cai em terra e ele pergunta: quem és tu, Senhor? Eu sou Jesus a quem tu persegue. Dura para ti, tocar nos meus ungidos. Quantas vezes, irmãos, nós tocamos no ungido de Deus, no servo de Deus, na serva de Deus, achando que nós somos alguma coisa. Entristecemos o Espírito Santo de Deus e as coisas começam a dar errado. E nós começamos: Senhor, se esqueceu de mim, Senhor. E se o Senhor dissesse para nós: olha, tu tem que lavar a tua boca. Tem falado lá do meu servo, tem falado da minha serva, tem se levantado, você sabe o preço que ele paga, sabe quantas vezes ele orou por ti. Mas o Senhor não fala, ele fala de outra forma. Ele coloca nós em cima de uma cama, ele coloca nós, irmãos, para passar necessidade. E aí você murmura: mas
A Bíblia diz que um justo tem sido justo. Como é que tem sido o teu pensamento, teu coração, a tua mente? Como é que tem sido? Agora a palavra do Senhor nos diz, irmãos, que Ele fala aqui, e irmãos, a Bíblia diz que é Salomão é sábio, irmãos. Salomão começa a reinar, e ele chama os sábios, e ele oferece 1000 holocaustos, e ele faz com zelo, irmãos, porque no lugar do holocausto, onde eles faziam, não poderiam colocar as três coisas junto, as três ofertas juntas.

irmãos, é capacidade, estrutura, né? Tinha que ter entendimento, conhecimento. E agora nos diz a palavra, irmãos, que o que que acontece? Ele faz tudo certinho. Ele aprende com o seu pai. Ele quer agradar a Deus. E ele pede, irmãos, para Deus. Deus vem falar com ele naquela noite. E ele disse, me pede o que tu queres. E ele disse, eu preciso de sabedoria para direcionar esse povo. E ele começa a pedir todas as coisas para Deus. Ele só pede sabedoria. E Deus fala, ó, sabedoria e conhecimento são dados a ti. Tu não pediu ouro. Tu não pediu essas coisas. Então eu vou te dar. Tá? Primeira coisa que ele faz é sacrificar Deus. E agora, irmãos, ele começa a falar a Deus. Eu vou fazer um templo aqui. Mas ele começa a orar a Deus. E ele disse, olha, Senhor, eu quero que se o Senhor cerrar os céus e não houver chuva, eu quero que o Senhor atenda aquele que vem clamar. Eu quero que se vir um desamparado de outra cidade, de outro país, que é de outra linhagem, que não é do teu povo, e ele chegar ao conhecimento dessa palavra, e ele se dobrar para ti, eu quero que o Senhor receba ele também. Eu quero que se a praga chegar e consumir o que nós temos, e a oração chegar até ti, o Senhor nos atenda também. É? Eu quero também que se a peste chegar, e algum dos nossos orar a ti, Senhor, do teu povo, o Senhor, ele fez, irmãos, é só nós lendo, e ele colocou tudo nas suas orações, irmãos. Às vezes o Senhor não vem falar com nós, não vem, mas em secreto ele atende o nosso pedido, irmãos. Em secreto ele cura as nossas enfermidades. Em secreto ele é o nosso médico, o nosso juiz, o nosso advogado. E o nosso coração está turbado, mas ele toca lá no coração do juiz, lá no coração do advogado, na mente, e dá sabedoria para ele lidar com essa causa que nós temos colocado nas mãos deles. A Bíblia diz que Salomão, ele faz essas orações a Deus. E a oração de um justo pode muito os seus efeitos. Então Deus atende e diz, eu vou dar a resposta pessoalmente. E a Bíblia diz que ele fala a segunda vez. Tá? Ele já tinha falado uma primeira vez, e só me pede o que tu queres. Tá? Se nós ensinar os nossos filhos, irmãos, como é que nós devemos adorar a Deus, agradar a Deus? Como é que nós devemos obedecer a Deus? Ah! Nós era daqueles crentes quadrados, não dá para fazer isso, não dá para fazer aquilo. Nossos pais, nossos pastores eram brutos. Tá? As coisas mudaram, as coisas não é assim. Tá? E aí o que não tem? Não é assim, irmãos. É como era no passado. Porque não tem mais batismo com o Espírito Santo. Línguas estranhas é pouco. Tá? O que o povo quer é revelação, mas a revelação, irmãos, primeiramente é da palavra do Senhor. Ah, Deus me revela isso, não sou contra a revelação, não. Mas, irmãos, eu sou a favor de salvação de almas. Eu sou a favor de libertação de vidas, de pessoas. Ah, mas de que forma isso vai ocorrer? De que forma isso vai acontecer? Isso só vai acontecer quando houver obediência. Isso só vai acontecer quando houver um coração aquebrantado na presença do Senhor. A palavra diz, irmãos, que Deus vem pela segunda vez. E nos diz, irmãos, que quando Salomão acaba a casa do Senhor e a casa do rei, tudo quanto Salomão tentou fazer melhor e prosperamente ele efetuou,
E o Senhor apareceu de noite a Salomão e lhe disse: ouvi a tua oração e escolhi para mim esse lugar para casa de sacrifício. E aí ele disse as mesmas palavras que Salomão orou: se eu cerrar os céus e não houver chuva, e se eu ordenar os gafanhotos que consumam a terra, e se eu enviar a peste entre o meu povo, Deus falando, só acontece se ele enviar, se ele permitir. E se o meu povo que se chama pelo meu nome se humilhar e orar e buscar a minha face, e se converter dos seus maus caminhos, então ouvirei dos céus, e perdoarei os seus pecados e sararei a sua terra. Agora estarão abertos os meus olhos e atentos os meus ouvidos à oração desse lugar. Eu não sei qual é o lugar que você está. Eu não sei qual é a igreja que você pertence. Eu não sei se você está na sala ou na cozinha. Provavelmente que você esteja na cozinha nesse momento, ou viajando, retornando para o teu lar. Provavelmente em roda das panelas, em roda da mesa. Mas eu quero te dizer, consagra ao Senhor todos os cômodos da tua casa, todos os cantos do teu terreno, da tua casa. Consagra o Senhor a tua porta, o teu portão. Consagra o Senhor a tua vida, a tua família, a tua firma, o teu trabalho, o teu emprego. Consagra o Senhor. Aí você fica murmurando: ah, Senhor, mas isso, ah, Senhor, mas aquilo. Mas consagra o lugar que você trabalha. Ah, Senhor, estão me perseguindo, mas ora a Deus. Coloca a tua vida na presença do Senhor e Ele vai agir em teu favor. Eu quero orar contigo, ainda temos um louvor para nós ouvir. Senhor nosso Deus e nosso Pai, obrigado, Deus, por esse momento. Eu levo diante da tua presença cada irmão que ora conosco, ó Pai. Oh Deus, e o Senhor ouviu a oração de Salomão. Eu sei que o Senhor está ouvindo a oração, ó Pai, desse tio, desse sobrinho, dessa mãe, desse filho, meu Deus, dessa sogra, desse sogro, ó Pai, meu Deus, desse vizinho, desse irmão, dessa irmã, desse pastor, dessa pessoa que reconcilia, Pai, dessa pessoa que está pedindo para o Senhor entrar e fazer morada e habitar, ó Pai, meu Deus, enquanto ele dorme, eu sei que o Senhor precisa estar cuidando, mas o Senhor ausentou teu anjo por erro, por falhas, ó Pai, meu Deus, o Senhor não tem consumido muitos de nós, ó Pai, pelas tuas misericórdias, Pai, porque falhos somos, ó Pai, e muitas vezes o Senhor não tem olhado para as nossas falhas, mas nos dá vitória, ó Pai, naquilo que pedimos, ó Pai, e colocamos diante da tua presença. Em tudo, Deus, nós te agradecemos, Jesus, amém. Que Deus abençoe os irmãos, as irmãs que nos ouvem nessa manhã. O nosso Deus, Ele é fiel e Ele tem vitória, para a vida de cada um dos nossos irmãos. Deus abençoe, irmão Adilar, irmã Cleide Barbosa, irmã Almeida, Ivanete, que Deus abençoe ricamente. Também aí, irmão Adilar, diz: paz do Senhor, peço oração, meu favor, temos na escuta, irmãos. Irmã do Braga me pediu um louvor, Vamos estar rodando esse louvor aqui para filha.

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0: Quero saudar toda a maluquência e com a paz do Senhor Jesus neste meio-dia. Quero agradecer a Deus por esse privilégio que o Senhor nos dá para apresentar aí a programação titulada Vitória no Vale. Deus abençoe a todos nossos irmãos. Nós queremos aqui neste momento estar orando para nós dar abertura neste programa. E vamos estar aqui lendo a palavra do Senhor no livro de São Lucas, capítulo 8, e no versículo 22. Vamos orar e depois vamos estar aqui compartilhando a palavra do Senhor juntamente com a audiência. Senhor amado Deus, eterno Pai, diante da sua presença, meu Pai, eu quero lhe pedir a sua misericórdia, Senhor. Quero pedir as suas mãos estendidas, Senhor, sobre a nossa vida. Suas mãos estendidas, Senhor, sobre esta programação, sobre os ouvintes, Pai, que estão aí do outro lado do rádio. Venha, Senhor, dar vitória, venha interceder, Senhor, maravilhosamente, para que o Seu nome, Senhor, venha ser glorificado, exaltado, adorado, Senhor. Muito obrigado, Senhor, por este privilégio, em nome de Jesus. Amém. Deus abençoe, meus irmãos, a cada um dos ouvintes e da FM Renascer. Vamos, neste momento, dar sequência aqui, nesta programação. Vamos compartilhar a palavra do Senhor, meus irmãos, que diz assim, no versículo 22 do livro de São Lucas, capítulo 8, e assim, e aconteceu que num daqueles dias entrou num barco com seus discípulos e disse-lhe, passemos para outra banda do lago, e partiram. E navegando eles, adormeceu, e sobreveio uma tempestade de vento no lago, e o barco enchia-se das águas, estando eles em perigo, e chegando-se a eles, o despertaram, dizendo, Mestre, Mestre, estamos perecendo. E ele, levantando-se, repreendeu o vento e a fúria da água, e cessaram, e fez-se bonança. Amém a esta palavra, meus irmãos, onde nós estivemos aqui dando leitura. Irmãos, nós podemos ver que a palavra do Senhor, Jesus Cristo, estava num barco junto com os discípulos para atravessar o lago. E a Bíblia fala que Jesus desceu a dormir na popa do barco, a descansar, e de repente a palavra do Senhor diz que veio sobre o mar um vento, e que a barca dos discípulos, aonde estavam os discípulos e o Senhor Jesus dormindo, começou a sofrer com a tempestade que soprava. E a Bíblia fala que os discípulos, meus irmãos, começaram a se atemorizar, ficaram com medo por causa do vento que soprava sobre a barca. É um momento de desespero, um momento de aflição para aquele povo, não é? Para aqueles homens que o Senhor chamou, a aflição, a tempestade soprando o barco, começou a querer naufragar. Mas a Bíblia fala que o Senhor Jesus estava ali deitado no barco, dormindo, descansando, e os discípulos com medo, os discípulos atemorizados, mandaram chamar o Senhor. A Bíblia disse que eles foram e gritaram e disseram, Senhor, acorda, desperta, ó Jesus, porque estamos naufragando, estamos afundando. Mas a Bíblia fala que o Senhor Jesus levantou dali e olhou para eles e disse, homens de pouca fé, homens de pouca fé. Quantas vezes, meus irmãos, quantas vezes a fé do homem e da mulher, ela se diminui por causa da luta, ela fica pequena por causa dos problemas, por causa das dificuldades, por causa das lutas, das afrentas, do inimigo, da tempestade, das lutas, dos problemas que acerca sobre a vida do homem e da mulher. Mas a Bíblia vai nos dar uma solução, vai nos dar uma saída, e a saída para a tempestade, a saída do homem para escapar do meio das olas do meio da tempestade, do meio da destruição, tem uma porta aberta, e esta porta aberta, ela é Jesus. É a única porta de escape para o homem e a mulher quando está no meio da tempestade, quando está no meio do problema, quando está no meio da luta. O escape, a porta aberta só tem uma, e esta porta é Jesus, né? Pode, quem sabe, o homem e a mulher pensar que existe outra porta, mas não tem. As outras portas são para destruição. As outras portas que estão abertas é somente para naufragar, somente para afundar o barco e haverá destruição. Mas a Bíblia fala que Jesus levantou, e disse para aquele vento: cala-te, vento, aquieta-te, mar. E olha só o que disseram. E disse-lhe: onde está a vossa fé? Jesus disse para ele. E eles, temendo, maravilharam-se, dizendo uns aos outros: quem é este que até o vento, que até a água manda-lhe e obedece? Ah, quem é esse homem? Quem é esse que apareceu? É que estava ali dormido, mas de repente ele é chamado e se levanta, e o poder está nas mãos dele. Quem sabe a multidão olhava e dizia: mas é um simples homem, é um mais que está aqui. Mas aquele homem era Jesus, o Filho de Deus. Aquele homem era o Salvador, é o poder, estava sobre a mão dele, porque a Bíblia fala que quando Jesus veio ao mundo, depois que ele morreu ali e ele ressuscitou, a Bíblia disse que ele desceu lá no inferno, tomou a chave da morte, do inferno de Satanás, e disse para ele: olha, Satanás, o Pai tem me dado o poder sobre o céu e sobre a terra. O Pai tem dado o poder, o governo, o domínio, está nas mãos de Jesus. Quem sabe você está aí hoje escutando esta programação. Quem sabe sem saída, por causa dos problemas. Quem sabe você está aí, com um familiar em cima de uma cama. Quem sabe olhando e dizendo: mas não tem mais jeito. O Senhor Jesus, ele é a porta de escape para você. O Senhor Jesus é a porta de escape para você escapar do meio da tempestade, para você escapar do meio daí onde você está, por naufragar, por afundar o teu barco em meio das olas, em meio do mar, em meio das dificuldades. O Senhor é esta porta. E ele se levanta se você chamar ele. A Bíblia diz que os discípulos chamaram Jesus e disseram: Mestre, nós temos por afundar, nós temos por naufragar. O Senhor, ele se levanta quando o homem e a mulher chama pelo nome dele. Quando chama, quando grita, quando clama, nós podemos ver que o próprio Deus, para dar a saída para Jeremias, ele disse: clame a mim, Jeremias, e eu te ensinarei coisas grandes e ocultas. Quem sabe Deus está esperando você clamar, Deus está esperando você gritar pelo nome dele, esperando você falar com ele, dizer: Senhor, eu preciso de um escape, eu preciso de uma saída, eu preciso, Senhor. Ele vai se inclinar. A Bíblia diz que quando o salmista se encontrava, aleluia, num charco de lodo, horrendo, ele clamou a Deus. E o Senhor se inclinou. O Senhor se inclinou para ouvir o seu clamor. O Senhor se inclinou para ouvir o salmista. Aleluia, e fez ele sair do meio daquele lodo. Fez ele colocar os pés sobre uma penha firme. Aleluia, glorificado seja o Cordeiro de Deus. Eu não sei aonde estão os teus pés firmados, se é no lodo ou se está sobre esta rocha, mas se você está ainda neste lodo, ainda o Senhor quer te escutar,
1: Ainda o Senhor quer ouvir o teu clamor. Aleluia, te dá vitória em meio da tua dificuldade, em meio dos teus problemas, em meio da tua luta. Para o Senhor não tem nada difícil, mas tudo está na fé do homem e da mulher, tudo está na fé daquele que crê no Senhor, daquele que acredita num Deus poderoso, daquele que quer o escape, daquele que olha para o Senhor, daquele que lembra do Senhor, daquele que não troca o Senhor, daquele que olha para o Senhor como único e suficiente Salvador, daquele que olha para o Senhor como a única porta aberta de escape, aquele que olha com olhar angustiado, mas dentro do coração com sede do Maestro, porque sabe que Ele é o único Senhor, Ele é o único Deus. Nessa face de terra não existe outro Deus, não existe. Aleluia, outro mediador, é o único, é Jesus. Ele é o único entre Deus e os homens. É Ele que se fez carne, é Ele que se fez homem para dar a saída, para ser essa porta de salvação, para ser essa porta de escape. Enquanto os muitos hoje estão em meio da tempestade, mas quando o homem e a mulher foca ao Senhor, quando ele consegue levantar a cabeça e olhar para Jesus, aleluia, ele escapa. Ele consegue vencer, porque o Senhor dá vitória. A Bíblia diz que lá no livro de Exodos, lá no tempo de Moisés, quando a serpente picava o povo, a Bíblia fala que, aleluia, a serpente mordia o povo e muitos estavam morrendo. Mas Deus falou com Moisés, disse: Moisés, levanta a serpente de bronze, Moisés. Levante. E aquele que conseguiu olhar para a serpente de bronze, ele vai escapar. Ele vai escapar da morte. Quantos meus irmãos que ali estavam morrendo, aleluia, picado pelo veneno daquela serpente maligna. Aleluia, mas quando olhavam para a estaca que Moisés cravou lá em cima no monte, eles recebiam saúde, eles recebiam vitória, eles recebiam o escape à vida. Aleluia! Quem sabe, meus irmãos, quantos hoje que estão morrendo, estão perdendo a sua vida espiritual, estão perdendo a sua vida com Cristo, picado pelo pecado, picado pelas coisas desse mundo, picado pelo inimigo. Aleluia, mas a palavra do Senhor diz aqui que Moisés

vida, que esta palabra vea servir de sustento para tu alma. Aleluia, que a única saída, ela está no Senhor Jesus Cristo. A única saída está no nosso Senhor, o nosso Salvador. Aleluia, meus irmãos, não dá para trocar o nosso Salvador por nada. Não dá para trocar o nosso Jesus por nada, porque ele é o único que quando o homem se encontra só, que quando a mulher se encontra caída, que quando o homem se encontra abandonado, desprezado, sem valor para a sociedade, sem valor para o mundo, o único que está te olhando é Jesus. O único que está te sacando, te dando vitória, te consolando, te confortando, te livrando, é Jesus. Que Deus te abençoe, que Deus venha te fortalecer neste meu dia. Quero deixar essa palavra, uma mensagem que o Senhor me alcançou neste meu dia para compartilhar contigo. Deus abençoe, quero agradecer já neste exato momento também. Nossos irmãos aí do Brasil, que agora tivemos o final de semana aí na campanha. Deus abençoe a cada um de vocês, também aí o irmão que tivemos orando aí na sua casa e com o pastor Roberto. Tenho me esquecido o nome do irmão, que a sua esposa está doente. Em cima aí de uma cama, tivemos orando pela esposa do irmão, pelo irmão. É, Deus abençoe a sua vida, irmão. Você está me escutando, eu me esqueci o seu nome. É, Deus te abençoe. Deus venha te dar vitória também. A irmã Iracema, o irmão Candinho, é que tiveram aí sábado à noite, é, conosco.

Tivemos domingo à noite pregando aí. Foi uma bênção. Deus abençoe a vida do pastor. Também me esqueci o nome do irmão. Mas receba aí minha saudação, irmão, sua esposa, todo o ministério aí do irmão. Que Deus abençoe. Nós deixamos aqui esse programa aberto para você mandar sua mensagem. Nós temos aqui por áudio aqui, porque não podemos chegar até o subúrbio. Mas se sinta abençoado. E compartilha e peça teu louvor. A irmã operadora vai estar rodando aí louvores. Os irmãos que colaboram. Deus abençoe também a todos os colaboradores aí, porque as suas colaborações estão chegando aí até a nossa mão. E que Deus abençoe a cada um de vocês. Fiquem na paz do Senhor Jesus Cristo. E aí, irmã operadora.

0: Está ahí en sintonía de la radio en este mediodía de hoy. A paz, Señor, irmão Marielle. Estou escutando a rádio. Está bom e lindos louvores. Deus abençoe. Deus abençoe a irmã Railine nesse meio-dia aí na audiência. Na programação, um programa Victoria en el Valle, condutor irmão Ariel. Paz do Senhor, irmã, estamos ouvindo o programa. Deus abençoe, irmã Mayara. Deus abençoe, irmão Miro, que estão aí ligadinho conosco também na programação. Que Deus venha abençoar a vida de cada um de vocês.
1: Paz de Deus, irmã Ana Mariela, estou mandando esse áudio para confirmar a audiência. Estou aí participando de um alimento, aí, escutando a F, mas nascer. Se é possível, irmã Ana Mariela, me lê um manazinho. E se dá tempo, ficarei muito feliz e me complacer com louvor aquele crente pirata com gaúcho, Alego, é que canta o crente pirata, tá? Se puder me passar, eu fico muito agradecido, irmã Mariela. Deus te abençoe, a paz de Deus.
0: Que Deus bendiga ao irmão Ramon de Oliveira, que está aí em sintonia, os irmãos em Monte Agudo, porque há solamente um Deus e um solo mediador entre Deus e os homens, Jesucristo, homem. Primera Timoteo 2:5, enseguida preparamos esta alabanza, hermano Ramón.

é ouro. Ouro vai passar os anos. Que hoje é uma coisa, tem uma aparência, mas crente verdadeiro, irmão, passa o que passar, luta o que lutar, sofre o que sofrer, disse o apóstolo Paulo: quem nos separará do amor de Deus? Irmãos, aparência é uma coisa. Se você olhar para essas bijuterias que crente que não é pirata verdadeiro, ele é ouro puro. E eu vou cantar para vocês agora.

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1: Señor Jesus, irmã Mariela. Paz, Senhor Jesus, irmão Ariel. Eu sou a irmã Eva, aqui de Crismal. E o irmão Erno. Temos escuta do programa do irmão. Nós temos da igreja do pastor Roberto. É uma honra ser obreiro dele. E temos escutando o programa, tão a benção. E peço que ore em nosso favor, também vou orar a favor do servo do Senhor. E ofereço esse hino para o pastor Roberto, se ele estiver escutando, e todos que estão escutando. Aquele valorize o seu pastor. Paz do Senhor Jesus.
0: Que Deus abençoe a nossa irmã Eva Loreni, que está aí na audiência da programação. Música.

0: Tenemos aquí también una participación más en este mediodía.
1: Pai de Deus, irmã Mariela, manda um hino, parada firme, pastor Iové, para nós aí.
0: Que Deus bendiga al hermano Valdomiro, a sua família que estão aí em sintonia de la radio.

Saudamos todos os irmãos com a paz do Senhor nesta tarde de quarta-feira, tão rápida aí a semana se adianta, né? De quarta para frente, são poucos dias e já estamos no fim da semana de novo, né? Mas aproveitamos, né? O início, aproveitamos o final da semana. É, para nós estarmos aí, muitas vezes, em contato com os irmãos, mandando aí uma saudação e, né, os louvores, as programações que fizemos, dão oportunidade aí de nós se comunicar com os irmãos e, pela voz, os irmãos vão dizer, né, que, graças a Deus, estamos vencendo, né, e a gente vai ver também a participação dos irmãos aí e ver que os irmãos estão aí animados, alegres, né, com saúde, com vida que Deus tem dado. Também muitos aí passando dificuldades, provas na enfermidade, mas nós em Cristo somos mais do que vencedores e aguardamos aqui a tua ligação. Vamos ler uma palavra do Senhor, uns versículos, Romanos, capítulo 8, verso 18, diz assim: porque para mim tenho por certo que as aflições deste tempo presente não são para comparar com a glória que em nós há de ser revelada. E o versículo 28 diz assim: e sabemos que todas as coisas contribuem juntamente para o bem daqueles que amam a Deus. Oramos ao Senhor. Ó Pai, no nome de Jesus, teu amado Filho, estamos nesta tarde diante dos microfones da Rádio Renascer, Senhor, para mais uma programação. És o Senhor, o dono das nossas vidas, Pai. És o Senhor, dono desta obra. Senhor, dê-nos a direção, dê-nos a graça, dê-nos a unção divina, Senhor, para nós fazermos o que está em nossas mãos, não seja um trabalho nosso, não seja uma sabedoria humana, mas seja, Senhor, o Espírito Santo trabalhando na minha vida, na vida de cada irmão, de cada ouvinte. O Espírito do Senhor pode tomar posse deste lugar, da vida dos irmãos, do lar dos irmãos, a família, dar vitória àqueles que estão cansados e abatidos, dar alegria àquele que está triste. Meu Deus, fortalecendo, Senhor, aquele que está fraco, curando aquele que está enfermo. Meu Deus, abre portas ao necessitado, aquele que clama por um socorro para a sua vida. Meu Deus, o Senhor pode, Senhor, ó Deus, operar grandemente na vida de cada um, ó Deus. Senhor, repreende o mal, toda a perturbação que vem, Senhor, para contrariar a tua obra, contrariar, Senhor, a tua vontade. Meu Deus, cada vida seja guardada no poder do sangue de Jesus. Cada lar, cada família seja abençoado, meu Deus, e protegido. Porque, Senhor, no tempo do povo do Egito, o Senhor mandou colocar o sangue nas portas que o Senhor ia guardar. E aquelas casas que tinham o sangue de um cordeiro incontaminado, elas eram guardadas até mesmo da morte. Senhor, hoje, Senhor, precisamos da proteção do sangue de Jesus na nossa vida, no nosso lar, na nossa família. Venha guardar os lares, as famílias dos irmãos, das irmãs, dos ouvintes. Venha restabelecer, Senhor, ó Deus, a tua presença nas vidas. Senhor, vem
tirando todo o mal. Clamamos pelos enfermos. Eu clamo, Senhor, pela vida do irmão que está ali no hospital em 3 de maio, irmão Adão, de vitória, Senhor. A sua família, irmão Dina, aos seus filhos. Meu Deus, eu quero clamar pela vida da irmã Maria Guimarães, Senhor. Venha dar uma vitória para ela, Senhor. Animar o seu coração, fazer, Senhor, uma obra poderosa. Que ela possa glorificar o teu nome, Senhor. E estar, Senhor, disponível para o Senhor, Pai. Mostrar o seu poder na vida dela e na sua família, Pai. Dê vitória nas dificuldades. Cada irmão que tem pedido oração, cada enfermo, cada pessoa da nossa família. Eu levo, Senhor, os meus familiares, Senhor. Eu levo os enfermos da minha família. Eu levo aqueles que estão presos nas algemas do inimigo. Venha libertar, Senhor, do pecado, da vaidade. Venha libertar das ilusões deste mundo. Senhor, das ciladas do inimigo, Senhor, que tem armado para, Senhor, aprisionar as vidas, Senhor. Não deixar eles se servirem. Meu Deus, vem abrir as portas, a janela do céu, Pai, neste lugar. Senhor, vamos estar aqui 1h30, ó Deus. E se não for a Tua graça, Pai, não temos nada a falar. Nada, meu Deus, a anunciar. Mas a Tua graça, Pai, estando sobre as nossas vidas. Nós podemos dizer que o Senhor é poder. Podemos dizer que o Senhor é milagre. Que o Senhor é aquele que zela e cuida de nós, Pai, neste mundo. Nessa vida que enfrentamos. Meu Deus, vem operar sinais e prodígios para a glória do Teu nome, Senhor. Opera sinais e maravilhas para a glória do Teu nome. E fica conosco, em nome de Jesus. Que Deus abençoe os irmãos que já estão aí na escuta. Vamos ver aqui. Temos a irmã Genês de Criciúmala aí nos escutando. Deus abençoe a irmã Genês, né, que está escutando a programação, né? Vamos ver aqui mais irmãos que podem ter mandado a sua mensagem, né? E mandamos aí uma saudação para a irmã Undina de Souza, se não dormiu ainda, mas ela, né, tem condições aí para escutar quando está acordada. Ela sempre está escutando a programação, vindo lá pouco, mas vamos continuar aí na companhia da irmã através do rádio, né? E vamos ouvir aí preciosos louvores, como diz os irmãos castelhanos, né? Preciosas alavanças, né? E para nós, vamos dizer, maravilhoso hino de adoração a Deus, que você possa aí adorar a Deus, né? Você possa aí agradecer a Deus, porque Ele tem te guardado, né? Temos que reconhecer que não somos nada sem Deus na nossa vida, que você possa aí saber, né? Que daqui para frente, nenhum passo tu pode dar. O amanhã pertence a Deus, né? A noite que vamos passar pertence a Deus, né? Então, vamos agradecer a Ele, porque Ele tem nos guardado até este momento. Vamos ouvir aqui um louvor da Harpa Cristão para você. Se você sabe, cante junto este louvor.

É, tu sabe que não foi com ouro, né, que o Senhor Jesus nos comprou, mas foi com o seu sangue, né, vertido lá na cruz, né, que Deus abençoe a vida dos irmãos. Agradecemos aí, então, a irmã Genês de Criciúma, que está na escuta, e também a irmã Maria Mendes Cavalheiro, aí, Bento Gonçalves, né, ouvinte das programações. E hoje estamos com os aplicativos aí um pouco, né, falhando, né, dando cortes. E estamos aqui com o Facebook, compartilhando para quem tem Facebook, né, cadastrado no celular ali, né, o aplicativo do Facebook, pode escutar, né, se pedirem, eu mando pelo WhatsApp, né, a compartilhação aí do Facebook. Daí os irmãos escutam igual quando não houver meio de sintonizar na rádio, né, que os irmãos de perto aqui sintonizam bastante na rádio. É bênção de Deus, né, irmãos? Deus abençoe a todos os irmãos. Quero agradecer aí os irmãos que estão nos apoiando, né, nos dando incentivo para continuarmos as programações. Creio que ainda não é tempo de parar, né, irmãos? Ainda não. É a gente que obedece aí à voz de Deus, né? Certa vez aí houve uma perseguição para Paulo, né? Era Paulo, Pedro, né? Vamos ver depois, relatar para os irmãos aqui qual era o apóstolo, que foi julgado, né? E então ele falou ao que ia condenar ele: importa mais nós obedecer à voz de Deus do que dos homens, né? Então, enquanto Deus estiver dizendo para nós, né, faça, continue, né, e não devemos temer, né, porque Deus é aquele que ele precisa de alguém na sua obra, né. Se nós estivermos aí um desejo de fazer algo para Deus, então o inimigo não pode impedir, né, não pode aí colocar barreiras para nós não continuar, né? Se colocar barreira, Deus é o dono da obra, não é nós, né? Podemos aí, né, também deixar para nós fazer aí o que o inimigo quer que faça, quer parar, né? Não fazer nada para Deus. Se Deus quer que nós faça, o inimigo não quer que nós faça, é claro. Então, que Deus abençoe os irmãos. E vamos continuar aqui ouvindo os louvores, né, maravilhoso que temos para rodar nesta tarde. Mandando uma saudação aos nossos mantenedores, contribuintes da programação, também contribuintes aí dos projetos da Rádio Renascer. Mandamos uma saudação para a irmã Maria Guimarães, creio que está ouvindo a programação. Estamos orando pela irmã. Que Deus dê uma grande vitória, né? Também queremos enviar uma saudação aí para os irmãos sedenovenses, que estamos aí, né, para dar uma passada, fazer uma visita aos irmãos, né? Mas Deus vai prover a oportunidade, né? Que Deus abençoe os irmãos de Sede Nova, meus parentes aí, né, e os irmãos da igreja. E então, né, Deus abençoe a todos, irmãos aqui de Independência, a irmã Leontina de Melo, que esteve de aniversário no domingo passado, fazendo a festa, né, para os seus filhos, né, ali. Deus abençoe a irmã, que completou 91 anos de idade. Deus abençoe a irmã Leontina, a irmã Neuza, a irmã Ruth, né? Que Deus abençoe a todos os irmãos aqui de Independência. E também
né? Vamos aqui, a irmã Ângela, aí de Horizontina, está ouvindo a programação. Deus abençoe a irmã Ângela. Vamos ouvir mais um louvor aqui, que vai cantar os irmãos aqui para você meditar neste louvor.

Maravilhoso louvor, né? Eu queria era nascer de novo. Quantas vezes a alma está ali gemendo, né? No sofrimento, tem um desejo, né? De sair de uma prisão, né? E das cadeias, né? Aquelas enredos que o inimigo traz para a vida, para a alma. E a pessoa fica sofrendo, sofrendo, quer suportar, quer aguentar. Ele deseja mesmo, parece que a carne, o ser humano é tão egoísta, não gosta de se humilhar, que parece que ele quer sofrer, né? Quer ficar quieto. Não quer se humilhar, não quer dar uma palavra, né? Confessar, né? Não confessar perante os homens, mas confessar a Deus a sua dependência de Deus para livrar a sua alma, né? E a pessoa nasce de novo, se torna uma nova criatura, né? E o coração, a vida, aonde morava a tristeza, passa a morar a alegria, passa a morar o amor, a paz, né? Deus, Jesus vem e faz uma limpeza e ali ele habita com a pessoa, habita no coração, na vida daquela pessoa. Né? Que Deus abençoe a todos que estão ouvindo nesta tarde a programação. Né? Vamos ver aqui as participações que pode ter chegado aqui no celular, como eu disse aí, a programação no aplicativo não está sendo possível, né? O aplicativo está cortando bastante, né? Mas precisa ser aí, né, verificado o problema, né, dos aplicativos, então não está funcionando. Mas vamos ver aqui através do Facebook. Nós temos a irmã Rosicléia Cavalheiro de Sede Nova, está com a Leda. Você lembra da irmã Edileda? Ah, acho que você lembra, né? Ela dá para se lembrar porque faz anos que ela tem a cabeça branca. Então, lembrando de uma irmã da cabeça branca, era a irmã Ed lá em Sede Nova. É, agora tem mais irmã de cabeça branca ali, né? Já estão. Mas custaram mais um pouco. Eu branquei meus cabelos bem cedo, né? 40 e poucos anos já estava loira, né? Mas não era loira com tinta, né? Mas era uma loira aí que Jesus começou a pintar o cabelo dela. Então Deus abençoe a Leda. Será que já branqueou os cabelos, Leda? Mas a Leda é a mesma Leda de sempre, né? Deus abençoe a Rose Clegg, sempre é ouvinte aí. É, o irmão Ramon Marques Rodrigues. É, deve ser da Argentina e Deus abençoe o programa. O irmão está dizendo aqui. Deus abençoe os irmãos castelhanos aí que estão ouvindo a programação dos irmãos brasileiros, né? Os irmãos castelhanos, nós também temos aí o prazer de ouvir as programações dos irmãos aí da Argentina, né? Os irmãos. A da Argentina aí tem os talentos, os dons aí, tanto para pregar como para orar, para louvar ao Senhor, né? E deixar que essa rádio aí permaneça no ar aí para a companhia de muitos irmãos que, né, sentem falta aí da rádio quando não está no ar. E também a irmã Marta e o irmão Ricardo estão na audiência aí, né? O povo de Independência está com saudade aí
no irmão Ricardo e da irmã Marta, né? Estava na irmã. Um dia ali fiz uma ligação para o irmão Ricardo e só ele apareceu ali, né? E daí a irmã Dina disse assim: "E a irmã Marta?" Eu achei muito engraçado, porque a irmã Dina, né, ela tem uma dificuldade ali, sofreu um AVC, né? Mas a memóriazinha dela ficou atenta, né? A memóriazinha lembrou que o irmão Ricardo era esposo da irmã Marta, que tiveram na casa dela, né? Lembrou o nome da irmã Marta. Então, e ali, a irmã, eu estava ali uns dias com ela e estava vendo, né? Que Deus dá a pessoa, Deus dá a saúde mental, irmãos. É só Deus para dar a saúde na cabeça da pessoa. Para pessoa de idade, a irmã Dina já tem 80 anos, né? 80 e poucos. E a irmã Dina, hoje nós estava lá, ela almoçando, eu também. E ela dizendo: "Bah, na rádio tem oração toda hora." E daí ela dizendo: "Esse programa assim, é bem cedo, quando ela levanta às 9 horas, ela levanta 8h30, 9 horas, ela já vai primeiro no rádio para depois se lavar." Então, o rádio é o dia inteiro, só desliga de noite quando vai dormir. Então, irmãos, é uma benção, né? Os programas aí, né? Não só para a irmã Dina, quando os irmãos estão escutando, né? A irmã Antônia de São Martinho está escutando, é a sogra do irmão Nazir, né? E vamos aqui também atender aqui a irmã Marilze, aí da Barra Bonita. Falar em saúde da memória, irmãos, a glória para Jesus. Eu estava meia ruim da minha memória. E de uns tempos para cá, claro que eu orei mais, é claro que eu pedi mais a misericórdia de Deus, é claro que eu compreendi que é só Deus, irmãos, é só Deus. Não tem a pessoa ficar são aí e dizer que, ah, eu sou forte, eu consulto, eu tomo remédio. Não, só Deus, irmãos. Para mim, não esquecer o nome da irmã Marilze, eu só fui uma vez na casa dela, irmãos, só fui uma vez. Não, parece que fui duas vezes, né? Acho que foi duas vezes que eu fui. Mas é um nome que para cá não tem, né? E as primeiras vezes que eu conheci a irmã, eu dizia Marli.

Se não dá para ir a pé, irmãos, aqui em Independência eu vou a pé, umas casas, né? Às vezes alguém vai no bairro e eu vou de carona, né? No dia do culto, outro dia, né? Então, eu vou no centro, ali é pertinho, vou nas casas, às vezes é meio distante, mas quando é preciso ir mais longe, vou de ônibus, vou de carro próprio, pego a minha filha num feriado, num fim de semana, e posso ir de ônibus, né? Vou de ônibus, irmãos. Quando o inimigo disse que não dá, tem um hino de Mateusiense, irmãs Falavinha, que dizia, quando o inimigo diz sim, a gente diz não. Quando ele diz não, a gente diz sim. E é assim, irmãos, que nós vencemos ele. Não adianta nós concordar com o inimigo se o inimigo vem na nossa mente e diz assim, você está doente, você não pode, você está fraco. É, eu estou doente, eu estou fraco. Quando o inimigo diz assim, ah, agora tu pode, agora tu é a fulana de tal. Dizer não, eu posso com Jesus. Me humilhando eu posso, buscando de Deus eu posso. Quantas pessoas se enganam com a voz do inimigo, obedecem à voz do inimigo, concordam com o inimigo, né? Há pouco tempo, agora, eu ouvi a voz do inimigo dizendo para mim, olha aí, ó, terminou agora a tua oportunidade. Teu esposo estava junto, você podia sair, agora não dá. Você podia fazer a obra de Deus, agora não pode. Está sozinha aí e vai ficar doente. Vai ficar aí, e fiquei doente mesmo, irmãos, eu estava doente, com pressão alta, fazendo o exame que até estava atrasado, meu esposo estava fazendo junto, e eu estava bem ruim, pressão alta, o coração acelerado ali, não sabia o que, que era, né? Tinha bloqueio, e fui fazer os exames, irmãos, e a pressão subindo, subindo, subindo, de qualquer hora vou sofrer um infarto. E o inimigo veio dizer, olha aí, ó, terminou. Agora, aí eu atentei, escutei, pensei e analisei e cheguei a uma conclusão e deveria eu dar a resposta, no pensamento. Uma resposta bem rápida, irmão. A gente dá uma resposta relatada, relatada bem extensa em poucos minutos. Digo, ah, é você, Satanás. Posso sim. Posso sim, vou fazer sim, do jeito que dá, vou fazer sim. E foi ali, irmãos, a minha vitória. Comecei a sair, comecei a orar, comecei a visitar. Digo, e a obra não é minha, é de Jesus, é Ele que é o responsável, é Ele que me manda, é Ele que me dá palavra. E não é a minha autoridade, a minha força, não é eu que vou fazer algo por alguém, é Jesus que vai fazer. Jesus precisa de mim, mas eu sou vaso de barro, mas eu vou fazer sim e vou poder sim. Jesus vai me dar saúde porque ele precisa. Passou tudo. Passou tudo, irmãos. Nós temos que ser alguém nas mãos de Deus. Temos que ser alguém nas mãos de Deus. Mulher, tem que ser alguém nas mãos de Deus, irmãos. Mulher, se é para ser só mãe de filho, se é para ser só esposa, é para ser só uma mulher dona de casa, irmãos, para ter a sua casa em dia, arrumada, bem limpa, tudo bem. Pode, vamos fazer, vamos dar conta, vamos nos determinar, vamos criar um horário, um tempo para nós poder fazer tudo o nosso serviço. Não dá para fazer um dia, faz em dois dias, não dá para fazer numa semana, faz em duas semanas. Fizemos sim, mas a principal coisa, irmãos, mulher, tem que ser mulher nas mãos de Deus. Tem que ser uma mulher aí, irmãos, que seja útil nas mãos de Deus, junto com as outras. Junto com as outras. Já pensou, irmãos, um exército de mulheres valorosas na obra de Deus, na oração? Essas mulheres, irmãos, vão fazer a diferença na obra de Deus. Elas vão fazer com que a igreja, irmãos, tenha fé para a oração. Sempre ouvimos esta fala, sempre ouvimos esta fala, que a igreja, o círculo de oração é a coluna da igreja. Tudo bem, irmãos, o círculo de oração é a coluna da igreja, mas tem que ter as mulheres corajosas lá no círculo de oração.

Não adianta ter circo de oração, irmão, se não tiver mulher corajosa. Não tiver mulher que crê, mulher que tenha fé, mulher que dobra o joelho e sabe o que está pedindo. E não pedir só para ela, irmão, não pedir só para nós, vitória para nós, para nossa casa.

Quantas vezes, irmãos, eu podia até pensar assim, eu sempre fui assim. É, eu via o filho do irmão lá na igreja cantando, louvando, e o meu filho lá no mundo. Mas eu me alegrava, irmãos, de ver aquele jovem cantando. Eu me alegro com a tua vitória, irmã. Você que tem a família toda que serve a Deus. Eu me alegro com a tua vitória, irmã. Você que tem o um esposo, tem um lar abençoado aí. Eu sei, irmãs, que eu posso estar aqui, né, sozinha às vezes, né, não na solidão, mas às vezes sozinha aqui, mas eu também tenho alegria. Tenho muita alegria, irmãos, estar dentro da minha casa. Estar aqui ainda não dependendo de mãos, de socorro, de pessoas, né, de alguém da família. Ainda estou me conseguindo, irmãos, dar conta daquilo que eu posso fazer por mim, né, e por mais alguém. Então, que Deus abençoe a tua vida, irmã. Se levanta. Hoje é um culto de quarta-feira. Antigamente, círculo de oração na quarta-feira. Ainda tem irmãs que vão no círculo de oração hoje. Aqui tem umas duas, três irmãs que escutam o programa e vão para o círculo de oração depois, né, de tarde. Tão difícil orar de tarde, irmãs. Difícil. Nós temos de manhã aqui, na terça-feira, e é bom. Eu acho uma benção. Vou lá orar, fazer minha oração. Acho falta quando não vou, quando não posso ir. Orar lá, levar minha súplica, levar meu pedido, levar meu clamor, a minha intercessão para alguém lá na igreja, na casa de Deus, onde é a casa de oração, no nosso lar também. Temos o prazer de dobrar nosso joelho e orar por alguém que pede oração, ora por mim. Quantas vezes o compromisso é bastante, irmãs, e só nós ouvir o pedido das irmãs, dos irmãos que ligam, mandam mensagem, podem orar por mim, podem orar por mim. É um compromisso, irmão. Será que nós não podemos orar? Deus fez tanto por nós. Então não podemos esquecer da responsabilidade que, como escolhidas por Deus, você, mulher nova, mulher de idade, mulher que talvez tenha uma enfermidade, mulher que às vezes tu tem uma prova no teu lar, na tua casa, saiba que você é escolhida para estar nessa prova de pé. Não adianta tu baixar a cabeça. Não adianta tu dizer agora, não adianta mais eu lutar pela minha casa. Não, Deus vai te usar você aí na tua casa. Para o inimigo ser afugentado, é a tua oração. Quantas vezes. É, os testemunhos que não é bom a gente estar tá dando aqui, né? Mas eu pedi certos detalhes para Jesus, irmãos. Detalhes eu pedi e aconteceu na minha oração da madrugada, chorando. Eu dizia assim e assim: Jesus, eu não quero ver isso e não quero ver isso. E não aconteceu. E eu dizia: quero ver meu filho salvo, quero ver que o Senhor salve. E continuamos, irmãos, orando e dizendo para Jesus: Jesus, vai chegar o dia, vai chegar a hora, que a minha vitória estará nas minhas mãos, aquilo que eu tenho pedido com tanta certeza, que o Senhor responde na hora certa. Eu tenho clamado por esta vida. Eu tenho levado essa e essa minha ansiedade. Eu tenho levado este e este meu problema. Não é meu, este e este problema. Que está na minha vida, na minha casa. Eu tenho levado perante ti, Senhor. Vai chegar o dia que as portas vão se abrir. Vai chegar o dia que Jesus vai completar a obra que ele começou. E vai mostrar que ele é poder para nós, que ele ouve a nossa oração e responde. Que Deus abençoe, irmão e irmã, a tua vida. Você possa sentir aí no teu lar, na tua casa. Sentir a presença de Deus na tua vida, no teu coração. Temos imensa alegria, irmãos, prazer. Sentimos um gozo. O gozo profundo no nosso coração, irmão, gozo profundo. Gozo, gozo não é paz. Gozo não é alegria. Gozo, irmãos, é aquilo que transborda. Aquilo que

passa do limite. É, o gozo, nós temos gozo em fazer a obra de Deus. Nós temos gozo em anunciar a palavra de Deus. Será que você é essa vida que se alegra com as coisas de Deus, que se alegra com a palavra de Deus, que se alegra com os louvores, que se alegra por estar na presença de Deus, ainda que sofrido, ainda que manquejando, né? Mas estamos na presença de Deus. O meu prazer é servir a Deus, o meu prazer é louvar a Deus. A minha alegria, irmãos, não está nesta terra. O apóstolo Paulo dizia, com suas palavras bem claras, ele dizia: porque a nossa cidade está no céu. Quantos não querem só uma casa numa cidade, num lugar bonito? Eles não querem só uma casa, eles querem palácio. Eles querem duas, três casas, eles querem mansões. Se é possível, eles querem uma beira da cidade inteira para eles, irmão. A nossa cidade não está aqui, está no céu. Está no céu, irmão, a tua mansão, a tua casa, o lugar que Jesus foi preparar, está no céu para você. Não é aqui. Não prepare dinheiro para comprar casa bonita aqui, deixe. Claro que se tu tivesse, Deus te der uma casa boa, agradeça a Deus, louve a Deus, irmãos. É muito bom. Mas sirvamos a Deus primeiro, tenhamos alegria na obra de Deus, tenhamos alegria em servir a Deus e agradar a Deus. Deus abençoe a vida de todos os ouvintes. Vamos ver aqui mais mensagem. A irmã Claudinha de Quadros, Deus abençoe, está escutando, está mandando a sua mensagem aqui. É tempo de cantar. Abraço, tia. Paz do Senhor. Manda o hino com Eliane Fernandes. Vamos mandar sim. A irmã Isalete está na escuta. Deus abençoe a vida da irmã Isalete e o irmão Valdir ali em Alto Cordeiro de Farinhas. Que Deus abençoe os irmãos. Deus abençoe, então. Vamos ouvir mais um louvor aqui para a meditação dos irmãos e que Deus possa louvar, ser louvado na tua vida. Vamos ouvir um louvor, então.

Glória a Deus, irmãos. Os irmãos sentem alegria, eu também sinto aqui, sinto a presença de Deus. E tem um versículo na Bíblia que diz assim: mais vale um dia na casa do Senhor que em outra parte mil. Então, também se refere, irmãos, mais vale um momento nós falando, fazendo as coisas para Deus do que, né, muitos momentos, às vezes, que não tem proveito, né? Estarmos aí fazendo coisas do nosso interesse, né? Claro que é preciso, mas as coisas de Deus são de muito valor na nossa vida, né? Nos ajudam, nos fortalece, né? Às vezes nós não imaginamos, irmãos, o poder, né? O valor das coisas de Deus, né? Não consideramos o valor das coisas de Deus na nossa vida, no nosso coração. E é algo, irmãos, que é oculto. Isso não se revela, né, para os outros verem, né? Se tu tem, sente o valor que tem para você a presença de Deus no teu coração, você escutar um hino, né? Você chorar na presença de Deus, né? Sentir que Deus está ali do teu ladinho, Deus está trabalhando por você, Deus está te consolando, consolando verdadeiramente, irmãos. Tem momentos que o crente precisa de consolo. A vida do ser humano precisa de consolo, irmãos. Né? Não é fácil, né? Atravessarmos as barreiras, né? As dificuldades. A irmã Elma está na escuta aí em Tuparendi, né? Deus abençoe a irmã Elma e o seu esposo, Carlinhos, né? Deus abençoe a vida dos irmãos. E também a irmã Noeli, aí em 3 de maio, né? Estávamos no telefone e ainda não escutei o áudio aqui. Mas vou escutar. Deus abençoe a irmã Noeli e sua família em 3 de maio. A irmã Iracema e o irmão Candinho, o irmão Valdecir, escutando a programação. Deus abençoe os irmãos aí em Caçador. E mais claramente aí, Deus abençoe os irmãos de Sede Nova, a irmã Ivone e a irmã Selmira, né? Esses dois nomes aí, os que primeiro aparecem na minha mente, mas não que eu me esqueça dos outros, né? Não me esqueço, não. E tem muitos irmãos aí no Sede Nova. Já ligou a Rosicléia Cavalheiro, né? Mandou mensagem. E mandamos uma saudação a todas as irmãs, a irmã Irani e também a irmã Tereza, lá do bairro São José. Não sei como é o sobrenome da irmã Tereza, né? Deus abençoe a irmã Tereza, ela não tem a visão, mas ela, o rádio dela, ela tá na Renascer. Deus abençoe a irmã Tereza, a Dayana, que liga o rádio para ela ali. Não é que ligue para ela, ela antes de morar ali perto da Dayana, ela já escutava Renascer há muito tempo. Né? Deus abençoe a todas as irmãs de Sede Nova, a irmã Claudete, a irmã Liliane, a irmã Ivete, a irmã Rosa, né? Ah, estão tudo trabalhando, né? Cada um trabalha, tem as suas atividades. Então, às vezes, quando estão perto do rádio, escutam, mas quando estão no trabalho, não pode. Mas Deus abençoe as irmãs de Gramado, a irmã Odete, a Ana Paula, que é a minha amiga lá, né? Particular, todos são, né? Mas ela tem se invocado aí com a irmã Ed, né? E mandaram as mensagens, mandou um esses dias à noite e eu já estava dormindo, e daí me acordei um pouquinho, vi que tinha uma mensagem, mas daí já era tarde. Daí digo, agora não vou responder, né? Até hoje não respondi, mas ela manda sempre as mensagens, a irmã Odete assiste as lives das programações aí da Rádio Renascer. Agora os aplicativos fora, né? Daí fica as lives do Facebook como solução, né? O site da rádio também estão fora, né? Vamos ver aí qual é a solução, o conserto que os irmãos ali, que são diretor ali, vai arrumar. Mas sabemos que a rádio tem sido uma benção, né? E os irmãos continuam não só ouvindo, não só aí recebendo, né, através da rádio, mas continuem também, né, aí participando, né, e ajudando a manter os programas no ar, né, e as soluções para a rádio, para o melhor funcionamento da rádio, né. Deus abençoe os irmãos, né.
E temos indo aí para o final do ano já, né, irmão? Setembro. E temos aqui um anúncio, né, para dar aos irmãos que temos aqui em Independência o Congresso do Círculo de Oração, né? E os irmãos que queiram participar, né? Oficialmente, os convites acho que passaram aí verbal, né? O convite para os irmãos. Então, aos irmãos que estão ouvindo aí a programação e quiserem participar, sábado à noite vai estar o irmão Leandro pregando. O irmão é de Santa Cruz, o pastor. Deus abençoe o irmão Leandro, pessoa que Deus usa bastante, né? O irmão Leandro gosta das pregações dele. E os irmãos que eu não conheço, que é da igreja lá de Miraguaí. Então, é no sábado e domingo à noite os cultos somente. Né? Vamos estar louvando o nome do Senhor, né, ali, e Deus vai nos abençoar, né? Tem muitos irmãos que têm desejo de vir, às vezes não é possível, né? Mas eu creio que Deus aí vai abençoar os que vierem, né, os que conseguem vir, e a bênção vai chegar aí na tua casa, no teu lar, na tua cidade, na igreja onde tu congrega. Algo de Deus vai existir aí, irmãos, em cada lugar. Às vezes não é possível nós ir buscar lá no, numa outra cidade, né? Não é possível, ficamos aborrecidos, né? Ficamos aí preocupados e ansiosos, né? Mas a bênção chega no nosso lugar também. Deus envia, Deus usa alguém, Deus usa um irmão mais de perto, usa, né? Na igreja, Deus aviva a sua obra, Deus salva, Deus vai salvar a tua família, Deus vai salvar todos, para a glória dele. É somente nós crer. Jesus disse: tudo é possível ao que crê. Para Marta, tudo é possível ao que crê. Ela estava ali com uma coisa que era impossível, impossível. Lázaro já estava morto, mas Jesus disse: tudo é possível. Mas tinha uma condição, tem que crer, né? Às vezes, entre crer e não crer, nós ficamos com a dúvida ali, né? Barrando a palavra crer, né? Às vezes até nós dizemos eu creio, né? Mas a dúvida fica no meio. Ali, acho que não vai acontecer. Fica pensando. Eu quero ver primeiro. Igual Tomé disse, Jesus, põe aqui, quero ver tuas mãos e os teus pés. Né? Jesus disse, ó, bote a mão aqui, Tomé. Seja crente e não incrédulo. Quantas vezes, irmão, a dúvida impede a nossa vitória, o milagre que precisamos receber tanto. Precisamos tanto, irmãos, de vitória. Numa dificuldade, estamos tão necessitados. Mas daí a dúvida impede. Nós dizemos assim, ah, isso é impossível, isso não acontece. É a nossa mente que diz, é voz do inimigo, né? Nós impedimos pela dúvida, mas vamos decidir crer. Em nome de Jesus, nós vamos crer na vitória. E amém. Encerrou para o inimigo. Se tu quer saber, eu creio. Melhor crer, não tem prejuízo de crer. Ninguém tem prejuízo de crer, irmão, naquilo que Deus faz. Quem é que tem prejuízo de crer naquilo que Deus faz? Ninguém tem prejuízo. Quem tem prejuízo é o diabo lá, né? Então, ó, creia na vitória que Deus tem para você. Não é a gente que te ajuda, não é a gente do teu conhecimento, gente de condições, de sabedoria, né? Gente que tem condição financeira que vai te dar vitória, gente que te pegava pela mão e te leva. Não é Deus. Deus encaminha, Deus dá vitória, Deus abre as portas, dirige teus passos, teu falar. Somente tu crê, entrega para Ele de todo o teu coração a tua dificuldade. Vamos estar ouvindo mais um louvor aqui antes de nós ouvir o áudio. Vamos ouvir com Eliane Fernandes, meu grande herói. E depois vamos estar ouvindo o hino com o Mateusiense e o Jordão, Eu Não Passarei Só.

Analisa, irmão, este louvor maravilhoso. Será que Jesus não é o nosso grande herói, irmãos? É herói. Muitos têm heróis aqui na Terra, né? Em diversas concorrências, né? Em diversas posições, né? A gente vê que pessoas dão honra, né? Dão honra a seres humanos perecíveis, né? Seres que vão perecer um dia se não se converter a Jesus, não aceitar Jesus, eles vão até sofrer uma eternidade sem Cristo, né? E tem honra aqui na Terra, né? E muitos dizem: o meu grande herói, o meu herói é o fulano de tal, eu tenho o herói este, o herói aquele, o herói no futebol, o herói aí nas faculdades, um professor, um médico, herói. Aquele foi um herói na batalha, né? Até tem um nome aqui nas irmãs do Círculo de Oração, as heroínas, né? Que são mulheres, né? Heróis na batalha, no lar. Mas isso quando irmãs são convertidas a Cristo verdadeiramente são heróis, né? Quem é convertido a Cristo verdadeiramente são herói. Mas o grande herói é Jesus, né? Jesus foi o grande herói para nós, irmãos. Temos que ter ele como espelho, como exemplo. Certa vez Jesus chegou onde estavam os discípulos reunidos e ele pegou uma bacia e foi lavar os pés dos discípulos. E Jesus disse: o maior seja como o menor, seja o serviçal. O maior vai lavar os pés dos outros. Eu dou uma lição para vocês, uma lição de humildade. Então, ele é o grande herói para nós, irmãos. Ele levou a cruz na sua cabeça, a cruz, a coroa de espinho na sua cabeça. E levou a cruz pesada nos seus ombros, por nós, uma cruz pesada, irmãos. Ele não venceu levar sozinho. Chamaram o Cirineu, que estava andando naquele caminho. O Cirineu ajudou ele a levar a cruz. Os seus pés e as suas mãos foram feridas. O seu corpo foi dilacerado ali. Dilacerados pelas chicotadas. Levou marcas. A lança que transpassou seu peito, onde correu o sangue, inocente, para pagar os nossos pecados. E quando ele foi julgado, ali, o rei, o Pôncio Pilatos, perguntou: queria que eles queriam que soltasse o que crucificasse? O desejo da turba era que soltasse Barrabás, que era um que era para ser crucificado, maldoso, bandido. O Barrabás era para soltar e crucificar Jesus. Jesus foi crucificado, ergueram ele daquela cruz. E lá no alto da cruz, ele expirou e disse: Pai, nas tuas mãos eu entrego o meu espírito. Perdoa eles porque eles não sabem o que fazem. Alguém tem escrito ali as sete palavras da cruz, né? Talvez tu tenha isso como um ensinamento aí, né? Uma doutrina, um ensinamento aí que tu decora as sete palavras da cruz, mas não medita. Jesus disse aquela palavra: tenho sede. Deram-lhe de beber vinagre, uma esponja, para matar a sua sede, né? Ele disse para aquela mulher ali: mulher, não chore por mim, chore por vossos filhos. Então, irmãos, foram horas
horas, não foi só dramática para aquele momento, mas foram horas decisivas por a minha alma e a tua alma, por a minha vida e a tua vida. Ele foi o grande herói. Que Deus abençoe a vida dos irmãos. Nós sabemos que Deus ainda está fazendo algo por alguém, salvando, abrindo, a porta está aberta. Mas você pode, irmão e irmã, receber graça para permanecer fiel até o fim. Não largue a tua cruz por nada, por nada. Jesus sofreu mais, Jesus sofreu mais. Vamos ouvir ainda alguns louvores. Temos 14 horas e 12 minutos. Vamos ouvir aqui o hino que a irmã pediu, o Jordão não passarei só. E temos mais um louvor para rodar e uma oração para fazer por todos os irmãos.

É, temos aqui o áudio da irmã Iracema, que é homenagear a Tainara, que esteve de aniversário ontem, né? Então vamos rodar logo após um louvor de aniversário aí para a Tainara, que receba as homenagens aí da vovó, do vovô, do tio, da mãe e das tias, né? Dos sobrinhos, dos irmãos, da tia Ede também. Deus abençoe a vida da Tainara. Nós vamos ouvir mais um louvor antes do hino de aniversário aqui. E depois vamos estar orando. Melhor vamos ouvir o hino de aniversário primeiramente. Depois vamos rodar o outro louvor.

Está na audiência também da programação, irmão Fábio Júnior, programador da Renascer. Hoje à noite, às 21 horas, a sua programação. E aqui escutei o áudio da irmã e ia passando sem anunciar aqui. Deus abençoe meu irmão, que sempre está na audiência. E, então, vamos estar ouvindo a programação do irmão às 21 horas hoje, né? Temos algum compromisso, mas antes um pouco. Deus abençoe a vida do irmão Fábio Júnior. Você que tem escutado esta programação aí, vamos estar verificando a hora. Agora são 14 horas e 17 minutos. Faltam 10 minutos aí para nós encerrarmos a programação. Mas a palavra que eu tenho lido aqui disse assim... Em Romanos, capítulo 8, vamos ler aqui novamente, capítulo 8, verso 18, diz assim a palavra do Senhor, 8 e 18, porque para mim tenho por certo que as aflições deste tempo presente não são para comparar com a glória que em nós há de ser revelado. Muitas vezes, irmãos, as aflições, nós pensamos assim, eu estou sofrendo demais, a minha luta é muito grande, e nós queremos a vitória e que a glória venha de imediato, a glória apareça, né? A recompensa apareça de nós ter lutado. Não, a glória em nós há de ser revelada. Deus vai revelar, irmão, para nós a recompensa. Muitas vezes nós não fica só no sofrimento. Vai ter um galardão, né? Principalmente por sofrer, por ser cristão, né? Muitas vezes temos que nos calar diante de situações, né? Não podia nós despejar a bolsa, como diz, né? Desabafar, né? Puxar nossa razão, né? Não! Nós temos que nos calar, o sofrimento vem para nós, a cruz pesa, né? Quantas vezes nós não podemos nem gemer. Eu estava dizendo uma vez para esse irmãozinho que está doente ali, eu dizia, irmão Adão, se possível, em vez do irmão fazer, ai, o irmão diga, glória a Deus, mas é difícil, né, irmãos? Em vez de dizer, ai, glória a Deus, mas às vezes, né? Então, irmãos, quantas vezes a nossa cruz, a nossa dor ensina nós a gemer, ensina nós gemer e chorar, mas vamos sofrendo como cristão. Ai, não adianta eu reclamar, irmãos, né? Porque aí nós vai ser revelada a glória. Não dá para comparar o nosso sofrimento com a glória que nós vamos ter. Não compare, porque é bem maior a glória. É bem maior. E aqui o versículo diz assim, que, irmãos, o versículo diz assim, 28, e sabemos que todas as coisas contribuem para o bem daqueles que amam a Deus. Às vezes o teu sofrimento, irmão, vai contribuir para o bem. Quantas vezes tu sofre calado aí, de repente alguém vai ver o teu sofrimento e vai dizer, eu vou dar uma mão para ele, eu vou ajudar ele, eu vou encaminhar ele, eu vou abençoar ele. Vou dar uma palavra para ele. Aquele teu sofrimento vai contribuir para o teu bem. Deus abençoe você. Sabemos que Jesus, ele não trocou o sofrimento. Ele não desprezou o sofrimento. Não desprezou. Mas Deus o exaltou, ele deu uma coroa de glória. Deu o reino, deu o trono. No filho, está à destra do pai lá. Porque sofreu inocentemente. Que Deus abençoe a tua vida, vamos estar orando neste momento. Se você tem uma cruz pesada, agradecemos todos os irmãos que nos ligaram nesta tarde, muitos ainda não puderam ligar, mas eu quero abençoar os irmãos com a oração, com clamor, com pedido a Deus, e os irmãos estejam orando por mim. É grande alegria de eu estar orando com os irmãos, pelos irmãos, mas eu quero que os irmãos também orem por mim, orem pela minha filha, meu genro. Deus possa nos dar uma vitória, irmãos. Temos em poucos na família, né? Mas eu creio numa vitória, irmãos. Quando o inimigo, quando muitas vezes nós sofremos a prova, né? Sofremos aí, né? A permissão de Deus na nossa família, irmãos. Mas muitas, nós esperamos o galardão no céu. Não dá para se comparar o galardão no céu que nós vamos receber.
Deus maravilhoso, eu levo a vida dos irmãos na tua presença, aqueles que estão, Senhor, necessitados, clamando. Eu sei, Jesus, que o Senhor vai dar uma vitória, Senhor. Alegra a vida dos irmãos. Faça milagre, Senhor. Eu sei que o Senhor pode, meu Pai, ajudar, ó Pai, essa vida necessitada, essa pessoa que está enfermo. Troque, Senhor, a cruz dessa pessoa, Senhor, por uma recompensa. Troca, meu Deus, por uma vitória, essa carga pesada. Que o Senhor venha, Senhor, trocar essa cruz pesada dessa pessoa, desse irmão, dessa irmã. Dê uma vitória, irmã Noeli, Senhor. Dê uma vitória àqueles que pedem oração, ó Pai. São tantas lutas e prova, mas eu sei que o Senhor vai abençoar. Dê vitória em nome de Jesus. Fique ouvindo este louvor e temos mais um louvor, se for possível aqui. Temos ainda 6 minutos, mas vamos ouvir este louvor e depois, ainda no encerramento do programa, temos sábado de manhã, 7 horas, a programação Testemunhos que Edificam, às 7 horas da manhã. Vamos ouvir este louvor.

Armand Lone, que mora em Gravataí, está na escuta, natural de Tenente Portela. Deus abençoe Armand Lone, que está ouvindo a Rádio Renascer, né? Também queremos mandar uma saudação ao irmão Elemar de Souza, o irmão Lelei, talvez esteja escutando aí na cidade de Santo Ângelo, né? O filho da irmã Dina, do irmão Adão. Deus abençoe a sua família. Vamos aí continuar na audiência da rádio, vem mais programações, mas vamos estar ainda ouvindo mais um louvor.

Deus abençoe a irmã Claíra aí, escutando a programação em linha Garapuava. Deus abençoe a irmã, seu filho, em Miraguaí, quer dizer, né? Garapuava, Miraguaí.

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Graças a Deus estamos entrando no ar mais uma vez com o programa O Semeador, diretamente da cidade 3 de Maio. Estamos iniciando essa programação em nome de Jesus. Que Deus queira nos abençoar maravilhosamente. Quero ler os versículos aqui na Palavra de Deus, que nós encontramos no livro de Provérbios, capítulo 19, alguns versículos aqui para a base do nosso programa. Vamos ler. Casas e riquezas herdam-se dos pais, mas a esposa prudente vem do Senhor. A preguiça leva ao sono profundo, e o preguiçoso passa fome. Quem obedece aos mandamentos preserva a sua vida, mas quem despreza os seus caminhos morrerá. Amém. Até esse versículo. Senhor nosso Deus, nós te agradecemos por nos dar mais uma oportunidade. Estamos falando agora nesse momento.

programação. Também os ouvintes da Rádio Renascer 91.3. Deus abençoe a todos, Senhor, e nos ajude a fazer esta programação, sem a qual não podemos fazer nada, Senhor. Sem a Tua presença não somos ninguém, mas o Senhor é tudo na nossa vida. Eu espero que o Senhor me ajude e me dê força e graça do céu. É a minha oração, os meus agradecimentos, no nome santo de Jesus. Que Deus queira abençoar a todos vocês, em nome de Jesus. Amém.

Pois bem, temos alguém nos assistindo no nosso Facebook. Já, graças a Deus, os irmãos estão ligadinhos no nosso programa. Muito obrigado. Temos um irmão... deixa eu ver o nome aqui. O irmão... La Paz del Senhor. Hermano, Deus nos abençoe. Irmão de lá da Argentina que está aqui no nosso Facebook. Muito obrigado, meu irmão. Eu não tenho esse hino aí que o senhor pediu. Mas eu vou rodar um outro louvor para ti, irmão, tá? Também o irmão Daniel Gomes, lá de Majado Panelinha, está na audiência do nosso programa. A paz do Senhor Jesus Cristo, pastor Adão Reis, estamos escutando o programa dos irmãos. Pedimos um hino para a meditação espiritual. Pedimos orações por nós que estamos orando por vocês, pelos irmãos. Graças a Deus. Lembro também sempre tudo de bom para os irmãos. Deus abençoe vocês sempre. Graças a Deus. Um abraço. Felicidades à família Gomes, aqui em Lajado Panelinha, Dr. Maurício Cardoso, Rio Grande do Sul, interior, pastor presidente João Darcy Linhar e a esposa e irmã Janete e família. Muito obrigado, irmão. Que Deus te abençoe maravilhosamente nessa tarde, nessa programação que estamos levando ao ar, através da Rádio Renascer 91.3. Queiram ligar para nós, se é possível. Nosso telefone é 9-96-14-47-93. Pode ligar que nós atendemos com o maior prazer a sua ligação. Estamos iniciando a nossa programação. Pedimos que os irmãos orem por nós, para Deus nos dar força para levarmos essa programação ao ar. Tá bom, querido? Que Deus abençoe a todos vocês, em nome de Jesus. Vamos continuar com o nosso programa.

Pois bem, vamos rodar o primeiro louvor, oferecer a todos os queridos irmãos que estão ligadinhos na Rádio Renascer. Que Deus abençoe a todos vocês em nome de Jesus. Ouça esse lindo louvor para a glória de Deus. Deus abençoe vocês.

Belo louvor que nós acabamos de ouvir com os cantores aqui. Temos mais o irmão Valdomiro Gomes. Não, Oliveira. Paz, irmão, estou na escuta aqui em Santa Rosa. Oi, muito obrigado, nosso irmão Valdomiro. Que Deus te abençoe. Oh. Também tem o nosso irmão. Oh, me esqueci do primeiro nome dele, Marques Filho, está lá na audiência. Também o Samuel, meu irmão. Que Deus abençoe vocês em nome de Jesus. Graças a Deus pela vida de todos vocês que estão na audiência do nosso programa. Desejamos as mais ricas bênçãos de Deus a todos vocês. Que Deus queira abençoar a todos em nome de Jesus. Vamos continuando com a nossa programação. Vamos ouvir mais um louvor agora aqui. Vamos ouvir. Ah, bom. Vamos ouvir um lindo louvor aqui. Ah, mas será mesmo? Ah, vamos ouvir esse louvor.

Graças a Deus, lindo louvor que nós acabamos de ouvir. Que Deus queira abençoar a todos que estão na audiência. Nosso programa. Pode ligar para cá, nós temos o nosso número de telefone. É 996 14 47 93. Liga para cá, nós atendemos com o maior prazer a sua ligação. Estamos apresentando esta programação em nome de Jesus. Eu sei que não é fácil, mas graças a Deus que temos uma boa audiência, tanto aqui no Brasil como na Argentina. Todos os irmãos nos escutam. É como o irmão lá da Argentina pediu um louvor, mas eu não tenho esse louvor, irmão, não consigo rodar esse hino para ti. Mas vamos rodar um outro que o irmão receba como. Eleve espiritual para o Senhor, para a sua família, para todos os irmãos aí na Argentina. Que Deus queira abençoar a todos em nome de Jesus. Nós estamos passando um pouco de enfermidade, estou fazendo tratamento, mas estou melhorando, graças a Deus. Espero que os irmãos continuem orando por mim, para me dar força e graça do céu, para poder fazer essa programação. É a única coisa que estou fazendo. E já faz uns quantos anos, agradeço a Deus pela essa oportunidade que nos deu de estar falando aos irmãos. Também agradecemos a Rádio Renascer, que está nos dando essa oportunidade de falarmos do amor de Deus, que o importante é nós pregarmos a palavra do Senhor e vivermos a palavra do Senhor. Então, que Deus queira abençoar a todos, queridos irmãos. E o Samuel aqui está nos escutando, Daniel. Vamos atender a ligação aqui. Irmão Silvano. Tá bom, irmãos? Que Deus abençoe a todos vocês em nome de Jesus.

A Deus pela vida. Vocês também têm o nosso irmão. Deixa eu ver aqui. Irmão Argemiro Severo. Oh, paz, meu irmão Adão. Na escuta aqui, Independência. Oh, meu amado irmão, muito obrigado pela audiência. Que Deus te abençoe, pastor João. Pastor Argemiro, meu amigo. Graças a Deus pela tua vida, que Deus te abençoe. A igreja do Senhor que está cuidando aí, que Deus esteja contigo todos os dias da tua vida. Que Deus abençoe a todos vocês em nome de Jesus. Tá bom, querido? Nós vamos continuar com a nossa programação, vamos ouvir mais um louvor aqui. Tá bom, irmãos? Que Deus te abençoe.

O Douglas Reis, de quatro estados, nós assistindo lá em Timbó, Santa Catarina. Muito obrigado, Douglas, pela sua audiência. Que Deus te abençoe. Graças a Deus pela tua vida. Que Deus abençoe a todos vocês, em nome de Jesus. Nós vamos ouvir um hino em espanhol agora aqui, oferecer para os nossos irmãos argentinos. É, nós temos um bom número de pessoas, de ouvintes que nos escutam na Argentina. Então nós vamos rodar um louvor agora em espanhol. Vamos rodar aqui.

Graças a Deus, que lindo louvor nós acabamos de ouvir com os irmãos. É, o crente verdadeiro, nós temos que ser crente de verdade, não só o nome. Né? Só o nome não adianta, né? Tem que ser crente verdadeiro. Crente que cumpre a palavra de Deus, que vive o que fala, que fala o que vive. Ah, que coisa maravilhosa, né? Então que Deus abençoe a todos vocês em nome de Jesus. Vamos ouvir mais um louvor agora? Vamos ouvir mais um louvor aqui? Vamos dar mais um hino aqui para vocês? Que Deus abençoe a vocês em nome de Jesus.

Graças a Deus ouvimos esse lindo louvor. Eu recebi a ligação, mas caiu a ligação, irmão. Liga de novo. É, pode ligar que nós atendemos novamente, tá bom? Irmão, para Sídio, lá de Santa Rosa, ligou, mas caiu a ligação. Então, que Deus abençoe vocês em nome de Jesus.

Lindo louvor que nós acabamos de ouvir. Também está na audiência o nosso querido irmão Arthur da Costa. Ele mora ali em Santo Augusto. E está nos dizendo que está na audiência do nosso programa. Muito obrigado, irmão Arthur. Que Deus te abençoe. O programa está uma bênção, ele disse. Graças a Deus pela tua vida, irmão Arthur. Estamos aqui fazendo a obra de Deus enquanto podemos. Quando são 15 horas e 15 minutos. Graças a Deus. Que Deus queira abençoar a todos vocês que estão na audiência da nossa programação. Não estou muito bem de saúde, mas o Senhor é poderoso para me dar vitória. Peço que os irmãos orem por mim, porque estou passando uma crisinha de enfermidade, mas o Senhor é poderoso para me dar vitória. A idade chega, estou com 85 anos. Então já estou um pouco velho, mas graças a Deus estou aqui ainda. Então que Deus queira abençoar a todos vocês em nome de Jesus. Também a Márcia Jacobs, que está na audiência do programa, e o Douglas Reis, lá de Timó. Que Deus abençoe vocês em nome de Jesus. Olha, que Deus abençoe a todos vocês. Vamos ouvir mais um louvor agora?

Belo louvor que nós acabamos de ouvir agora. O Senhor é Deus, Ele é poderoso para fazer mais do que aquilo que nós pedimos ou pensamos. O Senhor é o mesmo Deus de ontem, de hoje, será eternamente. O problema é a nossa pouca fé, às vezes não alcançamos aquilo que pedimos, mas o Senhor é poderoso para nos dar vitória. Agradeço a audiência de todos que estão ligados na Rádio Renascer, também os que estão nos assistindo pelo nosso Facebook, Deus queira abençoar a todos. Em nome de Jesus. Bom, nós vamos continuando com a nossa programação, quando são 15 horas e 25 minutos. Que Deus abençoe a todos vocês. Hoje é dia 15, não, 16 de setembro. Meu Deus do céu, já estamos passando na metade do mês. Daqui a pouco temos eleição. Ih, que barbaridade. Mas que Deus abençoe a todos os nossos queridos irmãos que estão dentro da nossa programação nessa tarde. Maravilhosa de quarta-feira. Pouco frio aqui em 13 de maio, meu Deus do céu. Mas o que vamos fazer? Vamos dar graças a Deus por tudo. Que Deus abençoe vocês em nome de Jesus. Ouça mais esse louvor para a glória de Deus. Música.

Belo louvor que nós acabamos de ouvir. Quando são 15 horas e 35 minutos, está passando o tempo e nós daqui a pouquinho vamos finalizar o nosso programa. Mas nós vamos dar mais um louvor, depois vamos estar falando da palavra de Deus. Temos uma leitura bíblica aqui. E daí nós vamos falar um pouquinho sobre o assunto que o Salomão falou, e nós vamos meditar um pouquinho com os irmãos aqui. Tá bom, querido? Que Deus abençoe vocês em nome de Jesus. Vamos ouvir mais um louvor agora. Vamos ouvir mais um hino para a glória de Deus.

Pois bem, chegou o momento de nós falarmos da palavra de Deus. Peço que os irmãos nos ajudem em oração. Eu vou falar um assunto aqui importante. O Salomão, ele diz a Bíblia mesmo que ele era o homem mais sábio da terra. Não houve um igual a ele, nem antes nem depois. Mas ele tinha muitos conselheiros. Ele tinha mais aproximadamente 600 conselheiros. Então, ele tinha uma assessoria muito grande. E Deus usou ele para falar essas palavras que eu quero ler com vocês. Vamos falar um pouquinho sobre esse assunto aqui. Disse o. Olha o que diz aqui. Casas e riquezas herdam dos pais, mas a esposa prudente vem do Senhor. Aqui nós entendemos um assunto muito importante. Porque casa, terreno, bens material, nós herdamos dos nossos pais. Essa é a verdade. Agora, uma boa esposa, só conseguimos do Senhor. Esta é a dura realidade. Não adianta nós pensar diferente. Porque Deus conhece o nosso coração, Deus sabe da nossa vida. O salmista disse que antes que haja no nosso lábio uma palavra sequer, o Senhor conhece o nosso coração. O Senhor sabe o que nós vamos dizer. Então, não adianta nós querer fingir ou fugir da presença de Deus. Como disse o provérbio aqui, olha o que ele falou. Casas e riquezas herda-se dos pais, mas a esposa prudente vem do Senhor. Então, a esposa ninguém herda de ninguém, não. Não, essa vem do Senhor. Eu agradeço a Deus pela vida da minha esposa, que o Senhor já levou ela. Mas nós tivemos uma vida maravilhosa junto. Deus nos guardou, Deus nos ajudou. Deus nos deu 6 filhos. Um já está com o Senhor, mas 5 estão servindo a Jesus. Então, a gente tem uma esperança viva de se encontrar com ela. Porque ela foi uma pessoa maravilhosa, que realmente veio de Deus. Eu não escolhi, mas o Senhor me deu ela. Por minha esposa, vivemos 64 anos juntos. Graças a Deus pela vida que tivemos juntos. Agora a gente sente a separação, mas estamos aqui ainda servindo ao Senhor, fazendo essa programação, cumprindo com a palavra de Deus, mesmo que seja só, mas tenho minha filha aqui do lado que me ajuda. E estou me recuperando a minha saúde. Então, nós devemos dar graças a Deus por tudo que Ele tem feito em nosso favor. Se você pensa como disse o versículo, vamos repetir, casas e riquezas herdam-se dos pais. Mas a esposa provém, não, não, não. Mas a esposa prudente provém. Vem do Senhor. Quer dizer que não se herda. Não, não é herdar. Riqueza, casa, terreno, carro, coisa semelhante, a gente herda. Mas a esposa vem do Senhor. Então, olha o que diz mais aqui adiante. Vamos ler. Ó, a preguiça leva o nosso profundo, no, leva, no, leva o sono profundo. E o preguiçoso passa fome.
Essa é uma verdade. Não podemos teimar com o provérbio aqui, não adianta. Ele está falando uma coisa muito séria. Às vezes as pessoas não dão crédito à palavra de Deus. Acha que a Bíblia é o quê? Ah, tem gente que diz, ah, o tapela aceita tudo. Claro que aceita. Mas vocês sabem quantos escritores escreveram a Bíblia? E nenhum contradiz o outro. E todos eram diferentes um do outro. Um era um agricultor, e outros de toda a classe de gente. Então, nós temos que aceitar com a palavra de Deus, não adianta pensar diferente. Quem teima com a Bíblia está teimando diretamente com Deus, porque a Bíblia é a palavra de Deus e ela nos declara, aqui nesses versículos, que a riqueza, bens materiais, nós herdamos ou adquirimos, mas a esposa prudente só Deus pode dar. Então, que Deus queira abençoar vocês. Então, na audiência do nosso programa, que Deus abençoe a vida espiritual, a vida física e a vida material de cada um dos nossos queridos irmãos. Que Deus esteja com cada um de vocês. Então, vamos continuar mais um pouquinho. Vamos ver o que diz a Bíblia aqui. Então, disse aqui, ó. Quem obedece os mandamentos prosperará a sua vida. Mas quem despreza os seus caminhos morrerá. Olha o que a Bíblia está dizendo. É uma dura realidade. Não adianta nós pensar diferente. Nós temos que aprender que a palavra de Deus, ela não muda. Não. Jesus disse o seguinte: passa os céus, passa a terra, mas as minhas palavras não hão de passar. Elas têm o seu cumprimento. Porque foi Deus quem falou, foi Deus quem inspirou, porque a Bíblia tem um versículo que diz que toda a Escritura é divinamente inspirada e proveitosa para aquilo que lhe foi escrito. Então, queridos, vamos prezar a palavra de Deus, não vamos negligenciar com ela. Bom, que Deus queira nos abençoar maravilhosamente. Vamos continuar. Olha o que diz aqui, outro versículo que eu falei com vocês. Quem trata bem o pobre, empresta a Deus, e ele o recompensará. Que maravilha a palavra do Senhor. Que conselho lindo temos aqui, né, irmão? Quem trata bem o pobre, o Senhor recompensa. Esta é uma dura realidade. Tem gente que é uma vez uma irmã, muito amiga da minha esposa, chegou e disse para ela: mas por que que você se dá com essa gente pobre aí do bairro? Por que vocês são ricos? Tem que escolher outras pessoas. Mas quem somos nós para estar escolhendo pessoas se Jesus veio para salvar a todos? Quem somos nós para desprezar o pobre? Não. O Senhor é quem pode nos sustentar, o Senhor é quem pode nos dar graça e força para cada um, como disse o versículo. Vamos repetir o versículo. Olha o que diz aqui: quem trata bem o pobre, empresta ao Senhor, e ele o recompensará. Se você fizer o bem, está fazendo a Deus. Eu tenho exemplo de pessoas que me trataram mal, fizeram mal para mim, me colheram, mas Deus é poderoso para nos dar graça e força para observarmos a palavra do Senhor. Porque não adianta pensar diferente, querer ser mais que alguém, querer ser melhor, não. Nós somos aquilo que somos, em nome de Jesus, como disse Paulo, eu sou o que sou. Graças a Deus por isso, que Deus tenha me ajudado. Tem me abençoado até aqui. E eu creio que Ele é poderoso para continuar conosco, nos dando vitória. Vocês que estão me ouvindo, orem por mim, para que Deus me ajude, me dê força, que eu possa trabalhar para o Senhor enquanto é dia
Enquanto eu tiver tempo aqui nessa terra, eu quero fazer a obra do Senhor. Porque não tem coisa melhor que nós trabalharmos para Deus, porque Ele nos recompensa o nosso trabalho. E a Bíblia tem um versículo que diz assim, tudo que te vem à mão para fazer, faça enquanto você tiver vida. Quando você estiver vivo, porque depois lá para o cemitério, para onde todos nós vamos, lá não tem mais nada para fazer. Nós faremos agora ou nunca mais. Esse é o problema. Então devemos fazer a obra de Deus enquanto temos força, enquanto nós pudermos. Vamos fazer a obra do Senhor. Se é um programa de rádio, vamos fazer. Se é orar, vamos orar. Se é cantar, vamos cantar. Se é pregar a palavra de Deus, vamos pregar. Que nada nós façamos por exibição, ou por isso, por aquilo, ou por aparecer, não, mas para que façamos a obra do Senhor, como diz a Bíblia, que o Senhor seja glorificado em todas as nossas obras, em tudo aquilo que nós fizemos, seja para glorificar o nome do Senhor. E o nome do Senhor deve ser glorificado através das nossas vidas, porque nós estamos aqui nesse mundo por um pouco de tempo. Não é, no, nossa vida não é só aqui. Mas que Deus queira nos abençoar maravilhosamente. Tem uma irmã Elci que está nos assistindo. Irmã Elci Machado, que Deus abençoe a senhora. Que Deus abençoe todos que estão na audiência do nosso programa. E todos que estão nos assistindo pelo nosso Facebook também. Deus abençoe a todos vocês. A hora está passando, são 15 horas e 51 minutos. E nós estamos aqui para finalizar o nosso programa. Pedimos ao Senhor que abençoe a todos vocês que estão na audiência da nossa programação. E se o Senhor Jesus Cristo não voltar, na próxima quarta-feira, nós estaremos de novo aqui com mais um programa, O Semeador. Se assim for a vontade do Senhor. Que Deus queira abençoar a todos vocês, em nome de Jesus. Vamos orar? Senhor nosso Deus, nós estamos para finalizar o nosso programa. Te agradecemos, Senhor, pela essa oportunidade que o Senhor nos concedeu de estar levando a hora essa programação, apesar da minha fraqueza, das minhas poucas forças, mas estou aqui, Senhor. Peço ao Senhor que abençoe os nossos queridos irmãos que estão ligadinhos na Rádio Renascer, também no nosso Facebook. O Senhor queira abençoar a todos, queira dar força e graça para as famílias, para os irmãos, para aqueles todos que estão escutando a nossa programação. Senhor, que abençoar indistintamente os que ligaram, aqueles que não puderam ligar, mas o Senhor queira abençoar a todos, queira ajudar, Senhor, em tudo, Jesus. Tu é poderoso para nos dar vitória. Também oramos pela Rádio Renascer, que está transmitindo a nossa programação. Abençoa o seu proprietário, a sua família, abençoa os programadores da Rádio Renascer, todos quando têm as suas programações, diuturnamente, o Senhor queira abençoar a todos. E abençoa maravilhosamente o trabalho da Rádio Renascer, para que teu nome seja glorificado, seja exaltado, que nós venhamos desaparecer, mas o Senhor aparecer na nossa vida. Deus abençoa a todos os queridos irmãos que estão ligados na Rádio Renascer, também no nosso Facebook. Quero abençoar a todos em nome de Jesus, pois tu é Deus e é poderoso para dar vitória em tudo, Jesus. Tu sabes das necessidades de cada um, tu conheces cada um. Sabe onde mora, sabe onde está, sabe o número da sua casa, sabe o número da sua identidade. O Senhor conhece tudo, Jesus. E nós oramos a Ti, entregamos tudo nas Tuas mãos. E esperamos que o Senhor nos dê vitória e graça e que Deus esteja com cada um de vocês. Tá bom, queridos? Não desligue o seu rádio, daqui a pouco vem um programa mais religioso aí. E a graça do Senhor seja com todos. Em nome de Jesus. Amém.

Graças a Deus. Então, vamos escolher mais um louvor aqui. Vamos deixar rodando para vocês. Vamos ver. Que Deus abençoe a todos vocês em nome de Jesus. Vamos escolher um louvor aqui, vamos deixar rodando para vocês ouvirem. É, e se o Senhor Jesus não voltar na quarta-feira, nós vamos estar aqui de novo. É, com mais um programa O Semeador. Tá bom, irmãos? É, oh, glória a Deus. Vamos rodar aqui um louvor. Graças a Deus. Deus abençoe vocês.

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Glórias a Deus, aleluia, Jesus, glorificado é o nome santo do Senhor Jesus. Estamos mais uma vez levando esse maravilhoso trabalho na presença do Senhor. Aleluia. Vamos ler a palavra do Senhor. Se encontra escrito aqui, Lucas 12 e o verso 4 em diante. 12 e o verso. Verso primeiro em diante. Aleluia. 12 de Lucas e o verso primeiro em diante. Vai falando assim, ó. Ajuntando-se, entretanto, muitos milhares de pessoas, de sorte que se atropelavam uns aos outros, começou a dizer aos seus discípulos: Acautelai vós, primeiramente do fermento dos fariseus, que é hipocrisia, mas nada há encoberto que não haja de ser descoberto, nem oculto que não haja de ser sábio. Porquanto tudo o que entre em trevas disseste, a luz será ouvido, e o que falaste aos ouvidos no gabinete sobre o telhado dos será apregoado. Meu Deus, aleluia. E no verso 4 diz assim: não devemos temer ao homem. E digo vós, amigos meus, não temais os que matam o corpo e depois não têm mais o que fazer. Mas eu vos mostrarei a quem deveis temer. Temei aquele que depois de matar tem poder para lançar no inferno. Sim, vos digo, a este temei. Não vos vende cinco passarinhos por dois cetis, e nenhum deles está esquecido diante de Deus. E até os cabelos da vossa cabeça estão todos contados. Não temais, pois mais vale vós do que muitos passarinhos. Amém, meus irmãos? Glória a Deus. Maravilhoso é o nome santo do Senhor Jesus. Glórias a Deus. Aleluia, glória a Deus. É, oramos ao Senhor maravilhoso Pai, maravilhoso Deus. Nós te louvamos, Jesus. Nós te agradecemos por esse maravilhoso dia, ensolarado, ensolarado, lindo, limpo. Glória a Deus. É como o Senhor quer, não é como nós queremos, né? Esses dias estava todo encoberto, chuva bastante, temporais. É, escuridão, feio. Hoje está lindo tempo, lindo, clarinho. No nome do Senhor Jesus. No nome do Senhor Jesus. Muito obrigado, Deus. Muito obrigado, Pai. Toca, Senhor, seja a tua vontade nas mãos do Senhor Jesus. Glória a Deus. Então, a nossa irmã já pode colocar. Amém, Jesus? A nossa irmã já pode colocar um louvor aí, bem da sua escolha aí, tá, irmã? Deus abençoe.

0: Olha, Deus, glorificado é o nome santo do Senhor Jesus. Nós estamos levando esse maravilhoso trabalho na presença do Senhor. Aleluia, que Deus abençoe os irmãos que já entraram ali. O irmão Wilson tinha aparecido ali, sumiu. Glória a Deus. Deus abençoe cada um na presença do Senhor Jesus. Aleluia! Oh, glória a Deus, nós estamos levando esse trabalho. Faz mais de 10, 11 anos já que estou no ar levando esse trabalho, graças a Deus. Que Deus abençoe cada um, que é ouvinte do nosso trabalho, que está junto com nós fazendo essa programação. Porque você está ajudando a levar. Você está ajudando a levar essa programação. Você está ali junto. Aleluia. Deus abençoe. Ah, o Oscar tem um aviso de culto aqui. Com o pastor, dia 22, no Planalto. Dia 2, não, dia 22 no Planalto. E dia 28 aqui na Barra. 22 no Planalto e 28 aqui na Barra. Estão todos convidados. Peço que todos sejam convidados em nome de Jesus. Dia 22 na linha Planalto e dia 28 aqui na Barra do Guarita. É, dá 6 dias de diferença, né? Você é nosso convidado lá e aqui. Pode vir aqui participar de um culto maravilhoso com nós. Então, vai um alô ali também para o seu Enio Cardoso. Seu Enio Cardoso, a dona Tereza, o Moacir, a Joyce, as outras menininhas pequenas, filha da outra mulher lá, e a outra mulher. Cada um de vocês, vai um alô aqui da irmã Lúcia para vocês. Tá bom, irmão Cardoso? Sempre ele está na barra vendendo as verduras dele. Ai, sai, irmão Lúcio, contando uma vitória aqui. Tá bom, irmão Lúcio, bênção do céu. Seja feliz em nome de Jesus. Tá bom. Comprei uma Escort. Glória a Deus. Temos carro, então. Ô, bênção. Aleluia. Então, dia 28 aqui, né? Ô, glória! Dia 22 no Planalto, se Deus assim o permitir. Então, meus irmãos, minhas irmãs, então o pastor está marcando esses dois cultos, um perto do outro, porque foi falhado uns quantos dias, né? Aí tivemos que fazer um culto só nós aqui. Glória a Deus! Mas Deus está com cada um na presença do Senhor. Você, meu irmão, você, minha irmã, que está ouvindo a palavra do Senhor. Seja bem-vindo, seja abençoado, seja protegido, guardado nas mãos do Senhor Jesus. Aleluia. Ontem à noite eu assisti a live da irmã Janice Kerry Corfield, lá de Novo Hamburgo, que ela começou uma live também, através que Deus me mostrou que requeria dela levar uma palavra, levar a palavra do Senhor através de uma live. E ela foi pensando, pensando, pensando, mas agora aceitou. Graças a Deus. Graças a Deus, ela estava ontem. Terça passada, ela estava na live, fazendo a live, e entrou bastante amigos, bastante irmãos, e agora, ontem à noite, de novo. É Janice Kerkhoff. Deus abençoe. Maravilha. Só que parece que não é no Face, é no WhatsApp. Deus abençoe, mas ela fez. Glória a Deus. Aleluia. Que Deus abençoe nossos queridos irmãos. Glória a Deus. O Oscar está requerendo aqui um hino para o irmão Wilson. É brincadeira. O velho. O cantor Velho Trançudo. É? Velho Trançudo. Ele oferece para o irmão Wilson. O irmão Wilson vai estar de aniversário agora, 24 de outubro? Ah, tem bastante tempo ainda. Dá para botar uns 10 hinos ainda. Glória a Deus, mas ele está brincando, fazendo uma brincadeira com o irmão Wilson, mandando um hino para o irmão Wilson aqui. Quem canta esse louvor aí é o irmão José Valque. Velho Trançudo. Então ele oferece esse louvor aí para o irmão Wilson. Recebe, irmão Wilson. A irmã vai colocar ali esse louvor. Mas primeiro eu vou falar aqui uns irmãos que entraram aqui. É Fábio Júnior Conrado. Conrado. Paz do Senhor Jesus, serva do Senhor. Estou na escuta, hein? Cristo Mal. Obrigado, irmão. Não lhe conheço, mas pelos olhos da fé podemos conhecer, sim, se Deus quiser. E o nosso irmão Jorge Machado, ali de Vista Gaúcha, meu irmão, meu mano, está ali também. Tudo de bom para vocês, tia Lúcia, tio Oscar. Tudo de bom, graças a Deus, Jorge. E o evangelista Dirceu Farias, olha aí, Jorge. Se encontraram os amigos aí, os dois agora. O irmão Dirceu Faria e você, na mesma. Um a partinho do outro aí, ó. Deus abençoe, irmão Dirceu. Fazia tempo, né, irmão Dirceu? Paz do Senhor, irmão Dirceu. Irmão Dirceu Farias, Janete está assistindo. Bem-vindo, irmão. Bem-vindo. Deus abençoe. Bem-vindo a esse trabalho. Obrigado, Jorge. Obrigado, irmão Dirceu. Obrigado, irmão Fábio. Obrigado, irmão Lúcio. Obrigado, irmão Silvano. Cada um que está ali. Deus abençoe cada um na presença do Senhor. Então, vamos que a irmã consiga colocar esse louvor aí que o Oscar quer oferecer para o irmão Wilson. Brincadeira, né, irmão? O velho transudo.
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aqui no céu que baixou. Sei que a glória do Senhor nesta igreja entrou. Oh, glória! Aleluia, Jesus! Glorificado é o nome santo do Senhor Jesus. Estamos levando esse maravilhoso trabalho na presença do Senhor Jesus. Com a força dele, com a graça dele, com a misericórdia dele, nós vamos em frente, né, meus irmãos? A irmã Salete Soia diz assim: paz do Senhor Jesus, amada irmã. Abraço a todos. Ótima programação. Amém, irmã. Obrigado, minha querida. A senhora também é uma cantora. Deus abençoe seu trabalho, seus interesses também, né, irmã? Deus ajude. Glória a Deus. E a irmã Janice Kerkhoff, ela entrou ontem, eu assisti ela. Graças a Deus. Bastante, bastante irmãos, né, irmã? Bastante ouvintes. Deus abençoe. Glorificado é o seu nome, Jesus. Nós estamos levando a palavra do Senhor. Eu falei para a irmã Janice Valmor, que era antes a face dela, que Deus falou para mim que ela fosse levar a palavra do Senhor à frente, né? Avançai. Avançai e levai a palavra do Senhor através de uma live, através de um trabalho, assim. E ela foi pensando, pensando, e quando vi ela, graças a Deus. Deus abençoe, Janice. Aí tá, eu me emocionei ontem, me emocionei. Digo, glórias a Deus, que Deus faz, Deus faz. Amém. Glória a Deus. Aleluia, que Deus venha fazer para mais pessoas, né? Que possam levar a palavra do Senhor. Já estamos nos últimos tempos nessa face da terra. Não tem mais tempo para estar esperando. Quem está esperando vai perder a benção, vai perder a benção. Depois, quando estiver sofrendo, na escuridão, na treva, queimado, estraçalhado, no lago de fogo, não adianta mais. Aleluia. Mas venha enquanto há tempo. Hoje é tempo, amanhã nós não sabemos. Glória a Deus. Que Deus abençoe poderosamente na presença do Senhor. Irmã Elvira, eu sei que tu tá escutando aí, irmã Elvira. Elvira, lá de Santa Rosa, não deu para mim colocar o seu louvor, que eu não deu tempo de eu achar o louvor que a senhora queria ali, e eu não tive tempo de pegar o celular, eu estava lidando, trabalhando, fazendo as coisas, costurando, ainda chegou a costura agora há pouco, e eu terminei de aprontar, larguei a máquina e vim fazer a minha live. Glórias a Deus, que Deus abençoe a senhora aí, irmã Elvira. Mas eu vou mandar um louvor bem abençoado para a senhora aí, tá? Deus abençoe, irmã Elvira. Glórias a Deus, aleluia, Jesus. É, vamos ver aquilo que cantou, nós vamos achar aqui para nós mandar para a irmã Elvira. Pode ser com Antônio Arino, a Semente Santa? Glória a Deus. Com Antônio Arino, irmã, a Semente Santa. Glória a Deus.

Valice Valque diz assim: Paz do Senhor Jesus Cristo, irmã. Deus abençoe vocês todos, sempre, sua família, amém. Fiquem com Deus. Amém, irmã Vanice. A irmã Vanice é uma contribuinte do meu trabalho, ela contribui para me ajudar eu pagar, e também irmão Lúcio, e o Zico, lá embaixo no Jabuti. Deus abençoe. Aleluia, esses três amigos que me ajudam aí, graças a Deus. Aleluia, aleluia, aleluia. Está ali também o nosso irmão Wilson na live aqui. Deus abençoe o irmão Wilson, irmã Vanice Valque, irmã Janice Kerkhoff, e o irmão Jorge, e o irmão Dirceu Farias, e o irmão Silvano. Aleluia! Bênção do céu, a Marisa, e mais a outra irmã ali, o outro irmão que entrou, irmão Fábio. Bênção do céu, glórias a Deus, que Deus abençoe cada um de vocês. Vai um alô ali para a irmã Elenir, na linha Planalto, irmão Wilson, que moram ali. Glória a Deus, a irmã Irene. Agora não tem o nosso irmãozinho, mas vamos deixar, né? Fazer o quê? Deus quiser. Glórias a Deus. Aleluia. E o Antônio e a Claudete. Deus abençoe cada um de vocês. Glória a Deus. Que Deus estenda as mãos cada um que está ouvindo esse trabalho essa tarde. Sejam bem-vindos em nome de Jesus. Glória a Deus. Vamos ver se está assistindo. Glória a Deus. Maravilhoso é o nome santo do Senhor Jesus. Vamos procurar mais um louvor aqui ligeirinho para nós. Com Daniel e Samuel, show de Deus. Abençoe, seu louvor. Aleluia.

Glória a Deus, glória a Deus. Ainda dá para nós ouvir mais um louvor com dueto de Deus. Jesus viene pronto. E eu ofereço para o nosso irmão Oscar, está oferecendo esse louvor para o irmão Oliveira, ali em Portela, e a irmã Celi. Irmão Oliveira e a irmã Celi, que está nos ouvindo, eles dizem que eles não perdem um culto, um louvor, uma palavra da programação. Deus abençoe, irmão Oliveira. Deus abençoe, irmã Celi. Deus abençoe vocês aí. Vai esse louvor para vocês aí. Aleluia. Deus abençoe. Me Jesus viene pronto. É muito lindo. Receba, meus irmãos.

foi oferecido ali para o nosso irmão Oliveira, para todos os irmãos que me ajudam na rádio também, os irmãos que estão nos escutando, e vocês sabem que vocês estão nas nossas orações. Vocês estão nas nossas orações. Deus abençoe cada um de vocês. Muito obrigado mesmo à participação de cada um. E mais uma vez eu vou anunciar o dia dos cultos ali na linha Planalto e aqui, dia 22, na linha Planalto. O pastor vai estar ali com a equipe de lá de Palmeira, vindo lá de Palmeira, trazer a Santa Ceia, administrar a Santa Ceia para nós. Deus abençoe o pastor Uniel Rogério, vindo de Palmeira. Deus abençoe o servo de Deus e os irmãos que vêm com ele também. E dia 28, aqui na minha casa, se Deus assim o permitir, o pastor vai estar aqui com nós novamente. Deus abençoe, meus queridos e amados irmãos. Venham participar. Você que está ouvindo mais perto, mas pode chegar até aqui, venha participar com nós de um abençoado culto na presença do Senhor aqui na minha casa. Dia 22, na linha Planalto, e dia 28 aqui em casa. Seja bem-vindo em nome de Jesus. Certo, meu irmão? Obrigado. E glória a Deus, a Celone diz assim: paz do Senhor, mana, estou em casa, fazendo faxina em casa, escutando a programação. Manda um louvor com o teu CD. Meu mano do céu, tá quase no fim, mas eu vou pedir então. Glória a Deus. O número 3 do meu CD aí, rapidinho para minha irmã escutar aí, irmã. Glória a Deus. O Sabiá. Glória a Deus. Aí.

0: Jesus, amém. Glorificado o nome santo do Senhor Jesus. Estamos levando esse trabalho na presença do Senhor. Glória a Deus, glória a Deus. E aqui eu estou levando esse trabalho com muito amor, com muita graça. Meus irmãos, já são 4 horas e 49 minutos. 49 minutos. Então tem 11 minutinhos só para me levar a palavra. Mas a palavra diz aqui, irmão. O aviso do culto eu já dei. Então diz aqui: ajuntando-se, entretanto, muitos dos milhares, muitos milhares de sorte que se atropelava uns aos outros, começou a dizer ao seu discípulo: acautelai-vos primeiramente do fermento fariseu, do fermento dos fariseus. Acautelai, meus irmãos, acautelai primeiro do acautelai primeiramente do fermento dos fariseus, que é a hipocrisia, mas nada há encoberto que não haja de ser descoberto, nem oculto que não haja de ser sabido. Porquanto tudo que em trevas disseste, à luz será ouvido, e o que falaste aos ouvidos, no gabinete, sobre o telhado, do será apregoado. Então não tem esconder, não tem esconder, não tem dizer uma coisa e outra: ah, mas eu faço isso e faço aquilo, eu me escondo, quero ver alguém ver. Aleluia, diz aqui, ó: nada será encoberto que não seja descoberto. O que fizer no telhado, no gabinete, será ouvido. O que será? Quem que esconde uma lâmpada debaixo de uma mesa ou debaixo de uma coisa que não vai clarear? Será que nós acendemos uma lâmpada debaixo da mesa ou debaixo de um guarda-roupa, debaixo de uma cômoda, debaixo de alguma coisa, um gabinete, uma coisa? Será que não vai clarear? Será que ela não vai dar iluminação? Claro que vai. Assim é o que você fizer escondido, o que eu fizer escondido, o que nós fizer escondido. Aleluia! Mas tem uma coisa para dizer. Tempo atrás, antes de tu estar na casa do Senhor, antes de tu aceitar Jesus, antes de se arrepender de tudo o que tu fez, e aconteceu algo contigo, tu pediu perdão, será esquecido. Esquecido. É jogado no abismo do esquecimento. É jogado no abismo do esquecimento. Pediu perdão, Deus perdoou, porque Ele é Pai, Ele é misericórdia, Ele é nossa misericórdia, Ele é nossa salvação. Antes de tudo, quando tu aceitou Jesus, nova criatura és. Nova criatura és. Aleluia! Glória a Deus! Não fique matinando a tua mente, matinando o teu coração, até se dizendo mal para si mesmo, uma coisa ou outra, porque o que era, passou. Aleluia! É nova, eis que se faz nova. Nova criatura, nova vida, nova alma, nova esperança. Aleluia! Mas dali para cá, meu irmão, não pense. Se cometeu, peça milhas e milhas de perdão. Se humilhe à presença do Senhor. Vai aos pés do Senhor. Faça pedindo a Deus grande misericórdia, grande gratidão, grande humilhação para Deus te perdoar, porque tu já sabia, tu pecou de novo. Aleluia! Mas Deus é perdoador. Deus é galardoador da nossa vida. Ele tem um galardão para nos entregar. Ele nos perdoa, ele nos ajuda, ele nos abençoa. Glória a Deus, glória a Deus, glória a Deus, glória a Deus. Mas não vamos nessa de porque Deus perdoa, nós vamos em frente. Hoje peca, amanhã larga. Hoje peca, amanhã larga. Não. Deus não se agrada. Deus não quer vida assim. Deus não tem aleluia, alegria numa alma dessa. Deus não tem, aleluia, contentamento com a vida dessa. Não. Aleluia, glória a Deus. Aleluia, Jesus, glorificado é o nome santo. do Senhor Jesus. Mas o passado jaz, jogou no abismo do esquecimento. Jogou no abismo do esquecimento. Deus a joga lá no abismo do esquecimento, não será mais lembrado. Mas o que foi do passado? Aleluia! Glórias a Deus. Mas não continuar, não continue, não queira ser uma desgraça na presença do Senhor. Aleluia! Muito bem, meus irmãos, acautelai vós, primeiramente do fermento dos fariseus, que é a hipocrisia, mas nada há encoberto que não haja de ser descoberto. Estão vendo, meus irmãos? Nada há encoberto que não haja de ser descoberto, nem oculto que não haja de ser sabido. Porquanto tudo o que em treva disseste, à luz será ouvido, e o que falaste aos ouvidos, no gabinete, sobre o telhado será pregoado. No gabinete, falaste ao ouvido, no gabinete, falaste ao ouvido, no gabinete, ali quietinho, lá no telhado será ouvido. Ah, ribas, grananai, oh glória, lá no telhado será pregoado. Lá no telhado. Lá no telhado será pregoado. Glória a Deus, glória a Deus. Então, vamos cuidar das coisas de Deus com zelo, minha irmã. Vamos cuidar das coisas de Deus, meu irmão, com zelo. Glória a Deus, glória a Deus. Tem gente que gosta de abrir um bocão desse tamanho. Aleluia! Falar palavrões, dizer o que não presta, se juriar, dizer nomes maligno. Ó, dois olhos de fogo lá em cima, te olhando. Dois olhos de fogo te olhando. Não é olho que nem o meu e o teu. Olho de carne, olho de. Não. Olhos de fogo. Chamas de fogo. De lá ele está te contemplando. Entre no, dentro do abismo que for para se esconder. Dentro do mar, aonde for, onde for. De lá o Senhor está te contemplando. De lá o Senhor está te contemplando. De lá o Senhor está te contemplando, e de lá te tirou também. Glória a Deus. Que Deus venha fazer a obra em cada vida. Aleluia! Glória a Deus. Aqui diz assim: não devemos temer ao homem. E digo vós, amigo meus, e digo vós, amigos meus, não temais os que matam o corpo e depois não têm mais o que fazer, mas eu vós mostrarei a quem deveis temer. Temei aquele que depois de matar tem poder para colocar no inferno. Sim, vos digo a este temei. Não se. Glória a Deus. Não se vende. Aleluia. Glória a Deus. Glória a Deus. Glória a Deus, não se vende. Aleluia, glória a Deus. Glória a Deus, não tem para fazer. Mas eu vos mostrarei o que deveis de temer. Temeis aquele que depois de matar, aleluia. Não vos se vende cinco passarinhos por 2 centis e nenhum deles está esquecido diante de Deus. Nada o Senhor esquece, nada o Senhor esquece, nada o Senhor esquece. E até os cabelos da vossa cabeça estão todos contados. Tu já viu isso, meu irmão? Já viu isso, minha irmã? Os nossos cabelos, a quantia que nós temos. O Senhor sabe quantos fios de cabelo a irmã tem na cabeça. O Senhor sabe quantos fios de cabelo tu tem, meu irmão. Aleluia. Olha bem, o Senhor sabe quantos fios de cabelo na tua cabeça existem. Meus irmãos, eu vou pregar o resto da palavra aqui na live, porque no rádio está encerrando. Amado Deus e Pai que está no céu, querido Deus, querido Pai, eu te louvo, meu Pai, eu te agradeço, meu Deus. Muito obrigado, Papai do céu. Tome conta de cada irmão, cada irmã que entraram nessa live essa tarde, essa noite, essa tarde, e vão ainda mais tarde ouvir, vai entrar no. No story e eles vão assistir. Depois vai para o Face também vão assistir. Deus abençoe, glórias a Deus. Muito obrigado por esse trabalho. Deus esteja com cada um, em nome do Pai, do Filho e do Espírito Santo de Deus. Pai querido, na tua presença, Pai, agora eu me despeço até quarta-feira, se Deus assim o permitir, que Deus esteja com cada um. Que quem despede, a irmã Lúcia Machado Pereira Kuntz, da programação Buscando Deus em primeiro lugar, para 91,3 FM, Rádio Renascer da Argentina. Amém. Até lá. Glória a Deus. Então, na rádio, encerrei.
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Muito boa tarde, gente. Muito boa tarde. A paz do Senhor Jesus. Alô, gente boa. Um abraço a todos nessa tarde lindíssima de quarta-feira. Hoje, quarta-feira, dia 16 do mês de setembro. 16 de setembro de 2026, no ar mais uma edição do seu, do meu, do nosso programa, programa Missão Ceifeiros, um programa da Assembleia de Deus Missões, na linda cidade de Santa Rita, Departamento de Alto Paraná, República do Paraguai. Gente, um abraço a todos, onde quer que você esteja, uma saudação carinhosa a você de perto, a você de longe, a você que está ouvindo a Rede Renascer. Eu sou o missionário, pastor João Batista Cardoso, pela graça de Deus, pastor presidente da Assembleia de Deus Missões, a nossa querida ADM em Santa Rita, no Paraguai. Gente, eu tenho uma palavra. Eu tenho uma palavra da parte de Deus para você nessa tarde. Estarei ministrando uma palavra que desceu ao meu coração para abençoar a sua vida, a sua casa e a sua família, tá bom? Se você quiser falar comigo, meu número é o 046 99907 2423. Tá bom, gente querida? 046 99907 2423. Não anotou? Eu vou falar mais uma vez para você, tá bom? Gente, eu não sei aí onde você está, mas aqui em Santa Rita, hoje eu estou em casa, tá bom, gente? Aqui em Santa Rita, no Paraguai, está uma tarde, coisa mais linda. Um céu radiante, um céu limpo, olha, coisa transparente, né? Não está nublado. Está uma bênção. E hoje é um dia muito feliz para a minha vida, viu, gente? Eu acabei de ter uma notícia maravilhosa. Eu acabei de ter uma notícia extraordinária. Estou muito feliz. Eu vou ser avô pela primeira vez. A minha filha, a missionária Talita Teles. Mas que surpresa boa, né? A minha filha. Sou pai de dois filhos, a Calita e o Caleb. Calita já tem 24 anos, casada há 3 anos, e recebi essa notícia e o coração tá a mil. Que bênção. Deus abençoe essa criança que está sendo gestada, que venha com muita saúde e que já seja cheio do Espírito Santo, né? Ou cheia, eu não sei ainda.
obviamente, né? Mas eu estou assim muito feliz. Já derramei algumas lágrimas aqui. Coração muito muito feliz, tá bom, gente? Eita! Eu sei que tem gente que é avô bem mais cedo, né? Mas eu estou sendo aos 48 anos de idade. Eita! Agora são 17h10 na manhã. O João de Barro está cantando para valer aí, viu? Não sei se você escutou o canto do João de Barro, paraguaio. Eu estou em casa fazendo essa interferência via teléfono. Agora são 17 horas e mais. Deixa eu ver aqui. 17 horas e mais 10 minutos. Você está ouvindo o programa Missão Ceifeiros, na comunicação do pastor João Batista Cardoso, pastor presidente da Assembleia de Deus Missões, aqui em Santa Rita, departamento de Alto Paraná, República do Paraguai. Gente, eu quero pedir oração pela missão. Sim, ore pela nossa missão, gente. Eu estou, por outro lado, estou em dias de muita preocupação com o nosso campo aqui. Nós estamos com uma, duas, três, quatro congregações nesse tempo sem pastor, sem obreiros, em lugares, olha, irmãos, que Deus o livre guarde, não pode parar a obra de Deus. Esta está sendo uma preocupação muito grande. Assembleia de Deus Missões em Campo 9 está sem pastor. Assembleia de Deus Missões em Tembiaporã está sem pastor. Assembleia de Deus Missões em Mingaguaçu, quilômetro 30, está sem pastor. E a Assembleia de Deus Missões em Maestro Fermi também está sem pastor. E eu estou muito preocupado. Porque ali, nesses todos esses lugares, inclusive em dois desses lugares, são templos próprios, né? E outros projetos de construção. E a gente fica muito preocupado. Tá muito difícil, viu, gente? A coisa mais difícil que tem hoje são pessoas que realmente querem fazer a obra de Deus. Hoje, o interesse econômico é muito grande e poucos querem realmente fazer a obra de Deus para ganhar almas. Pouquíssimos, pouquíssimos, pouquíssimos. Mas eu sei que Deus ainda tem seus remanescentes. Como se diz em espanhol, ¿verdad? Los remanentes. Eu creio que temos todavía los remanentes. Deixa eu ver aqui. Uma mensagem aqui, deixa eu ver quem é que está me ouvindo. A Clair. Ô, Clair, paz do Senhor, Clair. Deus abençoe. Eu tenho salvo aqui o número da Clair, mas eu não sei de onde ela é. Está me parabenizando aqui, porque eu vou ser avô. Ô, Glória. Clair, eu estou muito feliz. Aleluia. Qual que é a sua cidade, Clair? Tem salvo o teu número aqui, mas eu não sei qual que é a tua cidade. Deixa eu ver. Meu número de telefone é um número brasileiro, viu, gente? 046 99907 2423. 046 99907 2423. Esse é o meu número. A Clair me ouve em Santo Augusto, no Rio Grande do Sul. Que bênção. Alguém me ouve em Santa Rosa, meus irmãos? Fala comigo. Alô, Santa Rosa, Noroeste Gaúcho. Muita gente no Noroeste Gaúcho ouve a Renascer, hein?
Gente do céu, que sucesso a Renascer no Noroeste Gaúcho. Meu Deus do céu. Cidades como Três Passos, como Panambi, cidades como Santa Rosa, região das Missões. Alô, Santo Cristo! Um abraço. São Paulo das Missões, Guarani das Missões. Um abraço ao pessoal de Vista Gaúcha, pessoal de lá de lá do Rio Uruguai, entre Santa Catarina e Rio Grande do Sul, Barra do Guarita, e depois lá do Catarinense, esqueci o nome da cidade, hein? Cidade, ai meu Deus do céu, é um lugar lindo, é um lugar top demais. Como é que é o nome da cidade lá do Catarinense? Não consigo me lembrar agora. Alô, Tenente Portela! Um abraço ao povo querido de Tenente Portela. Passei por Tenente Portela esses dias. Que lugar lindo, hein? Lugar muito lindo. Será que alguém me ouve em Frederico Westphalen? Cidade bonita, hein, gente? Muito linda a cidade de Frederico. E outras cidades ali. Eu passei por toda essa região ali, vindo de Santa Rosa, para chegar ali nas margens do Rio Uruguai. Enfim, depois estava fechada a balsa do Rio Uruguai, em Barra do Guarico. Aí subi por Frederico, fui sair lá em São Miguel do Oeste. E aí, de São Miguel do Oeste, eu fui em direção a Dionísio Cerqueira, fronteira ali com a Argentina. Entrei na Argentina, em Dionísio Cerqueira, saí lá em Porto Iguaçu, fronteira com Foz do Iguaçu, na Argentina, fronteira entre Foz e Argentina, e cheguei no Paraguai. Depois que chega em Foz, mais 70 quilômetros, Paraguai adentro, é a nossa cidade. Mas às vezes eu venho por Eldorado e atravesso por balsa o Rio Paraná. E saio ali no Porto Mayor Otanho, Paraguai, e dali está 90 quilômetros de casa. Gente, meu número 046 99907 2423. 046 99907 2423. Eu tenho uma palavra aqui, gente. Eu quero aplicar a palavra à sua vida. Eu vou ler o texto e vou aplicar esse texto à sua vida. Salmos. É uma campanha de oração que eu estou fazendo, irmãos, com base no Salmo 128. Tá bom? E eu vou aplicar esse salmo à tua vida. Deixa eu ler aqui. Diz assim, Salmo 128. Se alguém quiser fazer a campanha dos salmos comigo, é gratuito, tá bom? Paga nada não. Pastor, o que eu tenho que fazer para entrar nessa campanha desse salmo? Só me mandar uma mensagem. Anote o meu número. 046 9 9907 2423 046 9 9907 2423. Olha o que diz o Salmo 128. Bem-aventurado aquele que teme ao Senhor e anda nos seus caminhos. Pois comerás do trabalho das tuas mãos, feliz será e te irá bem. Deixa eu falar para você aqui, para você entender a campanha. Primeiro assunto aqui, bem-aventurado. Palavra bem-aventurado, já disse aqui, significa duas vezes feliz. A palavra bem-aventurado. Então nós vamos orar hoje para que você possa ter paz e felicidade no seu coração. O que é que está roubando a sua paz, minha amiga?
O que está roubando a paz do seu matrimônio? O que está roubando a paz da sua família? Olha o Salmo 128 dizendo bem-aventurado, ou seja, duas vezes feliz, mais do que feliz. Quem sabe você está tomando medicamentos controlados? Pastor, eu estou tomando aqui o tarja preta, os ansiolíticos. É, eu estou tomando aqui o medicamento contra a depressão. Você crê que Jesus te cura essa tarde? Já na primeira tarde da campanha do Salmo 128, que começa dizendo bem-aventurado, ou seja, mais do que feliz, isso significa a palavra bem-aventurado. Mais do que feliz é o significado. Você quer que eu ore para que Jesus te cure da depressão? Dessa ansiedade que está te matando, eu quero orar por sua alegria. Pastor, como é que eu faço para entrar nessa campanha do Salmo 128? É só me mandar uma mensagem aqui, tá bom? Anote o meu número 046 99907 2423. Tem gente que precisa entrar nessa campanha essa tarde. Só que tem um detalhe, eu não vou insistir com você, não. Não quer, não quer. Mas eu sei que você precisa. Quebra essa barreira, manda mensagem. Pastor, qual é o número? Eu quero fazer essa campanha do Salmo 128. 046 99907 2423. Esta é a campanha, tá bom? Anote meu número, você vai precisar. Talvez você não precise, mas tem alguém da tua casa que você vai entrar na campanha por essa pessoa. Pastor, qual é o preço? Gente, quem faz campanha e cobra por isso é picareta. Tá bom? É servo de Cristo, não. O evangelho é de graça recebeste, de graça dai. Eu sei que tem uns bagre ensaboado por aí e que não tem temor de Deus e nem conhece o evangelho. Fazendo campanha, orando por pessoas e cobrando por isso. Essa gente não tem o espírito de Jesus Cristo, tá bom? Não conhece uma linha das escrituras. Então, quando eu falo em campanha aqui, eu preciso deixar claro que eu não estou cobrando por isso, não. Tá bom, gente? Jamais. Jamais. Eu quero orar por você. E tem detalhe, Jesus vai fazer milagre na sua vida. 046 99907 24 23. Anotou? Eu sei que você vai precisar entrar, eu preciso orar por você. 046 99907 2423. Olha aí, não estou falando? Já tem uma pessoa na campanha. Olha aí, ó. Já tem uma pessoa que vai fazer a campanha essa tarde do Salmo 149. Ou melhor, 128, gente. Paz do Senhor, meu irmão. O irmão que é do número 40, é o código de área 49. Deve ser do estado de Santa Catarina, né? Fala comigo aí, meu irmão, tá bom? Mais alguém, irmãos, para participar da campanha? Eu desafio a tua fé essa tarde. A entrar nessa campanha e receber um milagre. Campanha do Salmo 128. Já tem duas pessoas, viu, gente? Já tem duas pessoas. Salmo 128 começa dizendo: bem-aventurado o varão que teme ao Senhor e anda nos seus caminhos. Então, essa é a primeira primeiro tópico da nossa oração essa tarde. Bem-aventurado. Quero orar por você que está sofrendo a depressão, a síndrome do pânico,
O que que está roubando a sua paz? Essa é a pergunta que eu sou tocado por Deus a fazer essa tarde. O que está roubando a sua paz? O quê? Pastor, eu quero participar dessa campanha, eu creio que Jesus pode me curar. 046 9 9907 2423. Tem uma segunda pessoa aqui que está precisando entrar na campanha e já mandou mensagem, viu? Dizendo que já vai testemunhar na próxima quarta-feira. Gente, que maravilha! Pessoas que têm fé. Tem gente sofrendo, irmãos. Tem gente me ouvindo que está sofrendo. Sofrendo. Escute! Como profeta de Deus, eu lhe digo essa tarde. Pare de sofrer. Ai, meu Deus do céu. Salmos 128. Bem-aventurado o varão que teme ao Senhor e anda nos seus caminhos. Então, qual é a primeira promessa aí? Bem-aventurança. A palavra é quem está dizendo, bem-aventurado. E a palavra bem-aventurado quer dizer duas vezes feliz. Aleluia! Oh, glória a Deus! Mas vamos para a segunda bênção? Bem-aventurado o varão que teme ao Senhor e anda nos seus caminhos. Olha aí. Andar nos caminhos do Senhor. Sabe que bênção que é essa? A salvação. Eita glória! A bênção da salvação, que está por em cima de todas as outras. Talvez você se desviou da casa de Deus. Foi para o mundão tomar cachaça, encher a cara, viver na farra. É, e por isso a sua vida virou de ponta cabeça. Estava há pouco tempo atrás, pouco tempo não, já há um certo tempo, pastoreando uma igreja em Foz do Iguaçu, culto de domingo. Quando terminou o culto, que eu saí para fora cumprimentando os irmãos, debaixo de um poste, de uma luz de um poste, tinha um homem, assim no canto, na rua, onde estava a igreja. E aquele homem estava todo esculhambado, barbudo, mal cheiroso, maltrapilho, jogado no chão. E alguns irmãos iam ali e conversavam com ele. E daqui a pouco um irmão chorando me disse: Pastor João Batista, esse senhor que está todo urinado ali, que está com um corpo daquela situação ali, ó. Sabe quem era aquele homem ali? Presbítero fulano de tal, que nos ganhou para Jesus, mas não vigiou, o diabo se irandou com a vida dele. E agora a gente passou aqui, que terminou o culto, e olhamos e conhecemos. Não dá para acreditar que é ele! Quantas pessoas, meus irmãos, estão trocando a salvação pelo mundo sujo? Eu preciso falar isso aqui essa tarde. Talvez os teus filhos se desviaram da igreja. Eu quero orar pelos seus filhos que estão desviados essa tarde. Talvez o teu esposo ou a tua esposa se desviou, ou você mesmo, e não consegue mais voltar. Mas Deus está falando contigo essa tarde. Aleluia. Ah, como eu quisera colocar a sua família nessa campanha de oração aqui. Anote o meu número. 046 99907 2423. Eu quero orar pela sua família. Anote o meu número: 046 99907 2423.
Anote o meu número 046 99907 2423. É o número brasileiro. Bem-aventurado, isso fala de paz. Aleluia. Bem-aventurado o varão que teme ao Senhor e anda nos seus caminhos. Isso fala de salvação. Você quer que eu ore pela salvação da sua casa? Pela salvação dos seus vizinhos? Teu vizinho feiticeiro vai aceitar Jesus. Essa tua vizinha feiticeira, o Senhor vai trabalhar na vida dela. Esse teu genro bêbado, perdido, Deus vai fazer uma obra na vida dele. Ah, meu Deus do céu. Isso aqui é revelação, viu, irmãos? Ah, como eu queria colocar você na oração dessa tarde. 046 9 9907 2423. Ô Plácido, recebe o milagre de Deus na tua vida agora, Plácido. Aleluia! Ô glória! Mais alguém quer participar da campanha, irmãos? 046 99907 2423. 046 99907 2423. Deixa eu ir pregando aqui. Bem-aventurado o varão que teme ao Senhor e anda nos seus caminhos. Bênção da salvação. Tem gente me ouvindo na Argentina, irmãos. Com os filhos tudo desviado. Foi desviando um, foi desviando. Está tudo desviado. E você, pai e mãe, está me ouvindo. Você, mãe, você, pai, está ouvindo o programa. Eu quero orar pelos seus filhos. Aleluia. Chegou um tempo de restauração da vida espiritual da tua casa. El Senhor quiere hacer una gran obra en medio de los tuyos. Aleluia. Oh, estou sentindo algo do céu aqui. Anote o meu número. 046 9 9907 24 26. Padre, senhor, hermano, felicitações por Nieto. Soy Prepítero Nogueira, da Argentina, de El Soberbio. Oh, mi querido hermano, muchas gracias por tu mensaje. Que gusto enorme, que bendición. Aleluya, Jesús. Agradezco muitíssimo suas palavras. É, mais alguém, irmãos? Mais alguém quer entrar aqui na campanha? 046 9 9907 2423. Ah, se eu fosse você, eu já tinha mandado mensagem aqui para entrar nessa campanha. 046 9 9907 2423. Deixa eu ver aqui se mais alguém. Vamos continuar aqui o texto da campanha? Salmo 128, tá bom? Bem-aventurado, isso quer dizer que haverá paz. Ah, se você pudesse crer. Ah, se você pudesse sentir o que eu estou sentindo nos bastidores, nos porões do mundo espiritual. Deus entrando com providência, libertando muita gente da depressão, da síndrome do pânico, da ansiedade. Aleluia! Oh, louvado seja o nome do Senhor! E o texto prossegue dizendo: bem-aventurado o varão que teme ao Senhor e anda nos seus caminhos. Essa é uma outra bênção, a maior delas, que é a salvação. Olha o texto dizendo: feliz serás. É, aleluia.
Pois comerás do trabalho das tuas mãos. Sabe qual é a outra bênção aqui? Portas de trabalho se abrirão. É, Salmo 128. Está declarando aqui, eu quero aplicar isso sobre a tua vida em oração. Comerás do trabalho das tuas mãos. Ei, psiu. Vai vir uma prosperidade sobre a tua casa. Sim, escreve o que eu estou lhe dizendo. Muitas pessoas irão ter.

como que eu faço? É só você me mandar a mensagem. 046 9 9907 2423. 046 9 99 07 2423. 046, aí você coloca 3 vezes o 9. Tá bom? Depois dos 3 vezes, 3, 9 que você vai colocar, aí você coloca 07 2423. 046. Coloca 3 vezes o 9, 999 07 2423. 046 99907 2423. Pois comerás, diz o texto, do trabalho das tuas mãos. Você quer que Deus lhe abra uma porta? Escute o que eu vou lhe dizer. Ainda hoje, a porta vai abrir para alguém. Você crê? Ah, se você pudesse crer. 046 99907 2423. Paz, hermano, sou Cláudia de San Vicente, Argentina. Oração a favor de meus filhos. O Senhor vai trabalhar, hermana, en el medio de los tuyos. Aleluya! Oh, glória! Mais alguém, mis hermanos, quiere participar de la campanha de oração? Del Salmo 128, 046 99907 2423. Olha o que o texto do Salmo 128 diz também. Comerás do trabalho das tuas mãos. Tem duas bênçãos aqui. A porta vai abrir e você vai ter saúde. Pastor, como assim? Comerás, fala de saúde. Quem não tem saúde não come. É. Talvez eu esteja falando para alguém que está acamado há vários dias. Quem sabe ligado a sondas, se alimentando por sondas, no estado terminal. Mas eu quero declarar esta palavra sobre a tua vida. Comerás. Aleluia, isso é mistério. Aleluia. Comerás. Talvez o câncer está te matando. Mas eu quero declarar a sua cura nesta tarde. Recebe agora. Oh, aleluia. Há uma mão misteriosa tocando corpos agora. Oh, aleluia. Pois comerás. Fala de milagres. Ah, como eu quiser orar por você. Você está ouvindo esse programa e ainda não se interessou em enviar uma mensagem aqui? Meu Deus. Ai, meu Deus do céu. Anote o meu número de WhatsApp. É um número brasileiro. 046 99907 2423. Eu vou repetir mais uma vez. 046 99907 2423. Ana Luísa também está participando.

participando da campanha do Salmo 128. Valdocir de Vista Gaúcha também está participando da campanha do Salmo 128. Mais alguém, irmãos? Posso orar por mais alguém? Eu não vou insistir, não, irmãos. Não, não vou insistir, porque essa pessoa não tem fé. Os milagres acontecem em nome do Senhor Jesus, dentro da vontade de Deus. E a pessoa tem que ter fé. A Bíblia deixa isso claro. Pastor, qual é o número do WhatsApp para mim participar dessa campanha? 046-99907-2423. 046-99907-2423. E o texto prossegue dizendo, escute, escute. Eu vou ministrando aqui de acordo com o Espírito Santo vai me dando. Salmo 128. Comerás do trabalho das tuas mãos, feliz será e te irá bem. Isso aqui é uma palavra de bênção. E te irá bem. Talvez até agora só foi mal. Quebrou no negócio, tomou prejuízo. O casamento não deu certo, pastor, olha só, até agora só foi mal. Eu quero declarar, aleluia, oh aleluia. Escute-me como profeta de Deus. De hoje em diante, as coisas começarão a dar certo na sua vida, mulher. Aleluia. Feliz será, diz o texto, e te irá bem. E te irá bem. Macumbeiro disse que você vai mal. Matou a galinha, queimou a vela da encruzilhada, fez a oferenda na cachoeira, no mato. Não importa! O Deus de Israel está me usando para dizer a você, te irá bem. Aleluia. Oh, aleluia. Te irá bem. Ai, meu Deus do céu. Tem gente aí pronto a fazer negócio. É, e tá com medo. Se é para você, você vai sentir agora a direção de Deus. Te irá bem. Aleluia. Tá pedindo resposta? Tá aí. Te irá bem. Salmo 128. Ô, glória. Ah, como eu quisera orar por você nessa campanha. Mas eu não posso insistir mais, meus irmãos. Se você quer que eu te inclua na oração aqui dessa campanha dessa tarde, dentro desses pontos do Salmo 128, me mande uma mensagem, tá bom? Sim, eu vou orar por quem quer participar, irmãos, é uma campanha. Se você não mandar mensagem aqui, eu vou entender que você não quer participar. E eu vou orar por aqueles que querem participar. Aqueles que querem a nossa oração em nome do Senhor Jesus. Pastor, como é que eu faço? Me mande uma mensagem. Anote o meu número. E eu quero orar por você. Anote, eu vou falar mais uma vez o meu WhatsApp. É o número brasileiro. 046 99907-2423. 046-99907-2423. Você que as coisas não estão indo bem. E o Senhor fala muito forte ao meu coração. Eu vejo bloqueios na sua vida causada por trevas. Sim, por causa das trevas. Mas essa tarde o Senhor quer quebrar isso. Ah, se você pudesse entender. Anote o meu número, mande a sua mensagem.
046 9 9907 2423. Zero quarenta e seis, nove, nove, nove, zero, sete, 2423. Feliz será e te irá bem, diz o texto. E olha que coisa tremenda aqui, né? Deixa eu entregar tudo. A tua mulher será como videira frutífera aos lados da tua mesa. Sabe qual é a outra bênção aqui da campanha? Relacionamento abençoado. Dentro do padrão de Deus, dentro da vontade de Deus. É, Deus vai fazer milagre. Sim. Eu vou, pastor, é pecado o senhor orar para que as pessoas casem? Não. É não. Eu oro para o povo ser feliz e abençoado e servir a Deus com alegria. Só não oro para casar quem é casado. Aí não. Tá bom? Aí não. Eu era pastor de um lugar em Foz do Iguaçu, e nós fomos numa caravana de jovens. E já tinha vários jovens da mocidade, eu era líder, deixa eu ver, nesse período eu era líder de jovens. É, eu fui líder de jovens, fui pastor de igrejas e tal. Nesse período eu era líder de jovens. Eu estava liderando a mocidade, era recém-casado com minha querida esposa, e a gente vinha voltando de Santa Helena, no Paraná, a uns 100 quilômetros de Foz do Iguaçu. Voltando sábado à noite, depois de várias atividades na igreja lá, e na volta o Senhor falou no meu coração que ali tinha jovens com 25, 26, 27, jovens com mais de 30 anos e que não casavam. Servindo a Deus, gente abençoada, irmãos. Aí Deus falou comigo: você é o líder deles, ore por eles. Gente do céu. O pessoal estava tudo meio cansado, voltando dentro do ônibus. Eu disse assim: gente, Deus falou comigo para orar aqui para vocês. Vai haver vários casamentos aqui agora. E o pessoal ficou assim. Mas quando Deus fala, está falado. Irmãos do céu, mas foi um rebuliço de jovens casando. É, foi abrindo o sentimento, foi abrindo as portas. E eu mesmo, o primeiro casamento que eu fiz, inclusive, foi para um casal de jovens que estava no ônibus desse grupo, que parecia que ninguém mais acreditava que ia casar, nem ele nem ela. Não tem. Minha mãe sempre dizia: não tem panela sem tampa. Oh, glória a Deus. Aleluia. Olha o que o texto diz: a tua mulher. Aqui fala de bênção no relacionamento, querido. Eu vou orar e a porta vai abrir. Sim, eu estou crendo. Eu estou crendo. Você quer que eu ore por você nessa campanha do Salmo 128? É só me mandar uma mensagem, tá bom? Pastor, eu não tenho o teu número. Anote aí. 046 9 9907 2423. 046 9 9907 2423. Você tem o número da Rádio Renascer? Pede o meu número na rádio e a rádio vai te mandar, tá bom? Isso, é só pedir meu número na rádio. O texto diz: a tua mulher será como planta, será como a videira, e os teus filhos como plantas de oliveira. Deixa eu falar algo muito sério aqui. Muito sério. Talvez eu esteja falando para alguém que não pode gerar. Sim, para alguém que é tomado na esterilidade. Pastor, os médicos disseram que é impossível nós termos um filho, nós somos casados. Deixa eu falar uma coisa para você.
Eu vou orar por você. E Deus vai dar um filho dentro do vosso casamento. Sim. Eu não sei quem que pode pegar essa palavra. Mas eu sei que tem alguém que talvez esteja amargurada. Pastor, só Deus sabe o quanto nós queremos. Se prepare para testemunhar. Aleluia. Oh, glória. Estou sentindo algo glorioso descendo dos céus nesta hora. 046 9 9907 2423. Não me deixe sem o seu testemunho, tá bom? Olha o que diz o texto: a tua mulher será como a videira frutífera aos lados da tua casa e os teus filhos. Ai, ai, ai, ai, ai. Que coisa linda é quando Deus nos usa na palavra. E os teus filhos como plantas de oliveira à roda da sua casa. Ah, como eu queria orar por você. Por essas bênçãos que eu estou ministrando aqui. Pastor, eu não sabia que o Salmo 128 tinha todos esses níveis de bênção. Tem. Eu queria orar por você nesses minutos finais desse programa. Mas eu preciso que você me envie sua mensagem. Anote o meu número, vou falar mais uma vez. 046 9 99 07 24 23. 046 9 99 07 24 23. E ó, uma outra bênção aí. A tua mulher será como a videira frutífera aos lados da sua casa. É isso que diz o texto? A sua mulher será como videira frutífera. Vamos ver aqui. Aos lados da tua casa. Pastor, tem mais alguma bênção que o senhor quer impetrar com base no Salmo 128? Sim. Você viu aí? Já entendeu? A bênção da sua casa. É. Sim. Talvez eu esteja falando para alguém que acredita que ainda vai ter uma casa própria, se é que não tem. Deus vai tirar você do aluguel. É, eu vejo um barracão sendo levantado por alguém. Meu Deus. O Senhor vai te tirar do aluguel. Eu vejo casas, as portas se abrindo. E você, casal que está me ouvindo, que tem o sonho da casa própria, o Senhor vai abrir as portas! Aleluia! Oh, glória! Ah, como eu quisera orar por você! Mas eu estou feliz que tem aqui mais de 10 pessoas pelas quais eu vou orar, que me mandaram mensagem. 046 9 9907-2423. A Ronilda é da Argentina pelo número, né? Ronilda, já ouvi aqui teu áudio, tá bom, Ronilda? Não tem como atender a ligação agora, porque eu estou falando, aí não tem como atender você, tá bom, Ronilda? Mas eu já abri teus áudios. Fica tranquila, Ronilda. Mais alguém precisa da oração? 046 9 9907 2423. É uma pena, irmãos, que muita gente ainda não conseguiu mandar a mensagem. Vou falar mais uma vez e já vou orar. 046 9 9907 2423. Você não vai esquecer mais desse programa. Você vai dizer: o missionário leu o texto do Salmo 128.
e começou a aplicar aquele texto na vida das pessoas que ouviam a rádio. E daqui a pouco ele disse tal coisa no Salmo 128, e eu disse: isso é para mim, eu preciso. Eu vou falar pela última vez o número do meu telefone nesse programa dessa tarde. Anote o meu número. 046 9 9907 2423. Nós iremos orar nesse momento. Senhor meu Deus e meu Pai que estás nos céus. Olha quantas pessoas, já são 12 pessoas, que desejaram participar comigo dessa campanha nessa tarde. E que ouviram a impetração, a aplicação desse texto sobre suas vidas. Senhor, transforma esse sentimento de tristeza, de depressão, de angústia, em paz e alegria no Espírito Santo. Essa família com filhos desviados, que seus filhos comecem a voltar para a casa de Deus e que a sua casa se levante novamente na presença de Deus. Senhor, setas da bruxaria, do satanismo, setas contrárias, pereçam! Bata em retirada agora, de dentro dessa casa, de dentro desse coração. Chama os que estão desviados de volta, Senhor. Abrace os que são teus. Tem misericórdia, os levante. Oh, aleluia. Senhor, pessoas que dizem: eu sou muito infeliz, eu não tenho sorte no amor. As coisas para mim não dão certo, que todos esses laços do diabo caiam por terra. Muda esse estado de coisa. Muda pelo poder do teu nome, Jesus. Quebra todo laço agora. Senhor, não importa quem disse que não vai bem, eu quero declarar a tua bênção e dizer que vai dar certo. Oh, aleluia! Em nome de Jesus, abra as portas para esta pessoa que precisa, Senhor, de um casamento abençoado, cristão, dentro dos padrões da tua palavra. Abre as portas, Senhor. Essa pessoa também tem um sonho da casa própria e as portas se fecharam, que as portas do trabalho se abram. Em nome de Jesus nós declaramos: recebe o teu milagre. Eu quero ouvir o seu testemunho. Eu declaro em nome de Jesus: aquele que precisa da salvação porque ainda não é salvo, perdoa agora os seus pecados, escreva o nome no livro da vida e que em seu coração reine uma paz que o mundo não conhece e nem é capaz de dar. Eu oro por estas vidas. Eu não conheço, mas tu conheces. Em nome do Senhor Jesus. Amém e amém. Deus abençoe você. Lembrando agora que, se você ainda quer a oração do missionário, você pode me chamar mesmo depois do programa, tá bom? Pede na Rádio Renascer o meu número e me mande mensagem. Atendo a qualquer momento. Meu número 046 99907-2423. Fiquem na paz do Senhor!

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0: E nesta noite, quem tem o prazer de falar com toda a audiência, saudar a nossa audiência com a paz do Senhor e Salvador Jesus Cristo, é o vosso irmão em Cristo, Jonas Chaves, também nosso companheiro irmão,
1: Enio Dornelles.
0: Que Deus possa estar abençoando a sua vida, meu amado ouvinte, meu amado irmão que está ligadinho aí na programação, aquele abraço especial, que Deus abençoe a sua vida, um ótimo descanso para você que já está em casa com a família tomando aquele chimarrão, você que está nos dando o prazer de estar aí trabalhando e nos dando o prazer da companhia, muito obrigado, que Deus abençoe a sua vida.
2: É isso aí, irmão Jonas, com muita alegria nós queremos então cumprimentá-lo a todos nossos queridos e amados irmãos ouvintes desta programação. Com a gloriosa paz do nosso Senhor e Salvador Jesus Cristo, para nós é uma alegria muito grande neste dia 16 de outubro de 2026, né? Estamos aí nos encaminhando então para o final de mais um ano e estamos aí com muita alegria para trazer até você, meu querido, uma mensagem de paz, de alegria. Uma mensagem de esperança e de salvação ao seu coração.

0: É isso aí, meus queridos e amados irmãos, quando são 19 horas e 20 minutos, nós queremos aí com muita alegria mandarmos o nosso abraço, o nosso carinho aqui à irmã Angélica Sarmento, que está aí nos dizendo a paz do Senhor, irmãos, que Deus abençoe vocês. Amém, que Deus abençoe também a irmã Angélica, que é uma das programadoras aí também, na quarta-feira do podcast aí da Igreja Assembleia de Deus de Palmitinho, né? Então vai o nosso abraço, o nosso carinho para todos nossos irmãos aí na nossa cidade de Palmitinho. Um grande abraço também ao nosso pastor presidente, pastor Francisco Kowaleski, que Deus abençoe a sua vida também grandemente nesta noite, né? Queremos aqui mandar um grande abraço também ao Genésio e a Neuza, que estão aí nos assistindo também, a dona Inácio, o seu José Claudino. Grande abraço também, Deus abençoe também a irmã Dirce, nos diz aqui, paz do Senhor. A paz do Senhor, irmã Dirce, Deus abençoe também. Um grande abraço também ao nosso querido irmão Mariano de Oliveira. Olha só que maravilha, ele nos diz a paz do Senhor, meu irmão amigo, ou meu amigo irmão, né, irmão Jonas? É bênção de Deus, um grande abraço também a tia Valmi, que está aí nos assistindo também, que Deus abençoe a Julie Casper, mana aí, é isso aí, mana do irmão Jonas, que está aí também nos assistindo, um grande abraço também a tia Valmi e o tio Mano, que estão aí também nos dizendo boa noite, estou assistindo, maravilha, que Deus abençoe aí nesta noite toda a família Dornelles aí, que é uma vila, né, meu Jonas? Deus, de Deus, é uma vila ali dos Dornelles. Um grande abraço, né, o tio Mano, também aí o tio Amaro, né? É isso aí, Amaro Dornelles e também toda a sua família.
1: É isso aí, que Deus abençoe então. Aí a Valmi, o Amaro, toda a família, né? O irmão Enio tava ali fazendo um poker amar, um poker mano, mas é o tio do irmão Enio aí. Que Deus possa estar abençoando também a Juliana e minha irmã, também os meus sobrinhos, o Caio, o Gustavo, meu cunhado Marcelo, um abraço especial. Que Deus vos abençoe a cada ouvinte, a cada irmão que está ligadinho na programação, você que está acompanhando aí pela live, você que está acompanhando pela rádio, você pode estar participando, temos o telefone aí, né, irmão? Para você mandar sua mensagem via WhatsApp, nós temos o telefone da área 55 991-285110. Que Deus abençoe nosso irmão Milton Júnior. Boa noite, amados irmãos. Orem por mim. Ele fala aí diretamente do Recife. Que Deus possa estar abençoando nosso irmão Milton Júnior.
0: É isso aí, irmão Jonas. Nós também queremos aqui mandar um grande abraço nesta noite, né? Para aí a irmã Cara e o irmão Marcos aí em Pinheirinho do Vale, né? Eu vi que eles estão aí também nos assistindo. Um grande abraço para vocês, que Deus abençoe grandemente também. O irmão Jairo, um grande abraço também, que Deus abençoe a sua vida, irmão Jairo Dornelles, né? Maravilha de Deus. E nós louvamos ao Senhor Jesus. Queremos aqui também registrar o nosso abraço, o nosso carinho, irmão Jonas, para todos nossos irmãos aí que estão sempre nos ajudando com as suas contribuições, né? Um grande abraço aí para a irmã Maria Lúcia, da linha Capivara, ela que é uma das contribuintes mensalmente com a programação. E nós ficamos muito gratos, irmã Maria. Que Deus abençoe aí grandemente a sua vida, né? Grande abraço também para minha mamãe Belmíria, que também é uma contribuinte. O irmão Hélio Dornelles, né? Nosso mano responsável aí do trabalho aí na subsede em Pinheirinho do Vale, né? Que Deus abençoe, irmão Hélio. Um grande abraço para você também, ele que nos ajuda aí. Também a irmã Juliana, o irmão Marcelo, que também contribui com essa programação. Quero mandar também aqui um grande abraço para a tia Lides. Deus abençoe a tia Lides também, né? Que sempre está aí contribuindo também mensalmente com esta programação. Que Deus abençoe grandemente nesta noite. Também, irmão Jonas, Queremos mandar aqui um grande abraço ao irmão Carlinhos, aí em Palmitinho. Ele que também é um contribuinte mensalmente da programação. E nós somos muito gratos. Um grande abraço também aí à irmã Terezinha, irmão Pedrinho, também que são contribuintes. A tia Norma aí, a minha sogra também, a vovó Kika. Um grande abraço para vocês, o irmão Valmor, aqui na linha Planalto, né? Você está aí nos assistindo já, irmão Valmor. Um grande abraço para o senhor também, que Deus abençoe grandemente a sua vida também, que tem nos ajudado aí com as suas contribuições, irmão Jonas.
1: É isso aí, nós também queremos mandar um abraço aí para a tia Lerdes e o tio Normo. E nós já temos aqui preparado o louvor aí para a tia Lerdes, aí com o Valdir Lima, então, que ela tem solicitado. Mundo Escuro, então, um abraço para a tia Lerdes e o tio Normo. São nossos ouvintes, irmão, que sempre estão aí com o radinho ligado na FM Renascer.
0: Eu também quero mandar aqui um grande abraço, irmão Jonas. Não posso deixar de mandar aqui para minha filha Rosiméria, aí na cidade de Itapiranga, Santa Catarina. Grande abraço para minha filha, então, a Rosiméria, que está aí também nos assistindo. Vai o nosso abraço, o nosso carinho para ela também, para o seu esposo Alexandre, né? Que Deus abençoe grandemente a vida de vocês aí em Itapiranga. E falando aí em Santa Catarina, irmão Jonas, nós queremos aqui mandar um grande abraço nesta noite, né? Aí para os nossos queridos irmãos na cidade de Tunápolis, Santa Catarina, né? Se o Senhor Jesus não voltar, irmão Jonas, se Deus quiser, estaremos aí no próximo domingo, né? Num grande trabalho aí do Círculo de Oração, né? Grande trabalho aí do Círculo de Oração. E estaremos aí ministrando a palavra de Deus num lindo trabalho também de pré-inauguração aí do pavilhão, né? Que está sendo feito aí com tanto amor e tanto carinho pelo nosso querido pastor Silvano aí na cidade de Tunápolis.
1: É isso aí, que Deus abençoe. Um abraço aos nossos irmãos de Tunápolis, pastor Silvano. E aí os nossos irmãos de São Pedro, Tunápolis, que Deus possa estar abençoando.
0: É isso aí, irmão Jonas. Eu quero mandar aqui um grande abraço também a nossos queridos irmãos Marcos e a Karen, né? Nos diz paz do Senhor, irmão. Estamos na escuta do programa Tomando um Chimarrão. Maravilha! Bênção de Deus aí, que Deus abençoe grandemente nesta noite também os nossos irmãos aí que estão na cidade de Pinheirinho do Vale, irmão Jonas.
1: É isso aí, que Deus abençoe também, um abraço aí, irmã Vani também, irmão Vilmar, também aí a Alessandra, a Sofia, ó, irmão, não podemos esquecer mais da Sofia. Ela está todas as quarta-feiras ligadinha na programação. Que Deus abençoe a Sofia. Um abraço especial aí aos nossos irmãos que estão sempre acompanhando, a irmã Vani, aí toda a família. Que Deus possa estar abençoando ricamente também a Sofia. Aquele abraço especial. Nós também queremos aqui fazer a participação da dupla Valdecir e Lise Costa. Que Deus abençoe os nossos irmãos que estão participando. A paz do Senhor, meus irmãos. Grande abraço da dupla Valdecir e Lisiane. Se for possível rodar o hino Filho Querido, teve lançamento sábado no nosso canal, então aí nós vamos estar aí procurando este lindo louvor que os irmãos têm solicitado, então, aí que Deus possa estar abençoando, se eu não me falo da memória, os nossos irmãos que são ali da cidade de Capela de Santana, pode ser que nós erramos às vezes a cidade, mas que Deus possa estar abençoando a vida dos nossos irmãos. Também aí a Fátima Oliveira, toda a sua família, ela coloca boa noite, então, que Deus possa estar abençoando a Fátima Oliveira, se eu não me engano, é a tia do irmão Enio, então, o nosso abraço especial, que Deus possa abençoar.
0: É isso aí, irmão Jonas, maravilha de Deus, nós louvamos a Deus aí pela vida dos nossos queridos irmãos, que estão aí conectados sempre com a programação. E o irmão Jonas está aí preparando um louvor especial para todos os nossos irmãos. É isso, irmão Jonas?
1: É isso aí. Vamos ouvir então com o Valdir Lima, Mundo Escuro, então, aí para tia Lerdes e toda a família.

0: meus queridos e amados irmãos, quando são 19 horas e 33 minutos, você está ouvindo o programa Jesus a Esperança pela Rádio Renascer 91.3 e também aí pela live no Facebook Enio Dornelles. Você pode estar compartilhando também. Posso compartilhar, irmão Enio? Mas claro que você pode. Posso comentar também, mas claro que você pode, não tem problema. Nós ficamos muito felizes por você estar nos ajudando, né, irmão Jonas, a evangelizar, a ganhar almas para o Senhor Jesus, né? A buscar aquelas pessoas, né? Aleluia, aquelas almas preciosas que Jesus comprou com seu precioso sangue na cruz do Calvário. E temos mais participação aí, irmão Jonas.
1: É isso aí, irmão, que Deus possa estar abençoando os nossos ouvintes. E aqui nós temos a participação do nosso irmão Marcelo de Oliveira. A paz do Senhor, quero homenagear a minha mãe Maria, que dia 19 faz mais um ano de vida. Peço um hino à sua escolha.
0: Ô, maravilha! Nossos parabéns! Que Deus abençoe aí, então, a irmã Maria Lúcia, né? Nós deixamos aí o nosso abraço para a senhora, irmã Maria. O nosso desejo de que Deus abençoe a sua vida grandemente, né? Que possa lhe dar muita paz, muita alegria, muita saúde e muitos anos de vida, né? Esse é o desejo do nosso coração. Queremos aqui mandar também um grande abraço, né, aí para tia Fátima. A tia Fátima aí de Oliveira, né? Maravilha de Deus. Ela nos dá boa noite aqui, um grande abraço para ela também, pro tio Edgar, né? Tio Edgar aí, seu esposo, que Deus abençoe grandemente as suas vidas, irmão Jonas.
1: É isso aí, irmão Enio. Vamos então já mandar o louvor para a mamãe Maria também, então, que os nossos irmãos têm pedido lançamento da dupla aí, então, os nossos irmãos Valdeci e Lise da Costa, que vamos ouvir então o louvor aí, filho querido, então, que eles têm aí lançado este louvor, então.
0: Nós vamos estar ouvindo aí, irmão Jonas. Antes eu quero aqui registrar também que a Sofia está de aniversário, então, sexta-feira, completando aí 6 aninhos. Nossos parabéns! Que Deus abençoe a Sofia, então, com muitas bênçãos de Deus, irmão Jonas.
1: É isso aí, os parabéns para a Sofia. Vai esse louvor também para ti, Sofia. Agora não é só uma mão, tem mais.

0: Você está ouvindo o programa Jesus a Esperança pela Rádio Renascer 91.3 de El Soberbo, Argentina. Que Deus possa estar abençoando os nossos ouvintes. O irmão Dalmiro Silva, que Deus possa abençoar também. A Angélica Corrêa da Silva, também o Neuri Marinês, então aí. Que Deus possa estar abençoando, acompanhando aí a programação pela live. Aquele abraço especial. Nosso companheiro irmão Enio Dornelles, evangelista da Igreja Assembleia de Deus, ali da cidade de Vista Alegre, estará transmitindo a palavra de Deus ao seu coração, meu amado ouvinte, meu amado irmão.
1: Meus queridos e amados ouvintes, nós queremos estar lendo, irmão Jonas, uma palavra do Senhor Jesus, aonde encontramos no Evangelho de São Lucas, capítulo de número 2, e nós estaremos aí lendo o versículo de número 28, versículo de número 28 do capítulo de Lucas 2 e 28 nos diz a palavra do Senhor Jesus. E ele então tomou em seus braços e louvou a Deus e disse: agora, Senhor, pode despedir em paz o teu servo, segundo a tua palavra, pois já os meus olhos viram a tua salvação, ao qual tu preparaste perante a face de todos os povos, luz para iluminar as nações e para a glória do povo de Israel. Maravilha, meus queridos! Estamos diante de uma palavra muito gloriosa, irmão Jonas, do grande acontecimento, né? Aleluia! Que aconteceu ali com Simeão. É, Simeão era alguém que estava aguardando. Aleluia! A grande promessa.

0: coisa que Deus tinha prometido. E agora aqui nós vimos, meus queridos, de que ele então tomou em seus braços e louvou a Deus e disse: agora, Senhor, pode despedir em paz o teu servo segundo a tua palavra. Meus queridos, entramos nesse cenário bíblico para meditarmos sobre a grande alegria deste homem quando chega então Jesus em seus braços. Aleluia, glórias a Deus. O que é isso, meus queridos? Chegando a salvação. Chegando alguém que viria mudar a tua história, a minha história. Aleluia, alguém que tinha o poder para perdoar pecados e para condená-lo também, o Senhor Jesus Cristo. E se nós formos olhar, meus queridos, nós entendemos que Jesus, aleluia, era alguém que vinha para a luz, para iluminar as nações e para a glória do povo de Israel. Aleluia, era uma promessa que estava se cumprindo agora nos braços de Simeão, alguém em que Deus, pela sua bondade e a sua grande misericórdia, estava concedendo esta alegria, irmão Jonas, de estar recebendo em seus braços, aleluia, aquele que tinha o poder de dar e tirar a vida. E nesta noite, o que, irmão Enio, você quer refletir com esta palavra? Eu quero refletir contigo, meu querido, exatamente o que Deus pode fazer na tua vida nesta noite. A mesma alegria que este homem teve em receber em seus braços, aleluia, aquele que viria para a salvação da humanidade, é a tua alegria também nesta noite de receber pela fé, irmão Jonas, o Senhor Jesus, como o único e suficiente Salvador da tua alma. Aleluia, e você pode até me dizer, irmão Enio, mas eu já ouvi falar muito de Jesus, mas eu não consigo sentir ele. Eu quero dizer para você, meu querido, que Jesus é maravilhoso para se manifestar no teu coração, na tua mente. Aleluia, porque ele é onisciente, onipresente, onipotente, e ele está em todos os lugares. Aleluia, não existe, irmão Jonas, limitações para o Senhor Jesus. Aleluia, porque ele conhece até o fio de cabelo que cai da nossa cabeça, o Senhor tem contado, irmão Jonas. E como escaparemos de um ser tão poderoso como o Senhor? E que alegria você receber, assim como Simeão estava recebendo, irmão Jonas.
1: Simeão, irmão, confiou na promessa. Simeão estava aguardando o cumprimento da promessa com ele. Ele sabia, porque logo após, irmão, ele ter pego o menino e ele ter um encontro com Jesus, ele reconhece dizendo: pode me despedir em paz, porque eu já vi o Salvador. Ele estava aguardando, ele sabia da promessa, ele estava sabendo que um dia ia nascer o Salvador. Ele estava confiando no Senhor. Eu e você, muitas das vezes, deixamos de confiar nas promessas. Por um momento nós pensamos que as promessas estão tão distantes, mas Simeão estava ali fito, irmão Endo, indo ao templo todos os dias esperando. A palavra de Deus diz que vai ter que entrar aqui, é na casa do Senhor que será apresentado. Eu aqui vou esperar, eu aqui vou confiar, o caminho é esse, então chegará o dia que eu vou abraçar. Ele estava todos os dias ali, irmão Enio, até que chegou o dia, até que o dia que ele deveria ter aquele encontro, irmão. irmão Enio, e quando ele pega o Jesus, ele se renova, irmão Enio, porque Jesus, aonde que chega, irmão Enio, enche o coração, transborda de alegria, a tristeza vai embora, a decepção vai embora, muitas das vezes as frustrações da vida vão embora, porque Jesus chegou. Você não precisa se pensar que você vai ter que pegar um menino como Simeão. Nós estamos só trazendo esse texto, mas o que nós estamos dizendo, que se Jesus chegar hoje na sua casa, se Jesus chegar hoje na sua vida, se Jesus chegar hoje no seu trabalho, haverá mudança, haverá alegria, haverá esperança, haverá um momento de salvação. Há um momento que você vai dizer: as coisas estão mudando, é porque Jesus está chegando na sua vida.
0: Aleluia! Sem dúvida, meu querido, esta é a promessa do Senhor Jesus, né? Essa é a promessa que Deus tem para mim e para você. Aleluia! Ficai em Jerusalém até que do alto sejais revestido de poder. O Senhor tem poder para nos dar, meus queridos, até para vencer o nosso próprio inimigo. Aleluia! Vem o poder do Senhor, porque Ele é que tem o poder. Aleluia! Quem sabe, muitas das vezes você pensa que tem capacidade, que pode, que tem. Aleluia, eu consigo, eu faço, eu desfaço, eu não tenho dependência. Eu quero dizer para você, meu querido, você faz alguma coisa até enquanto o Senhor Jesus permitir. Aleluia, mas quando o Senhor quiser tocar com a pontinha do dedo sobre a sua face, meu querido, você não suportará, você cairá. Aleluia, porque o poder está no Senhor Jesus. A alegria de Simeão em ter recebido em seus braços era o menino, era a promessa que estava ali nos seus braços. Aleluia, e ele dizia agora: despede em paz. Eu reflito, irmão Jonas, nesta mensagem para nós nos dias de hoje. Quando nós conseguimos aceitar e ter em nossa vida esse Jesus, nós podemos dizer com alegria: Senhor, agora despede-nos daqui, pois já temos a luz, o Salvador, o Senhor Jesus. Aleluia! E nesta noite, quem sabe você que está nos ouvindo através desta live, através das ondas da 91.3, nós queremos dizer com toda certeza para você que Jesus tem algo novo para a sua vida. Jesus tem algo especial para você que você nem imagina o que o Senhor tem preparado para a sua vida. Aleluia, a alegria deste homem receber Jesus em seus braços. Eu digo para você nesta noite que alegria você receber nesta noite Jesus no seu coração. E o que ele fará, irmão Enio? Ele tem o poder, irmão Jonas, de transformar. Aleluia, uma nova criatura, as coisas velhas. Mas olha, Enio, tanta coisa que eu fiz, o Senhor pode me perdoar? Claro que pode, porque ele morreu para perdão dos nossos pecados. Ele derramou o seu sangue exatamente para que nós fôssemos perdoados e purificados pelo seu sangue. Aleluia, e aí, irmão Enio, então, se eu aceitar Jesus no meu coração, eu tenho direito à eternidade? Mas claro, lembra daquele homem que morreu na cruz ao lado do Senhor Jesus. Aleluia, e disse para ele: aleluia, lembra-te de mim, Senhor, quando entrares no teu reino. E ele olha para aquele homem e diz, irmão Jonas, hoje mesmo estarás comigo no paraíso. Quando você reconhece a senhoria do Senhor, o poder do Senhor. Aleluia, este homem reconheceu o irmão Jonas dizendo: lembra-te de mim.
1: Naquele momento, irmão, quando este homem reconhece, ele diz, ele lembra-te de mim quando tu entrares no paraíso. Irmão Enio, ele está dizendo: eu também quero ir contigo. Eu não tenho as condições que tu tens. Porque sobre a vida dele, irmão, ainda está o jugo do pecado. Quando o jugo do pecado está sobre nós, e nós não temos ainda um encontro com Deus, irmão, o pecado...
2: vai nos remeter que a palavra de Deus é clara, diz Emmanuel, que as luzes não combinam com as trevas. Então esse homem está receoso com ele. Ele está morrendo e confessando para si mesmo, primeiramente, eu estou aqui porque eu errei, eu falhei, mas este homem, ele é inocente. Então nós vamos ver que ele vai reconhecer naquele momento que Jesus é rei dos reis. E ele diz, lembra-te, entrares no paraíso, quando tu entrares no reino, eu só quero que você lembre de mim. O que que ele está dizendo? Se você ter misericórdia, que você tenha misericórdia e lembrares de mim, a minha situação vai mudar. E Jesus vai dizer, hoje tu estarás comigo no paraíso. O que que é, irmão? Não, ele ganhou a salvação. Porque ele estava arrependido, ele estava reconhecendo a sua situação. Irmão Enio, há tantos momentos antes você falava daquela pessoa que acha que pode muitas das coisas, eu e você não podemos nada, mas aí quando ele disse no verso 30, 29, dizendo, pode descansar em paz, irmão Enio, porque ele pegou o menino nas mãos, sabe o que que dá, irmão Enio? A esperança do futuro. Quem está em Deus tem esperança no futuro. Está difícil, está difícil. Eu li o Salmo 62, irmão Enio, e falava de confiar no Senhor. Confiar no Senhor em uma semana extremamente difícil que nós tivemos no Brasil, entre os nossos poderes hierárquicos políticos, irmão Enio. Uma tristeza que entristece uma nação muitas das vezes, as atitudes de certos homens, mas nós ficamos, irmão Enio, crendo e confiando, não é no homem, é no Senhor, porque a nossa confiança não está no homem. Se eu confiar no irmão Enio, eu posso me decepcionar. Se eu confiar nos mandatários da nossa nação, eu posso me decepcionar. Mas se eu confiar em Jesus Cristo, a minha confiança está em Deus, nada me abala, irmão. O salmista vai dizer no Salmo 121, elevo meus olhos para o monte, de onde me virá o socorro? Aí daqui a pouco ele completa dizendo, o meu socorro vem do Senhor que fez os céus e a terra. Irmão, então o socorro para a sua vida talvez não venha dele, mas uma certeza eu tenho, socorro para a sua vida vem de Jesus.
0: Aleluia! Sem dúvida, meu querido, porque ele tem o poder, né? Aleluia! Como o irmão Jonas falou, nós não podemos olhar para o homem. Se nós olhar, meus queridos, para o coração do homem, para as atitudes do homem, nós vimos que são perversas, né? Aleluia, o homem age sem misericórdia, o homem usa de engano muitas das vezes para tentar se livrar de situações, de momentos, ele não quer muitas das vezes entender se ele está falando a verdade, se ele não está, ele quer saber do seu benefício próprio, meus queridos, mas porém o Senhor age com justiça. Aleluia, e muitas das vezes você que nos ouve pode até pensar, eu vou fazer algo que ninguém está vendo, que ninguém sabe. Aleluia, mas eu quero dizer para você, você pode fazer, aleluia, achando que ninguém sabe, que ninguém viu, que ninguém contemplou o que foi feito, está tudo por trás, ninguém sabe. Olha, meu querido, eu tenho uma notícia para te dizer. Dos olhos do Senhor ninguém se esconde. Aleluia! Ninguém se esconde, nada está encoberto, tudo está patente aos olhos do Senhor. E que coisa linda você ter alegria, irmão Jonas, de poder chegar diante do Senhor dizendo, eis-me aqui, Senhor. Aleluia! Eis-me aqui. Aleluia, e você ter alegria de se apresentar ao Senhor. Agora que triste será você tentar se esconder, irmão Jonas, assim como Jonas, aleluia, tentou, vou me esconder do Senhor, ele nem sabe que eu estou no fundo deste navio, que eu estou aqui neste navio, e algo vem então, meus queridos, a retratar com Jonas. Aleluia, que você possa meditar nesta noite e abraçar o Senhor Jesus, receber Ele no teu coração. clama. Aleluia, que clama por salvação a nossa alma, irmão Jonas. Anseia o céu, porém, muitas das vezes. Aleluia, nós, o nosso eu, o nosso ego, não queremos trazer alegria para a nossa alma. Mas que coisa gloriosa você, nesta noite, entender o grande amor do Senhor. Como o próprio Simeão disse, agora, Senhor, despede. Então, que você possa entender a paz chegando ao seu coração. Irmão Jonas vai estar orando com toda a nossa querida audiência, porque o relógio manda nós pararmos aqui.
1: Senhor nosso Deus, eterno Pai, Senhor Jesus, nós queremos te agradecer, ó Pai, por mais esta quarta-feira que nós estivemos junto com toda a audiência, Pai. Nós recebemos os pedidos de oração, Pai, nós apresentamos diante de ti, a cada ouvinte, a cada irmão, ó Pai, que ouviu a tua palavra, Pai, que esta palavra possa seguir trabalhando no seu coração. Abençoa, Senhor, a vida de cada um, Senhor, meu Deus. O Senhor sabe da necessidade dos teus filhos, o Senhor conhece os teus filhos. Senhor, abençoa cada um, é o que nós te pedimos e te agradecemos. Amém, amém, amém. Deus abençoe.
0: É isso aí, irmão Jonas. Nós queremos aqui, então, registrar aqui a participação do Ezequiel de Veiga, que nos diz a paz do Senhor, meu amigo Enio. Aqui é o Ezequiel Vinícius de Veiga, de Vista Alegre. Estamos à escuta do programa. Grande abraço. Peço um hino com Mara Lima, Sabe Filho. Vamos ver aí se o irmão Jonas ainda deixa no final aí para toda a nossa querida audiência. E temos aí a irmã Dirce dizendo glória a Deus, irmão Jonas.
1: É isso aí, irmã. E também temos a participação do irmão Valdecir. Então ele diz assim: manda um abraço pro meu irmão João e Ivani na linha Sabiá.
0: Oh, maravilha! Um grande abraço pro irmão João e a irmã Iva aí no Sabiá.
1: O Valdir Pacheco nos diz a paz do Senhor. Irmão Valdir e Terezinha, está uma bênção.
0: Amém, um
1: também
0: grande abraço. Também
1: aí, irmão, aí no dueto Pai e Filho na Escuta. Que Deus possa estar abençoando. Aí o nosso irmão Silvano, aí que está acompanhando a programação.
0: É isso aí, que Deus abençoe a todos nossos queridos irmãos. Estamos nos despedindo aí, irmão Jonas.
1: É isso aí, fique todos na paz do Senhor Jesus. Não desliga o teu rádio que vem mais programação.
0: A paz do Senhor.

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Glória a Deus. O Caleb por aí hoje, né? Que bom. A Ruth, as meninas. Muito bom, né? Judá, pega para mim lá no meu escritório, tem uma mensagem. Eu deixei lá em cima, capa amarela. Pega lá para mim. Eu quero falar um pouquinho hoje. Último hino, então. É Água Viva, 135 do Inádio.

Amém. Glória a Deus. Vamos nos pôr em pé. Nós vamos para uma breve meditação hoje da palavra de Deus. Então vamos abrir as nossas Bíblias em Oséias 4. E logo estaremos orando. Oséias 4:6.

0: O meu povo foi destruído por algum motivo, né? Porque lhe faltou o conhecimento, porque tu rejeitaste o conhecimento. Somente até aqui, podeis assentar. Fez falta o conhecimento então, né? Ainda, mesmo sentados agora, mas a Dani põe na tela e você pode abrir na Bíblia, Tiago 1, 5. Tiago 1, 5. Vamos ver o que, que diz a palavra de Deus aqui. Em Tiago 1, 5. Aqui diz assim: e se algum de vós tem falta de sabedoria, que nós acabamos de ler que o povo pereceu por falta de conhecimento, sabedoria. Se algum de vós tem falta de sabedoria, peça a Deus que a todos dá liberalmente e não o lança em rosto. Ele não nega ninguém. E o que, que acontece se alguém pedir? Se lhe há dado. Aleluia. Então, há muita coisa que eu leio nas mensagens, e quando eu estou lendo e eu paro e eu digo para mim mesmo, graças a Deus por um profeta. Porque há coisas, há pontos na palavra de Deus que somente um profeta poderia abrir aquele assunto e a gente ter o entendimento daquilo. Então, o profeta ele disse, a fé para o rapto, o arrebatamento, está onde? Aqui, ó. E um denominacional ouvindo isso, ele vai dizer, por que não na Bíblia? A Bíblia está na mão do batista, do luterano, da quadrangular, da assembleia, está na mão da mundial, da universal e das milhares que têm a Bíblia. E qual a condição que eles estão? Mas tem uma coisa boa que eu vi essa semana na internet. Uma delas é que um cidadão está contando na internet, e eu me trouxe um certo alívio, eu pensei, oh, que bom, graças a Deus, quem me incomodava não incomoda mais. Sabe por quê, Caleb? Ele teve uma experiência, ele foi levado até o inferno, e é uma que eu não quero ter essa, né? E ele voltou dizendo que ele matou o diabo. Eu falei, até que enfim, gente. Eu falei, que esse camarada me incomodava. Mas ele disse que ele garante que lá teve uma peleja muito grande. E ele disse, mas eu tenho algo para contar. Eu matei o diabo. Então está tudo tranquilo, né? Então está tudo bem, né? Aí eu pergunto, teria a Bíblia para apoiar essa experiência? Não. Então, isso é mentira. Aí, a gente está aguardando a vinda de Cristo? Eu estou. Tem mais alguém aguardando? E está na internet para todo mundo que é para se preparar, que o fim do mundo já está marcado. Tudo termina dia 13 de novembro, tudo termina, tudo acaba. E eu pensei, vou ter que desmarcar o Jovem Sem Fronteira. É uma semana depois do fim do mundo e eu não vou estar aqui. E aí eu não sei se a gente cancela tudo. Não. Todos que já marcaram dia e mês e hora e minuto foram envergonhados. Baseado em quê? Em uns cálculos que foram feitos nos anos 60 e já foi calculado, e agora, faltando 60 dias, então, para acabar tudo, foram recalcular e fecha certinho a conta, dia 13. E eu acho que é alguém do PT ainda, porque 13, né? Então, não tem nada a ver com nada. Continue teus planos e projetos. Continue trabalhando, estudando, comprando, vendendo, porque ninguém sabe o dia e a hora. Tá certo? Então, se a gente for dar atenção para tudo que está aqui, ó, a gente fica louco, doido. A nossa fé vira uma coisa que nem minhoca. Nem pé, nem cabeça, que um diz daqui, um diz dali. E agora? E aonde eu estou? Irmão, eu estou aqui, ó. Estou firmado aqui, ó, na palavra e na mensagem. E daqui eu não me moverei. Estou aguardando a vinda dele, que só ele sabe. A mim me interessa estar pronto, porque quem sabe seja antes do dia 13 que eles marcaram. E se não tiver o Jovem Sem Fronteira, amém. Amém?
1: Amém.
0: Por quê? Vai ter tanto jovem lá do outro, lá é que não vai ter fronteira mesmo. Para onde olhar é só jovens assim dizendo, foi a graça, foi a graça. Então, de qualquer maneira, está tudo bem. Amém? Aquela irmã que saiu de um lugar para ir a outro, para ver uma filha com um navio, e aquele navio sofreu uma grande tempestade no mar, e aí o capitão disse, põe colete, olha para um salva-vidas, e ore, reze. Não importa a religião, peça e clame, porque em meia hora, se o tempo não mudar, em meia hora a gente está no fundo do oceano e aqui todo mundo morre. E ela caminhando por lá, sem colete, com a mão levantada, cantando. O capitão foi lá e disse, tu não ouviu o aviso? Ouvi. E não vai orar? Não. Eu já orei antes de sair de casa, já está orado. Já está orado. A senhora ouviu que em 30 minutos a gente pode estar no fundo do oceano? Eu ouvi muito bem. E nem colete não precisa para isso. Porque a minha vida está na mão dele, assim como a minha e a tua também, eu creio que está. Amém? Em meia hora, se a gente afundar, eu vejo a minha filha que está na glória me esperando. Eu tenho uma lá. E se tudo der bom e a gente chegar, aí eu vejo aquela que eu estou indo. Está tudo bem. Está tudo bem. Mas graças a Deus pelo ensinamento, irmãos. Para errar o alvo, errar o caminho, é só se alguém quiser. Porque não tem por que errar. Eu estava vendo um camarada ali, deve ser lá de Minas, ou divisa São Paulo, Minas, por ali, mas ele pelejando para provar e mostrar que o arrebatamento já deu, já aconteceu, e é culto e mais culto, e já deu, já aconteceu. E eu pensando, mas quando, que nem diz amazonense, mas quando já? Eu estou aqui, como que aconteceu? Eu estou aqui. Mas nessa noite eu quero ler, antes da oração, deixa eu ver uma, duas, três, quatro perguntas aqui que fizeram ao irmão Brana. E é bem interessante aqui, ó. E o que está pregando que já deu arrebatamento, ele diz que nós já estamos no milênio. Mas está ruim esse milênio, hein? Rapaz, é morte aqui, é morte ali, é ladrão, é facada, é tiro. Olha, eu nem queria estar nesse milênio, viu? Eu nem queria estar nesse milênio aí, que está ruim. E tosse isso e aquilo, né? E até onde eu sei, milênio é mil anos de paz. Amém? E aí tem gente na fila do hospital, gente morrendo, e ontem um homem matou uma mulher a facada, hoje eu vi que um senhor de 80 e tantos anos ficou com ciúme da companheira e deu umas facadas nela também. E esse milênio aí tá com nada, hein? O diabo está endemoniado, essa é a verdade. Só incomoda. Uma pergunta ao irmão Brana. Irmão Brana, alguns dizem que a misericórdia terminou e ninguém mais pode ser salvo. Agora, isso é verdade? E o espírito, ele só muda de pessoa, mas ele não morre. Quando que disseram isso ao irmão Brana? Em 64, 30 de agosto de 64. Já tinha alguém dizendo que a misericórdia já tinha terminado. E esses aí, praticamente, que pregavam isso, já morreram, mas tem gente pregando hoje que não tem mais misericórdia. Eu estou contente por essa pergunta. Meu irmão Brana disse, não, é boa. Boa pergunta, então. Ele disse assim, agora, essa é a primeira pergunta. Então, a misericórdia terminou? Nunca pense nisso. Mas e como que alguém prega dizendo que a misericórdia acabou? Quem crê no profeta realmente, a gente tem que ter uma fé como diz as Escrituras. Amém? Mas temos que ter uma fé como diz o mensageiro e a mensagem também. E ele está dizendo, nunca nem pense nisso. Nem pense que a misericórdia acabou. Vê? Somente permaneça certo, fazendo tudo o que você pode, até que Deus te tire da terra ou que Ele venha. Aí sim, quando alguém descer a sepultura, e ali sim a misericórdia para ele, o tempo de Deus ter misericórdia era até ali. Ou até a vinda dele. Certo, então? Nós observamos na fila de oração que tem gente sendo curada e gente ainda vindo na fila, aceitando a Jesus e encontrando misericórdia ainda. Se a misericórdia acabou antes de 64, quantas almas foram ganhas de 64 até aqui? Aí eu não teria chance, eu fui em 2002, eu já, a maioria aqui, ó, ninguém tinha chance. E nem a pessoa que está pregando não tinha chance nem para ela. Mas graças a Deus que ainda tem sangue no propiciatório, ainda há misericórdia, e assim eu fui alcançado. Certamente a misericórdia e as portas estão abertas ainda. Irmãos, é. Aí eu me pergunto, irmão Valdomiro, tem muito pregador que ele diz que ele é da mensagem e prega a mensagem, e eu me pergunto, mas qual mensagem? Mensagem de quem? Aquilo que ele prega e ensina vem de quem? Qual a fonte que vem? Qual mensagem que ele prega? De qual mensageiro? Porque o meu mensageiro profeta diz, a misericórdia ainda está aqui, e as portas ainda estão abertas. E aí alguém vem e diz, não, eu vou provar aqui que não tem mais misericórdia, que o tempo acabou. Eu pergunto, que chamado que um pregador desse, quem chamou ele para pregar? E quem está ungindo ele para ele pregar, ensinar? Da onde vem a unção para ele ensinar algo ao contrário da mensagem? Mas dizendo que ele é da mensagem. É colocando veneno na panela e dizendo, igreja, venha, coma, se sirva. Está boa a comida, hoje eu temperei bem. E tem alguém comendo. Mas graças a Deus que Deus não é um perdedor. Ele chama os dele, aqueles que se tiver que perder o pescoço como João Batista, mas vai dizer só o que diz aqui, ó. E vai sustentar a verdade até o fim. Aleluia. Bem, eu acho que onde você vai, este pensamento deve estar bem. Eu não tenho tempo para dar a cada um, porque é muitas escrituras que provaria cada uma dessas coisas em seus lugares. Mas na fila de oração ainda estão encontrando misericórdia. Se eu soubesse que Jesus viria nessa tarde, porque ele estava pregando de manhã, eu estaria fazendo simplesmente a coisa que eu estou fazendo agora, nesse momento. Simplesmente siga em frente, a misericórdia está sempre aberta à disposição. E agora, aonde eu penso que vocês apanharam isso, é acerca do fim das sete eras da igreja, as sete eras da igreja, e também dos sete selos. É dali que vocês tiraram algo e interpretaram, colocaram um pensamento próprio e é daí que saiu. Da onde que vem esse ensinamento? O profeta está dando a origem daqui, ó. E o profeta pregou os selos e ele disse, agora não vão criar ismo com isso aqui. Vão para casa e vivam vidas quietas. Sirvam a Deus o melhor que puderem. E digam só o que foi dito. Mas há uma inquietação, né, de dizer o que ele não disse. Há uma inquietação. Eu me pergunto, alguém que é pastoreado por um ministério que tem esse tipo de ensinamento, esse povo está caminhando para onde? Porque tem um arrebatamento logo aí. Estamos no fim da sétima era da igreja. Quando eu digo no fim, isso não significa que é agora, nesse minuto. Vocês recordam. A Bíblia diz lá atrás, nos tempos de o Senhor Jesus, Paulo disse, pois o tempo está à mão. Você imagina quanto tempo isso foi no tempo de Deus? O tempo está à mão. Quando? Ele é que sabe. A última era está no fim. Sim, está indo para o fim, mas não terminou. Ela termina com o arrebatamento. O que Deus chama de à mão, o tempo está à mão, não é o que nós chamamos de o tempo está à mão. É diferente. Então, somente continue crendo, continue orando, continue, a misericórdia de Deus ainda permanece. Aleluia. Aleluia. Simplesmente continue fluindo nisso. O mais depressa que você puder, Deus fará. Preste atenção. Deus fará a parada. Terminará quando for tempo para parar. É Ele que para. Então, não queira você parar o tempo. Meu Deus, isso aqui é demais, né? Então, foi. Essa eu queria trazer. Agora, o tempo terminou, que é em sequência dessa. O tempo terminou? Terminou, irmão Caleb? Hã? Tem certeza? É? Vamos ver, então.

Não. Pergunta aqui, ó. Agora, se o tempo cessar, terminar quando os selos forem abertos, então, se o tempo já passou, quando os selos foram abertos, então o milênio é também. Então, o milênio também é terminado, não é? Se o tempo termina com a abertura dos selos? Não, não e não, o irmão Brana disse. O tempo não terminou quando os selos foram abertos. Confundiram isso, mas não terminou. O que aconteceu? Os mistérios foram revelados. Aleluia. Não que o tempo cessou. Somente observe atentamente. E ele dá um conselho: volte e rode a fita e ouça o que foi dito, que o tempo não terminou. O profeta dizendo: vá para a fita, vá para a mensagem. Terminou ou não? Não, não e não. O tempo nunca terminou. Este deve ser um milenarista. É aqueles que querem trazer o milênio um pouco antes, sabe? Já estamos no milênio. Não, então o tempo terminou. E o irmão Brana dizendo: então é os que crê que já estamos no milênio, é que estão dizendo que o tempo acabou. Por quê? Temos 1.000 anos após a igreja ir para casa e voltar sobre a terra, então o tempo cessará no novo céu e nova terra. Agora, o milênio não é o novo céu e a nova terra. Lá continuará a haver o quê? O que que continua tendo no milênio? O milênio é um tipo de Noé indo na arca e, portanto, trazendo Cã e os seus para o outro lado. E mesmo o pecado saiu da arca. Mas Enoque, o que foi trasladado, era um tipo da noiva que subiu, não aquele que era carregado. Então o pecado continuará a haver, a estar. Bem, aqui agora ele vai seguindo, mas lhe dizendo: não é por causa da abertura dos selos que o tempo terminou. Não. Confundiram isso. Bem entendido, né? Muito bem entendido. Aí outra que está na sequência: somente o profeta deve pregar? Irmão João Manuel. Judá. Agora, irmão Brana, é verdade que ninguém deveria pregar, a não ser

mais sangue no propiciatório. O irmão Branham era mais parente redentor nosso do que Jesus Cristo. É tanta coisa. Abertura da palavra, por um profeta mensageiro. Aí sim, aí nós cremos. Amém? Perguntaram se só ele devia pregar. Sabe o que ele disse? Eu creio que ele levou um choque, irmão Caleb, porque ele começa respondendo assim, ó, misericórdia, uma pergunta dessa. Irmão, irmã, seja quem for, que te disse que ninguém pode pregar a não ser eu, com certeza, eu seria algo imprestável para Deus. Se eu fizesse isso dizendo que só eu tenho que pregar, eu seria imprestável para Deus. Não. Cada homem que sente um chamado de Deus em sua vida, entre no ministério e comece a pregar. Nós precisamos de pregadores. Eu, o meu desejo, é que se Jesus tardar 15, 20 anos, que eu não creio, 30, 50, que desses rapazes jovens que temos na igreja hoje, que alguns sejam bons diáconos, que tenham um casamento correto, que alguns sejam evangelistas e que uns sejam pastores, missionários. É o meu desejo. Homens de Deus são ungidos ao redor de todo mundo para pregar o evangelho. Eu sou simplesmente um pequeno seixo na praia entre muitas pedras grandes. O que, que ele está dizendo? Que na praia, na beira-mar, tem pedrinha e pedra maior. Ele diz, eu sou uma pedrinha pequena. E tem pedras até maiores. Lembram dele dizendo, eu não sou um pregador. Ele dizendo, tem homens que pregam melhor que eu. Há simplesmente muitos outros que são mais qualificados, ele dizendo, do que ele. Mais dignos, mais do que qualquer coisa, para pregarem, mais qualificado do que eu. Eu simplesmente... Eu sou uma pessoa humilde e pequena colocada aqui, um grão de trigo, ali onde tem muito trigo, eu sou um grão de trigo no meio, de mais trigo. Que humildade do profeta, né? Então isso é somente, você sabe o que eu quero dizer. Qualquer homem que é chamado por Deus precisa pregar o evangelho. Aleluia. E agora vamos ver onde vai dar isso aqui, nós já vamos orar. Sobre as fitas, então. Se é só ele que tem que pregar, ele partiu, na partida dele, então a gravação dele, só fita, então. Vocês creem nas fitas ou não? Eu creio. E esse povo do Aperte o Play que começou agora, aí há pouquinho, perderam para mim, mas perderam feio. Porque eu estou há 24 anos na mensagem e olha que eu apertei o play, gente. Já cheguei e era 2 a 3 apertadas no play por dia e me alimentando, as fitinhas cassete. E apertando o play, tirando da fita e colocando aqui, ó. E eles começaram a aperte o play agora, eu já aperto esse play há muito tempo, e creio, mas eu sou o play do irmão Brana no púlpito. Deus me chamou para pregar.
Eu aperto o play, eu leio a mensagem, eu ouço, e aqui no púlpito é um aperte o play. Eu prego aquilo

0: que está lá no play. Igualzinho e não mudo nada. O que diz no play, na fita, eu digo aqui.
1: Amém.
0: Aleluia. Mais essa então, e vamos encerrar aqui. Aonde que está? Irmão Brana. Veja bem, o contexto da pergunta. Aonde moramos, não temos nenhum pregador. Aonde moramos, não tem nenhum pregador que prega a mensagem. Mas temos serviço de fita no domingo à noite. Deveríamos nós levar as crianças, a família, para alguma outra igreja? Ou então poderíamos ouvir uma fita? Entenderam o contexto da pergunta? Primeiro, aonde eu moro não tem pregador da mensagem. Dois, aonde eu moro não tem igreja da mensagem, nem igreja, nem pregador. E eu tenho uma fita lá em casa do senhor pregando. Olha o contexto. Bem, que isso possa ser de acordo com a maneira que vocês estão indo. Coloque, rode a fita então. Rode. Pode rodar a fita. A fita vai servir de alimento. Em qual circunstância e situação não tem uma igreja da mensagem e não tem um pregador que pregue a mensagem como ela é? E hoje daí eu abriria um parêntese aqui. Se é para ir, aonde teria uma doutrina errada da mensagem, aí sim eu diria, aperte o play então, que é melhor. E aí você vai ouvir a mensagem como ela é, ao invés de ouvir uma doutrina errada. Mas o profeta disse, está tudo bem, a fita está bom, tem seu lugar. Se você mora onde não tem uma igreja e um ministério confiável, um pregador, aí sim. Mas sair pregando que hoje é o irmão Brana de volta no púlpito e o pastor pode sentar, eu quero dizer, eu creio nas fitas, creio na literatura, que é o que está na fita, está aqui, mas a fita não batiza, a fita não faz uma visita, a fita não vai nas casas orar pelos enfermos, a fita não vai lá no meio das matas do Amazonas evangelizar e ganhar almas, mas eu, como sendo um instrumento, a parte humana, material humano, eu vou lá naqueles lugares do Amazonas, levando literatura e a fita também. Na minha saída de lá, eles podem ler e podem ouvir, porque eu não estou lá. Irmãos, cada coisa no seu lugar, Deus se agrada e Ele abençoa. Ficamos em pé, vamos orar. O que foi falado nessa noite te ajudou a alicerçar um ensinamento no centro do caminho? Vamos aqui, vamos ver a audiência aqui antes de orar. Irmãos de saudades, Carmen Garcia, Antônia Amaral, acompanhando e pedindo oração, irmãos da Barra do Guarita, irmã Beatriz, irmãos lá do Amazonas, irmã Aneia, irmã Neia, irmã Fernanda, irmão Eric, Rai, Rose, irmão Rubem, irmã Lúcia Vital, lá na Paraíba, nos acompanhando, Magali Santos acompanhando, Antônia Santos, de Deus abençoe ricamente, pastor Anildo, todos os irmãos amados em Cristo Jesus, nosso refúgio e fortaleza, acompanhando lá de São José, Santa Catarina. Irmã Neide Fosqueira, acompanhando lá em Chapecó também. Peço oração por Dulce Souza, a irmã Antoninha Santos, pedindo oração por Dulce Souza, que está perdendo a visão, já não consegue fazer o serviço da casa, mas eu creio em milagres. E aqui tem uma igreja que crê também. Então, está concluído. A senhora crê e nós cremos também. Irmão Valdomiro já vai atender esses pedidos aqui, somente creia. Aleluia. Que Deus multiplique a minha fé. Franciele Pinheiro, peço oração pelo meu esposo Ítalo, minha filha Aurora e meus pais. Ela é do Acre. Que Deus te abençoe. Elisama, irmão Clóvis, ele está internado e acompanhando o culto em Maceió. Deus abençoe, irmãos de Maceió. E a minha saudação aos irmãos de Natal que nos acompanham. Se Deus me viu aí, um dia eu quero chegar em Natal para estar com esses irmãos que nos acompanham. Deus abençoe, irmãos de Natal. Marta acompanhando, Marta Denis. Temos transmitido bênção pura, sem mistura. Amém. Aqui não pregamos nada com mistura. Jesus é bom. Glória a Deus. Marcos Souza acompanhando também, Deus abençoe. Irmã Ironia Albuquerque, Deus abençoe. Valdecir Moraes Lima, Cruzeiro do Sul, Acre, acompanhando também. Itapiranga, Santa Catarina, Deus abençoe, pedindo oração. Versi Langer, aqui de Itapiranga, Deus abençoe. Antônia Pires de Melo, dando amém, amém, amém, amém e amém para o que foi pregado hoje. E cheio de amém, e dá-lhe amém e glória a Deus para a palavra, para a verdade. E uma irmã aqui comentando, olha, a humildade do profeta de dizer, eu sou um grãozinho de trigo, onde tem mais trigo, eu sou um grão ali junto a eles. Uma pedrinha na beira do mar, na praia, entre outras grandes pedras. Ele era muito humilde, né? O irmão Brana, ele não tinha que forçar a ser humilde, ele era humilde. Com ele não tinha um primeiro eu, depois você, um grande eu e um pequeno você. Ele fazia com que quem estivesse ao redor dele se sentisse grande, importante. E ele era o mais humilde. Peço oração por mim, por cura, libertação, pedindo por Marcos, Marcelo, Keila, Tiago, Carolina. Já vamos orar. Nilza Machado, louvado, engrandecido, exaltado seja o nome do Senhor, lá em São José também acompanhando. Tiago Lemos, pedindo oração por ele e pela esposa Josefa, em Rio do Sul. Vamos orar. João Falcão, Deus abençoe a todos, acompanhando em Afonso Cláudio no Espírito Santo. Irmãos de Pato Branco, Deus os abençoe aí em Pato Branco, Francisco Beltrão, ali em Bernhard, Erigô, de Bom Jesus do Sul, Dionísio, Barracão, São Pedro, Cunha Peru, na Argentina, e domingo, 17 horas da tarde, domingo, culto de cura divina e evangelismo ali em Dionísio. Minha mãe, Noemi Fagunda, está acompanhando. Irmãos ali de Videira, Fraiburgo, Lebon Regis, aquela região ali, Caçador, que nos acompanham. Ali a igreja em Boa Vista, Roraima, Deus abençoe cada um de vocês. e irmã Neuza, lá em Chapecó, enfim, a todos. É, estamos com 64 aparelhos conectados ainda. Irmão Valdomiro, há pedidos de oração, e somos testemunha do milagre de ontem, e aqui tem alguém dizendo, perdendo a visão, mas crendo em milagre. Então, vamos orar. Pode orar que eu vou levantar esses pedidos de oração aqui.
1: Bendito Deus, nós cremos no Senhor, Pai, cremos na totalidade da Tua palavra, como foi pregada.
0: Amém, Senhor.
1: E a mesma palavra, Senhor, diz que o Senhor nos deu autoridade para expulsar os demônios, Pai, para curar os enfermos, é a Tua palavra. Como hoje, Senhor, o irmão Zé ali que pediu oração, Senhor, 10 minutos depois estava agradecendo pela cura, pelo milagre.
0: Glória a Deus.
1: Nós louvamos a Ti, Senhor, e apresentamos essas pessoas a Ti, que toda enfermidade, toda dor desapareça,
0: amém,
1: pelo poder e autoridade do nome de Jesus Cristo. Toda obra do diabo está desfeita agora, pelo poder que há no nome de Jesus Cristo. E nós, como igreja do Deus vivo, declaramos a cura, o milagre agora, em nome de Jesus Cristo. Amém.
0: Amém, amém. Glória a Deus. Pode colocar o fundo musical ali, irmã Dani. E você pode orar no altar ou aí no banco, da maneira que você desejar. Mas não fique sem orar. Ore por você. Deus abençoe. Cremos na cura de Antony, Manassés, Samuel, Rafael, Cibele, Daniela, Ana Canorina, Carolina, Caunê, Nath, cremos que Deus cuidará, guardará cada um deles. Vocês que estão nos acompanhando, obrigado pela audiência, por estarem sempre nos acompanhando. Deus abençoe a cada um e a nossa próxima transmissão, sábado, 19 horas, nós estaremos pregando. O título da pregação de sábado, para você estar em expectativa, o título será Façamos o Homem. Acompanhe e você vai aprender muito, vai ser de grande edificação na tua vida espiritual. Uma boa noite a vocês da internet, Deus os abençoe. Meu sogro, irmão Celeste, minha sogra, irmã Celita acompanhando, minha mãe Noemi, e a todos, todos vocês, Deus os abençoe, uma boa noite. A igreja aqui estará entrando em oração, e ore você também, tira um tempinho de oração aí onde você está na sua casa. Igreja aqui, ore por você, pela tua família, pelo teu trabalho, pela igreja, pelos Jovens Sem Fronteiras que se aproxima, pelos cultos do final de semana, e orem por mim também. Pastor Febrone, ele sempre dizia, eu me lembro, desde a minha chegada na mesa. Pastor sempre é o alvo. O diabo sempre vai ter um armamento apontado para ele ou para a família dele. E o pastor Febrone dizia, irmão, ore uma vez por você e 3 vezes ou 4 ou mais pelo teu pastor, para que Deus mantenha o pastor dando equilíbrio, sabedoria, discernimento e que Deus o abençoe a ele e a sua família. Se o pastor estiver um homem posicionado na palavra, blindado pelas orações da igreja, a igreja é que está tendo vitória. Deus abençoe a cada um e agora vamos orar.

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